0: direita, abre a bola para Mateuzinho, ele recua a bola até Alan, bate a bola de primeira para Gustavo Henrique, volta a bola para Alan, Alan recepcionou, dominou, prendeu, ele puxa a bola pro seu pé canhoto, abre a bola pelo setor direito do gramado, vem buscar jogo Corinthians, recolheu Mateuzinho pela meia direita, recebe a bola pela ponta, já teremos duas alterações por aqui, uma no Corinthians e outra no Remo, o Corinthians se mantém no campo de ataque, vem André, rolou a bola pela meia, toca para Labiá, Labiá escapa na marcação, abre a bola pela ponta, dominou Caio César, e encarou a marcação lado direito, tocou a bola pro André, já pisou na área, a bola rebateu, repicou, cortou a zaga, a bola caiu pro Caio César, posição legal, bateu pro gol em cima da marcação, chega na cobertura bloqueando, Zeivaldo tira para a equipe do Remo que vem pro contra-ataque, Aleph Manga matou a bola nas costas e perde a bola na sequência, vamos girar o tempo e o placar do Nova Brasil em campo. Chega na marca de 26 minutos da segunda etapa. Campeonato Brasileiro, 19ª rodada aqui em Itaquera, tem Corinthians 3, Remo 0, Eber Lima.
1: Cleiton Gamarra terminou na Copa Sul-Americana nos playoffs da Bolívia e deu o time da casa. O Bolívar derrotou o Grêmio por 3-2.
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0: É o Nova Brasil em campo para você ligadaço conosco. Obrigado pelo carinho da sua audiência. 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
0: Mexidas aí, né, Rufino?
3: Exatamente. Mudanças, o Corinthians tem o Lingard, camisa 77, entrando, e quem saiu foi, confirmar aqui,
4: Labiá.
3: Ah, foi o Zacaria Labiá. Zacaria Labiá foi embora.
0: É isso, Lingard, portanto, tá no jogo.
3: E teve também o Taliari, camisa 19, entrando no lugar do Aleph Manga. Alteração do Remo.
0: Taliari é aquele bom jogador que era do Juventude, salvo engano, né?
3: Isso.
0: É, bom jogador o Taliari, hein? E o Corinthians também vai mexer a segunda, já o nosso Rufino confirma também. Só vem esse...
3: Carrídio 19, foi embora o Caio César.
0: É isso, Carrídio 19 tá no jogo. E vem a equipe do já o Veloso também. Comenta essas alterações. Lançamento lá pro Taliari, a bola passou, pode ser agora Veloso. Entrando o Lingard e o Carrilho no jogo, hein, Veloso?
4: Ah, o Diniz muda os dois lados do campo, né? Os dois extremos. O Lingard é um jogador que, pra mim, a entrada dos dois, na verdade, né? Tanto o Carrilho como o Lingard são dois jogadores que vão dar ainda mais posse de bola pro Corinthians, né? São jogadores que têm o passe refinado, que têm o controle de jogo. Não são jogadores de velocidade, mas pro Corinthians manter e ampliar até essa posse de bola nesse setor de meio campo, que acho que é isso mesmo que o Diniz tem que fazer.
0: É isso, nosso Fagner Veloso pintando o quadro do jogo para você. Desceu o Taliari, ele tentou ali o domínio, chega Gustavo Henrique, rebate a bola, sobe, desce, cai no pé do Corinthians. Bidu recebe a bola do André pela lateral esquerda do campo, avança para o campo de ataque, solta a bola pela meia, desceu o Corinthians com Lingard, ele dominou pela meia esquerda, rodopia para cima da marcação, fica de frente para o seu adversário, está isolado, toca a bola aqui para o setor de meia, lançamento é bom aqui na ponta para o Carrilho, cruzou para o Yuri, corta, tira dali, a zaga, a bola voltou, ainda reboteada, luta pela sobra, Mateuzinho, mas o árbitro já parou o lance, ele deu impedimento, tive a impressão que ele deu impedimento marcado, anotado, o jogo parado, Rufino.
3: Exato, levou a melhor o Mateuzinho, mas a posição é regular, impedimento marcado, e a impressão é que o Remo não tem pressa, perde por 3-0, mas sabe que já é um jogo que não dá para fazer mais nada.
0: É isso, sai jogando pela quarta zaga, já sua participação lá direto do bar do Cabeção com o nosso Gaviva. Vem o Taliari lá pelo setor esquerdo diante na marcação do Gabriel Paulista pela ponta canhota. Dois na marcação, já dobrou, ficou difícil, conseguiu descolar o passe. Ele é bom jogador, toca a bola para Patrick, mandou para já para Patrick. Patrick dominou pela meia esquerda para a equipe do Remo. Abre a bola pela lateral esquerda para Mike, que recua a bola pelo meio de campo. Reconecta a jogada com o zagueirão Zeivaldo. Muda o lado da bola da esquerda para a direita, solta a bola para Marlon. Marlon rolou na meia direita. Brasil, Ellison, e enfiou a bola, era em direção a Pikachu, no meio do caminho, Lingard corta, tira para a equipe do Corinthians, tenta a tabela, fica com a bola André, ele domina, pisa na bola com o pé direito, recua a bola para Alan, apertado, marcado, volta a bola para a quarta zaga, para Gustavo Henrique, manda a bola para a chegada do Gabriel Paulista na zaga central, abre a bola para Mateuzinho, Mateuzinho muda o lado da bola pelo alto, da direita para a quarta zaga para Gustavo Henrique, ele leva a bola em direção à metade do campo com o pé direito, vai dominando, puxa a bola para o pé direito, solta a bola pela meia esquerda, grande bola pela meia para Lingard, Matheus Bidu, Matheus Bidu dominou, rolou para Lingard, meia esquerda, centraliza o passe, toca a bola para a equipe do Corinthians, dominou, vai chegando, dominando com o André, André rolou a bola para trás, reconecta a jogada, novamente pela meia esquerda com Alan, Alan para Matheus Bidu, cabe o cruzamento, ele preparou, equilibrou, mandou a meia altura, corta a zaga, chega bem Marcelinho, tira para a equipe do Remo, já tenta sair jogando, corta, tira dali Gustavo Henrique, o Corinthians recupera, se mantém no Gabriel, ataque pela meia esquerda com Alan, Alan para Gustavo Henrique, que recua a bola para o Hugo Souza, e aí Gaviva, tem gente com a gente no bar do cabeção, Gaviva!
5: Tem a Beatriz Marques, está aniversariando, parabéns para Beatriz Marques, nossa ouvinte, e ela está feliz, porque o Corinthians está dando para ela de presente essa vitória, por enquanto 3-0, Luciano Vieira para cima, Corinthians, a Ana Luísa, ela está secando o timão, pode desligar, está gastando energia toda, desliga o secador aí, hein, que o timão já está arrebentando, e tem áudio da galera também.
6: Aqui é Elivelton de Sapopemba, São Paulo. É, tentando torcer pro Remo, mas não tem jeito não. E aí, Veloso, é nóis, hein? Avante Palestra, segue o líder!
7: Gavião, boa noite, é o Ivan do Cangaíba. Tô aqui na sintonia, pelo radinho, a pilha, tá? Curtindo aí a narração e vai Corinthians! Um abraço!

0: É o Nova Brasil em campo pra você. E vamos girar o tempo e o placar do Nova Brasil em campo. Chega na marca de 32 minutos da segunda etapa. Campeonato Brasileiro, 19ª rodada aqui em Itaquera, tem Corinthians 3, Remo 0, Eber Lima.
1: Cleiton Gamarra, 20ª, começa no sábado, na Arena da Baixada, às 18h30, com Atlético Paranaense Internacional. No mesmo horário, na Vila Belmiro, a Nova Brasil transmite Santos e Chapecoense com retorno de Neymar.
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0: E o Matheus Bidu tá caído até agora, o jogo parado, Rufino.
3: Reclama de dores na cabeça, foi atendido ali pelo departamento médico, aos poucos vai se recuperando e daqui a pouco devemos ter mudanças no timão.
0: É isso, rapaz, placar é esse, placar de 3-0 para a equipe do Corinthians, agora algumas alterações ali estão sendo processadas já já. O Rufino confirma para Pão de Aliozinho, com Pão de Aliozinho da jogo.
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0: Aqui o atendimento vai demorar, Gaviva, então podemos adiantar o processo. Tem mais gente com a gente aí, Gaviva.
4: Tem mais gente com a gente, a Miriam Silva, falando vai meu timão. O Fel, da Vila Carrão, ele é São Paulino e tá na escuta também. O Walter de Pirituba tá perdendo um dinheiro aí, porque ele apostou que ia ser 2-0 pro Corinthians. Pergunta pro Veloso, vendo o ouvinte Carlos Augusto. Veloso, você acha que um time tão endividado como o Corinthians tem que tentar manter um cara tão caro como o Memphis?
5: Ah, não, né? Memphis tá completamente fora do padrão do futebol brasileiro, não é só do Corinthians, não. A gente sabe das dificuldades financeiras do Corinthians, mas ele tá muito fora da realidade do futebol brasileiro, né? Um cara que ganha, tem um salário como ele tem e cheio de mordomias ainda, não cabe no Corinthians mais, não. Não dá pro Corinthians continuar com essa loucura que foi o contrato que fez com o Memphis.
4: Beleza, e tem também, Gamarra, tem áudio da galera no zap, vamos lá.
6: Boa noite, Rufino. Boa noite, Gamarra. Boa noite, Veloso. Todos da Nova Brasil. Tô aqui ouvindo essa narração legal aí. E vai, Corinthians. 3-0 é pouco, hein? Aqui é o Bira de Laranjal Paulista, cidade do brinquedo. Um abraço.
7: Salve, Gavião, Rufino e Gamarra. Aqui é o Givanilson Rodrigues, região do Grajaú, Zona Sul, Sampa. Acabei de levantar a minha plaquinha. Eu já sabia. E vai, Corinthians!
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4: Vai, Gamarra!
0: É isso, tô dando risada aqui. Não sei se o pessoal vê, porque eu confio. Tá perdido, teve umas 80 alterações aqui. Pode ficar tranquilo, Rufino, só chama na hora que tiver tudo certinho aí, viu? Sai jogando, reiniciando a partida. 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
0: É, rapaz, você ligado conosco. Recolhe e domina, prende a equipe do Corinthians, tem um time de passe. Ele é muito bom, né? Já tem tudo aí, Rufino.
3: Ah, tem sim, o André foi embora. Entrando o camisa número 23, o Matheus Pereira. Foi embora o Bidu 21 e entrou o 26, Angeleri. E pelos lados do Remo saíram camisa número 8, o Patrick e também o Iago Pikachu 22. Entraram camisa número 2 e o 14. O 2 é Matheus Alexandre e o 14, Leonel Pico.
0: É o Pico!
3: É o Pico.
0: É, Alexandre, Matheus Alexandre, camisa número 2 e o 14, o Lionel, que não, é Leonel, é com um E, né, Rufino? Não é o Lionel.
3: É Leonel.
0: É Leonel, né? Seria muito, né?
3: Lateral. Depende do que você tá lendo. Se você lê Onel, aí tá certo.
0: Vamos parar com isso, vai dar ruim. A irmã do Pico, quem é, o Rufino, a irmã do Pico?
3: É aquela que você é apaixonado.
4: Olha! Olha!
0: Grande Rufino! Sai jogando pela lateral esquerda. Ô, Veloso, as alterações aí no Corinthians, Veloso.
5: Bom, o Bidu teve um problema, tomou uma cabeçada ali, acabou saindo, né? e também a entrada do Matheus Pereira ali no meio de campo no lugar do André. O André acho que é mais para conter ali esse meio de campo, a entrada do Matheus Pereira, e o Bidu no Angileri foi uma contusão ali, uma batida na cabeça que ele precisou sair.
4: É isso, lateral para a equipe do Remo, próximo ali, a linha de fundo, lado direito do gramado, vem para a cobrança o Marcelinho. Marcelinho, ele toma distância, deixou para o Matheus Alexandre, que está ali na lateral. Ele toca a bola, recebe de volta, vem Matheus Alexandre, recepcionou, dominou, prendeu. E esse também era do Cuiabá, né? Passou pelo Corinthians aqui também. Abre a bola pela ponta, pica para Pikachu, Pikachu para Marcelinho, levantou a bola para a área, Gustavo Henrique, de cabeça cortou para a equipe do Timão, sai jogando pelo setor direito do gramado, passe errado do Marcelinho, a bola saiu, é lateral para a equipe do Corinthians. Diga, diga, Veloso.
5: Eu só não sei o Bidu se teve aquele protocolo de concussão, né? Porque foi uma pancada na cabeça. Eu não vi o árbitro fazendo nenhum gesto ali, porque se for o caso, as duas equipes ganham mais uma alteração, né?
4: Verdade, bem observado, mas ele não apontou. Ou esqueceu de apontar, ou realmente não achou a necessidade de informar, já que era um problema de concussão do glorioso Matheus Bidu. 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
4: Meu Deus, hein? O Gustavo Henrique recuou pro Hugo, que mandou a bola pra linha de fundo. Quase entrega, paçoca, escanteio. Remo, já já, o Weber fala, Rufino.
3: Exatamente, tem escanteio, daqui a pouco tem renda e público.
4: Cruzamento venenoso lá pra dentro da área, cortou a zaga, a bola voltou, reboteada para Marcelinho, Pikachu, digo, Pikachu ajeitou, dominou, levantou a bola pra dentro da área, a bola ficou viva, tira a zaga do Corinthians, Matheus Pereira cortou, a bola insiste aqui, Mike domina, abre a bola pra Pikachu, ajeita a bola pra Marcelinho, cortou a marcação, dominou, puxou, levou a bola pro pé canhoto, voltou pra direita, soltou pra Pikachu, cruzou rasante pra dentro da área, rebate Gustavo Henrique, tira dali, se mantém o Remo no campo de ataque ainda com Zé Wellington. Zé Wellington pela ponta direita vai mandar a bola de novo para a área, Matheus Alexandre, ele faz aqui a linha de passe, ele prefere o passe pela meia, recolheu, dominou Zé Ricardo para Zé Wellington. Zé Wellington bateu na ponta para Pikachu, Pikachu dominou, cruzou em cima da marcação do Andileri, a bola volta reboteada ainda para a equipe do Remo, insiste na jogada, Matheus Alexandre levantou muito forte, a bola passa por toda a extensão da área, fala Weber.
1: Só para falar dessa questão aí, ontem no jogo do Palmeiras, Sebastião Gomes também saiu, mas ninguém foi avisado, Gamarra, também por essa questão de concussão, né? E aí tivemos 6 alterações na partida entre Palmeiras e Coxa, mas também não foi avisado.
4: Segundo,
1: não pode ser o caso.
4: Vem Yuri Alberto Patti pra fora! Grande passe do Matheus Pereira pra chegada do Yuri, bateu pro gol, a bola saiu, passou muito perto, Rufino.
3: A curva feita pela bola foi do lado em que ele não queria, ele chutou com efeito, foi com defeito pela linha de fundo e confirmando 43.623 é o público pagante, a renda 3.104.834 reais e 32 centavos.
4: Nesse caso aí, Weber, pode ser que o quarto árbitro avise aí os técnicos, né? E aí eles processam as alterações, né, Weber?
1: Mas ontem realmente a imprensa no geral não sabia, né, o que tinha acontecido, porque foi no intervalo, né, o que dificultou ainda mais pro pessoal entender porque o Sebastião Gomes havia saído, porque rolou um choque de cabeça, Gamarra, mas o jogo rolou, o Sebastião continuou e aí ele saiu no intervalo.
4: É isso, tiro de meta para a equipe do Remo, para Pão de Alhozinho, jogo rolando com Pão de Alhozinho, dá jogo!
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4: É o Nova Brasil em campo para você, hein? Já já tem o Confira Comigo no replay com o Weber Lima, análise do Wagner Veloso, tem o nosso Edson Rufino, tem o Gaviva, todo mundo aqui no Nova Brasil. Fala, Rufino!
3: O Breno Bidon foi embora, camisa número 7 e entrando o Dieguinho, camisa 61 para o Dieguinho, teve 2 cartões também para o Gabriel Paulista e para o Marlon do Remo, Gabriel Paulista do Corinthians.
4: É isso, sai jogando aqui para o setor esquerdo do gramado, a equipe do Remo trabalhando bola com o Zé Ivaldo, abre a bola para Mike recepcionou, bateu na ponta, rolou a bola pela quarta zaga, reconecta a jogada com o Zé Ivaldo, muda o lado da bola para Marlon puxou a bola para o pé direito,
9: direito, abre a bola para Matheus Alexandre, lá pela lateral direita, toca a bola para Zé Wellison. Zé Wellison rodopia para cima da marcação, puxa a bola para o pé direito e recua a bola pela linha para o goleiro Marcelo Rangel. 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
9: Dominou Mike, lançou a bola pro comando, era pro Talhari, chega bem na cobertura, corta a zaga, Matheus domina, vem aqui o Matheus Pereira, recepcionou, mandou a bola por dentro, toca a bola para Alan, Alan recua na fogueira para Gabriel Paulista, abre a bola para Matheuzinho, Matheuzinho para Matheus Pereira, domina, volta a bola para Gabriel Paulista, recepcionou, dominou, prendeu, rolou para Matheuzinho, tudo isso pela linha intermediária defensiva da equipe do Corinthians, ele solta a bola para Lingard, para Matheus, Matheus Pereira para Lingard, domina pelo setor ofensivo, de um toque de bola, o Corinthians quebra a linha, lançamento é bom pela ponta, chega da cobertura, quarta zaga, tira da Lisa Ivaldo, a bola saiu pela linha lateral, arremessou para a equipe do Corinthians, pai no setor direito. Fala, Gaviva!
4: Vocês estavam falando do jogador Pico aí do Remo, vocês sabem que na concentração, quando o Remo tá concentrando e tal, eles fazem um showzinho, né? O Pico e Pikachu, o Pico e Pikachu, eles fazem uma dupla sertaneja, o Pico e Pikachu, que eles falam assim, pra dar aquela entretida e passar o tempo da concentração, né, Gamar?
9: Verdade. Falta pro Corinthians aqui pelo setor de meia. 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
9: Falta pra cima do Dieguinho, Zé Ricardo derrubou o Dieguinho, falta Corinthians, Rufino!
3: Falta para o Corinthians, é perigosa, o Timão pode ampliar o placar nesse momento, e ele foi embora, hein? Já! 7 foi embora, e em campo 61, Chico, mais um pra fazer parte desse showzinho aí do Gaviva, hein?
9: Olha, vou falar, tá caprichado hoje, hein, Gaviva?
4: Quem entrou agora aí?
9: Pico, o Chico, e o Chico.
4: Não. Ai, não, velho. Vocês derrubam nós.
9: Falta Corinthians, vem a batida de forma direta pra fora do Lingard. A bola saiu pela linha de fundo. Tiro de meta para a equipe do Remo, Veloso, 44 minutos. Corinthians vence, não passa por apuros. E a sua avaliação, Veloso?
5: A vitória tranquila, né? Vitória tranquila do Corinthians, que soube administrar o segundo tempo, não pressionou. Esse segundo tempo aí, o Remo estava com medo de tomar o quarto gol e o Corinthians não fazia questão nenhuma de fazer o quarto gol também. E aí ficou esse jogo de meio de campo dos compadres aí. Mas a entrada do Dieguinho, veio aqui pro lado direito onde estava o Caio César e o Carrilho foi lá pra frente, encostou mais no Yuri. É um jogador que também tem essa capacidade aí de repente achar o Yuri numa bola pra finalizar. Mas não estão com muita vontade de chegar a mais um gol não, viu, Gamarra?
9: É isso, estamos chegando a 45 minutos. Aí vem aqui a equipe do Remo, falta. Falta marcada do Matheus Pereira por ali. Falta para a equipe do Remo, Arquivo Nova Brasil. 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
9: Dominou aqui pelo setor esquerdo do gramado a equipe do Remo. Teremos acréscimos, é isso, Rufino?
3: Subiu. 3 minutos, vamos até 48.
9: Vamos até 48. Lançamento, Matheus Alexandre domina pelo setor direito. Recolhe, domina, deixa para Marlon. Digo, Marlon rolou para Zé Ivaldo, lançou na ponta, tocou, boa bola para cima da marcação. Perde a bola. Recupera o Talhari, perdeu, recupera o Corinthians com Angileri. Angileri rola a bola pela ponta canhota, vai para cima da marcação. Corinthians tenta fazer o quarto gol aqui pelo corredor esquerdo, escapada é boa, perde a bola na sequência, recupera novamente aqui a equipe do Remo, trabalhando bola com a chegada lá pelo setor de metade do campo, dominou Zé Ricardo, levanta a bola pela esquerda, levanta mal, chegou bem na cobertura ali o Mateuzinho e recua a bola pro goleiro Hugo Souza. E aí, Gaviva, tem gente com a gente aí no zap, Gaviva?
4: Tem aqui o Isaac Conceição, o Neno Soares, grande Neno Soares, o Messias Bueno, o Rocha de Itapecirica da Serra, palmeirense, disse, comecei a ouvir o futebol da Nova Brasil ontem e já me sinto em casa com vocês, equipe excelente. E tem gente chegando agora também perguntando quem marcou os gols, como é que foi. Daqui a pouco, confira comigo no replay, hein? É o pós-jogo da Nova Brasil.
9: É isso, chegou com perigo por aqui. O Mike foi derrubado, o Arthur não marca nada. Apenas tiro de meta para a equipe do Remo, Rufino.
3: Exatamente, apenas tiro de meta. Tiro de meta, Corinthians vence 3-0. A galera só aguardando aí o apito do árbitro. Eu disse o apito do árbitro.
9: Hoje ele tá saidinho. Calma que não acabou o jogo ainda. Em um minutinho pra terminar. Já já o confira comigo no replay com o Eber Lima. Lançamento lá pelo comando. Chega a beira, cobertura. Corta a zaga. Andilera mata no peito. Arranca pro cabelo. Ataque. Escapou. Levou a bola até a entrada da área. Rolou pra Linger. Linger devolveu o passe. Não teve domínio. Perdeu a bola o Dieguinho. Fica com a bola. A equipe do Remo lá pela ponta. Tentou a passagem por ali. O Arthur não marca nada. Segue o jogo. O Corinthians fica com a bola pela sua linha defensiva por aqui. O Arthur deu falta, na verdade. Tem duas bolas em campo, o Arthur mandou seguir, tá valendo tudo isso aí, Rufino.
3: Injusto com o Alan, hein? Duas bolas justo com o Alan. Ele que cometeu a falta, viu, Gamarra?
9: Estende. Sai jogando pelo setor de meia direita, perde a bola, recupera, vem para o gabinete de ataque, a equipe do Remo. Bateu a marcação do primeiro lá pelo setor de ponta esquerda, Talhari, falta nele. Falta marcada, jogo parado, posse de bola para a equipe do Remo, vai terminar. O Corinthians assegura a vitória no primeiro tempo, construiu o resultado. 3-0, quando nesse momento apita o árbitro. Termina o jogo aqui em Itaquera e deu o Corinthians. Corinthians 3, Remo 0. Dois gols do Yuri Alberto aos 26 e aos 46 e aos 40. Caio César deu números finais. Corinthians vence o último jogo do turno e vai e sai, se afasta da zona de rebaixamento e sobe na tabela de classificação. Vamos agora com Confira Comigo no replay, com a apresentação dele. Ele vem aí, vai daí o Eber Lima!

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8: 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Tudo isso a partir de agora para você no Confira Comigo. Comigo no replay, vamos direto ao Itaquerão com o destaque do nosso Edson Rufino. E aí, Rufino?
9: Aqui ainda no gramado, e um dos atletas do Corinthians veio presentear o torcedor com a camisa. Sabe quem veio? Lingard. Lingard veio e ofereceu a camisa para você. É isso?
10: É, ele me deu a camisa, mano. Tô muito feliz, mano. Tô muito feliz, cara.
9: Qual o seu nome?
10: Davi.
9: Mas você queria do Lingard ou queria de outro jogador?
10: Ah, pode ir, do Lingard mesmo, que eu já trouxe a bandeira do Lingard.
9: Você tava com a bandeira?
10: Aham, uhum, eu tirei foto com a bandeira dele, ele até postou nas redes sociais dele.
9: Tá tremendo? É frio ou é emoção?
10: É tudo, é frio, é dor, é emoção, é tudo.
9: Parabéns, parabéns. Mais um presentão.
10: Obrigado.
11: E aí, Fabiani?
9: Beleza, o garotinho ganhando. Seu filho ganhou a camisa, né?
11: É, graças a Deus. Mas a camisa ele ganhou, a gente fica muito feliz, né, mano? Porque o sonho deles é o nosso sonho. O sonho deles realizado é o nosso sonho, né, mano?
9: Mas ele queria do Lingard mesmo?
11: Ele é fã do Yuri Alberto, mas o Lingard tá bom, né?
9: Ele é fã do Yuri Alberto, mas do Lingard tá certo, tá de parabéns aí. Amigão, fala aqui a respeito do jogo pra mim, por favor. O que você achou do jogo?
12: Jogo muito bom. É, o Corinthians jogou com seriedade, saiu com 3 gols, foi uma benção. Foi uma benção, foi uma vitória contundente.
9: 3 gols no primeiro tempo e o torcedor participando conosco aqui. Posso falar com vocês? É um casal?
13: Não, ela é minha mãe.
9: Sua mãe?
13: É.
9: Caraca. E aí, qual o seu nome?
13: Davi Henrique.
9: Você achou do jogo, Davi?
13: Foi muito bom, minha experiência ótima aqui no jogo, muito bom.
9: Primeira vez que você vem?
13: Primeira vez.
9: Pé quente, hein?
13: É, pé quente.
9: E a mamãe que parece irmã? Primeira vez?
14: Sim, é a primeira vez, vim acompanhar meu filho, um sonho dele, né? E estamos realizando, graças a Deus.
9: Você é corintiana também ou só por causa do filho?
14: Só por causa dele.
9: Torce pra quem? Fala baixo.
14: Sou cruzeirense, sou mineira.
9: Ah, cruzeirense. Nós temos o nosso narrador também, que é cruzeirense, torce para o Cruzeiro. Seu nome e seu bairro?
14: Gisele Maria da Cruz, norte de Minas.
9: Norte de Minas. Você veio, tá...
15: Quantos anos tem, Rufino? Agora eu tô curioso.
14: E visitar alguns parentes.
9: Ó, estão perguntando quantos anos você tem, mas isso é falta de educação perguntar, não é?
14: Eu tenho 32.
9: Ô, louco! E o garoto?
14: 14.
9: Ah, bom. Quanto?
14: Sim.
9: 14, o garoto tem 14, ela tem 32. Ah. Sou muito bom de matemática, não, mas tá tudo certo. Tem só você e o filho?
14: Não, eu tenho uma bebezinha, meu marido, minha mãe, família toda.
9: Vieram de avião, de carro?
14: Avião, primeira vez também de avião.
9: Primeira vez que viajaram de avião?
14: Sim, também. Primeira vez de avião, primeira vez no estádio.
9: Certo, parabéns, um abraço pra você.
14: Obrigado, abraço a vocês também.
15: Começou cedo, hein?
9: Beleza, beleza. Eu pensei que era um casal. Eu...
15: É, rapaz. Eu fiquei aqui curioso, Rufino. Eu falei, ou ela tá.
9: É, você, eu sei que você é curioso.
15: É, rapaz. Que eu fiquei pensando aqui, ou o garoto tá muito, ou o rapaz aí era muito velho, ou
16: pegou
15: não sei.
16: Muita estrada de chão, né?
15: É, não, pô.
9: É moleque também, pô. Moleque, é. Mas ela é bem aparência de jovem. Seu nome?
17: Júnior.
9: Júnior, já falaram que você parece o Bidu?
17: Não, é uma honra.
9: É uma honra? Você gosta do Bidu?
17: É o maior lateral esquerdo do Brasil, se não for do mundo.
9: Devia estar na seleção, na Copa, né?
17: Com certeza.
9: Você deixa só o bigode por causa dele?
17: Com certeza.
9: Você deixa só o bigode, então?
17: Deixo pelo Bidu.
15: Deixa
9: seu nome
15: e
9: seu bairro.
17: Eu sou Júnior, moro em Guarulhos, mas sou nascido em Garanhuns, Pernambuco.
9: Ah, Garanhuns, Pernambuco. E sempre torceu para o Corinthians?
17: Sempre torci para o Corinthians, desde criança. Eu, a história... Pode falar rápido?
9: Pode falar.
17: É, meu pai era São Paulino, eu fui passando numa loja e vi a camisa do Corinthians e falei, mãe, eu quero torcer para aquele time. E daí foi até hoje.
9: E você se arrepende?
17: Jamais, jamais. Já chorei, já gritei, tô aqui, graças a Deus.
9: E seu pai já mudou de time?
17: Não, meu pai faleceu em 2014, mas aonde que é que ele tá feliz por mim.
9: Tá certo, um abraço pra você.
17: Obrigado.
9: Ô Vic, vem cá. Ó, a Vic tá aqui também, tava com uma faixa diferente hoje, Vic.
18: Tava com todos os protagonistas da Copa. E na verdade é o Cucurella com o rosto do Yuri, o Messi com o rosto do Yuri, o Salah com o Messi com o rosto do Yuri. O Harry Kane com o rosto do Yuri também, todo mundo é o Yuri, né? Ah,
9: tudo com cara de Yuri.
18: É, esses são os protagonistas da Copa, na minha opinião.
9: Ah? E quem ficou mais bonitinho pra você?
18: O Yuri.
9: O Yuri. Só tem a cara dele, né?
18: É.
19: Quem fez gol hoje? Fala. O Eberlima fica criticando ele. Fala pra ele.
18: É, né? O Eberlima tá criticando aí o homem. Esse cara é brabo.
15: É, brabo contra o Remo. Contra o Remo é uma braveza.
9: É brabo
15: que é
9: contra o Remo, ele tá falando.
15: É.
9: Obrigado, obrigado, Vic.
20: A primeira vez ela...
9: Seu nome?
20: Raquel.
9: Raquel, você mora em São Paulo mesmo?
20: Eu moro em São Paulo. Ela veio de Sergipe.
9: É sua filha?
20: Não, é minha irmã.
9: Sua irmã, eu tô errando tudo hoje.
15: Tá bom de palpite, Rufino, hoje. O Rufino tá hoje. Bem pra cacete.
9: Qual o seu nome? Qual o seu nome?
20: Luísa, Ana Luísa.
9: Ana Luísa?
20: É.
9: Tem quantos anos?
20: 13.
9: Sempre torceu para o Corinthians?
20: Sempre, sempre. Desde pequena.
9: É. E primeira vez... Quem que trouxe você? Foi a irmã, né? Foi a sua irmã que trouxe?
20: Foi. Realizei o sonho dela. Eu falei bem assim, eu vou embora para São Paulo e quando você pisar os pés em São Paulo de novo, eu vou te realizar o sonho para você conhecer o Corinthians de pertinho. Ver o Yuri de pertinho, o Pitão de pertinho.
9: E aí, demorou quanto tempo isso?
20: Demorou nada. Ela, o quê? Eu tô aqui há 7 meses.
9: Nossa, rápido, hein?
20: Rápido, rápido. E eu sou de cumprir palavra. Ela veio e eu realizei o sonho dela e ela tá muito realizada aqui.
9: E qual a próxima promessa?
20: A próxima promessa é conhecer os jogadores do Corinthians de pertinho no CT Joaquim Brava.
9: Joaquim Grava.
20: É, isso.
9: Brava? Você falou brava?
20: Não, brava.
9: Você falou brava.
20: Calma.
9: Ou vamos chamar o VAR. Vamos chamar o VAR para defender.
20: Chama o VAR. Vai chegar o gol de novo. Mas ela tá realizada, viu? É, o Corinthians é sensacional. É o time do povo. E eu sou feliz por estar realizando o sonho dela aqui.
9: Beleza. Parabéns para você, para ela também. É, o seu nome, você já falou?
20: Raquel Vieira.
9: Raquel Vieira. Bora onde?
20: Eu moro em Itaquera mesmo, Zona Leste aqui. É...
9: Vem a pé?
20: Não.
9: Ah, não é tão perto assim, né?
20: Vem de Uber. Porque o trem tava um caos, né, hoje.
9: Quanto ficou o aplicativo de lá aqui da sua casa?
20: Ficou R$15.
9: Baratinho. E agora vai ser mais caro, porque é mais tarde, né?
20: Mas dinheiro não é problema pra nós.
9: Só me falta o glamour.
15: Passa a mão.
20: Tamo junto, viu? Obrigada.
9: Tamo junto. Um abraço. Beleza.
15: E meu dinheiro não é problema.
9: É, só me falta o glamour, né? É isso aí, o Eberlima.
15: É, eu vi que o senhor tá bem hoje. Tá acertando todas, hein?
9: É, eu pensei que era casalzinho, era mãe e filha, agora é mãe, não é irmã. Tô numa fase que eu vou te contar.
21: Tá sem ritmo de jogo, né?
15: Tá sem ritmo de jogo, nosso Edson Rufino. 9 horas e 38 minutos. Tem mais gente aí, Rufino, ou não?
9: Ah, deixa eu falar aqui com esse rapaz aqui. Amigão, eu estraguei a pose? Você tava fazendo a pose pra tirar foto?
22: Sim, justamente, a pose pra tirar foto. Aqui o cenário é incrível, maravilhoso.
9: E deu tempo de tirar foto?
22: Deu, tirei uma 100 já. umas 100 fotos.
9: Vem sempre aqui na Arena, primeira vez?
22: Todo jogo a gente tá aqui torcendo pelo Corinthians, a gente é fã.
9: Esse rapaz aí?
22: Esse aqui é o Neto Martins, nosso amigo.
9: Neto Martins, nome de craque, hein?
0: Beleza, craque. É o craque Neto, craque Neto. Hoje eu dei entrevista na craque Neto e cravei 3-0, 3 cocos foram os ameaças. Foi 3 cocos foram os ameaças, é nóis. Vamos, Coringão, pra cima.
9: Parabéns, parabéns. O Veloso tá lá no estúdio. Você gosta do Veloso também?
0: Cadê o Veloso? Cadê o Veloso?
9: Veloso tá no estúdio.
0: Ô, Veloso, abraço, irmão. Tamo junto, hein?
2: Um abraço, tamo junto.
9: Torce pra outro time, hein? Veloso torce.
2: Tem problema, é? Tem problema.
0: Ele é o corintiano, no fundo ele é um
2: corintiano. Não, não, não. Aí também não.
9: Valeu.
2: Né?
9: Valeu. Seu nome, seu bairro? Seu nome, seu bairro? Não lembra?
0: Neto, moro em Perdizes.
9: Perdizes, outro, ó. E você?
22: Daniel, mora no Morumbi.
9: Ó, oh, quase um São Paulino, hein? Não?
22: Nunca, nunca. Esse xingamento eu não levo pra vida. Não, não.
9: Beleza, rapaziada.
16: Para!
9: Resista fez aqui, viu, Weber?
15: Sensacional,
9: a gente,
15: o filho,
9: caça mais, amigo. Até meia-noite que tem tempo.
15: É, rapaz, voou purpurina pra tudo que é lugar. 9:40, você está no Futebol da Nova Brasil com o nosso Confira Comigo no replay. Nosso Rufino foi bem nessa última, Rufino, foi bem. Nosso, arrepiou nosso Rufino. Recuperou também, né? Arrepiou e recuperou. É isso aí. 9:40, Gavivo e o povo aí participando, Gaviva.
23: O povo participando aqui, o Creiton José de Recife, olha aí. Corinthians vai ser campeão do Brasileirão ou da Libertadores, com certeza. Muito confiante aí o Creiton José em Recife. O professor Jair Lucena, sempre na audiência aqui em Campina Grande, na Paraíba. A pergunta que chega pro Veloso, do Renan de Barueri. Veloso, o Santos vai ter alguma dificuldade com o Remo na Copa do Brasil, pelo que você viu do Remo hoje?
24: Pelo que eu vi do Remo aqui, o Remo tá mal, hein? O Remo tá mal. Tá certo que o Santos também não tá fazendo grandes partidas, mas o Remo não incomodou de forma nenhuma o Corinthians, marcando longe, dando espaço. Corinthians, na troca de bola, não foi incomodado, fez os gols com tranquilidade, não teve nenhuma preocupação defensiva com relação ao time do Remo. Eu acho que o Santos tem grandes possibilidades, sim, de passar pelo Remo, se o Remo apresentar esse nível de futebol, viu?
23: Beleza, e tem também, Weber, tem áudio aí pra galera do WhatsApp que mandou, vamos lá, dois áudios.
25: Boa noite, equipe Nova Brasil. Gaviva, o Yuri Alberto tomou uma bolada no queixo. Você também já tomou uma bolada no queixo? Alex Simplício, de Guararema.
26: Não, boa noite, não. Gaviva, boa noite, pessoal da Nova Brasil em campo, Edson do Grajaú. E ontem o nosso tricolor, mano, pelo amor de Deus, eu fui até, eu nem consegui nem dormir, com tanta raiva que eu fiquei naquele jogo de ontem.
23: Muda pro Coringão, mano, tá torcendo pro time errado aí, velho.
15: Vai lá, rapaz. O Corinthians, né, Gaviva, com essa vitória vai a 27 pontos, já fica a 2 do São Paulo com 25, ultrapassa o time do Morumbi, que cai 4 posições nesta rodada do Campeonato Brasileiro, e tem nada mais, nada menos que o Flamengo no Maracanã domingo. Agora o nosso ouvinte falou do Corinthians aí, campeão brasileiro, a chance é zero, meu amigo, ou não, Veloso?
24: Zero, zero, tá 17 pontos atrás do Palmeiras, né, que é líder do campeonato. Então, para você tirar 17 pontos de um time que só perdeu uma partida em todo o primeiro turno, não tem como, não tem jeito de tirar essa diferença do Palmeiras. Agora,
15: e outro, o Corinthians é um dos piores ataques do campeonato.
24: Agora, o Corinthians entrou na rodada, na partida de hoje, na 13ª posição. Saiu do jogo na 7ª posição. Olha a mudança por causa desses 3 pontos que o Corinthians conseguiu contra o Remo. Importantíssimo o resultado.
15: É verdade, é verdade. Só lembrando para vocês que sábado, abertura da 20ª rodada, às 18h30, na Arena da Baixada, Atlético Paranaense Internacional. Também no sabadão, a partir das 17h30, aqui na Nova Brasil, Vila Belmiro, Santos e Chapecoense, com o retorno do Neymar, do Gabigol. Também no sábado, às 20h30, em São Januário, tem Vasco e Mirassol. No Mineirão, no domingo, tem Cruzeiro e Botafogo, às 16h, mas antes, abertura da jornada aqui na Nova Brasil, na Arena Fonte Nova, tem Bahia e Corinthians. Na sequência, a Nova Brasil vai transmitir o jogo direto do Maracanã às 18h30 com o nosso Felipe Oliveira, lá no Maraca, lá no Mário Filho. O nosso Felipe Oliveira vai trazer as informações direto do Maracanã de Flamengo e São Paulo. Também às 18h30, Bragantino e Curitiba em Bragança, na Arena do Grêmio. O Grêmio recebendo o Fluminense. E às 19h30, no Mangueirão, tem Remo e Vitória. E a Nova Brasil fecha a rodada do Campeonato Brasileiro direto da Arena do Verdão com Palmeiras e Atlético Mineiro. Neste momento, o Campeonato Brasileiro tem o Palmeiras 44, o Flamengo 37 pontos, com jogo a menos. E aí todo mundo com 19, com exceção do Mirassol também, que tem de jogar contra o Flamengo nessa partida a menos. Atlético Paranaense é o terceiro, 33, Fluminense 32, Bragantino quinto com 30, o Bahia é o sexto também com 30, Corinthians é o sétimo com 27, com 27 também o Cruzeiro, nono colocado o Botafogo com 26, Coritiba, Vitória 26 pontos, o São Paulo é o 12º com 25 e o Atlético Mineiro também com o Tricolor Paulista. Internacional, Santos, Grêmio 21 pontos, fora da zona do rebaixamento, e dentro da zona da degola, Vasco 20, Mirassol 19, Mirassol com jogo a menos. Mirassol pode sair da zona do rebaixamento. Mirassol, na verdade, gente, para vocês terem uma ideia, se ele vencer esse jogo a menos, ele ultrapassa Grêmio, Santos, Internacional e vai a 22 pontos. Remo 18, Chapecoense 9, a gente falava sobre isso,
24: né? É só ganhar do Flamengo, né?
15: É.
24: O problema
15: mas,
24: é esse.
15: É, esse é mais difícil, né? Mas, Veloso, eu vou te falar, dependendo desse jogo a menos aí, dependendo do que acontecer com os, com esses times aí que estão à frente do Mirassol, esse jogo a menos aí, lógico, né? Contando com uma vitória do Mirassol em São Januário no próximo sábado, esse jogo aí passa, não vale mais nada, né? Porque ele sabe que já é um adversário mais difícil, né?
24: O ideal é isso, é descartar esse jogo, né? Porque pro Mirassol ter que depender desse jogo do confronto contra o Flamengo é complicado para sair dessa zona do rebaixamento. É claro que o Mirassol, eu acho que vai melhorar sua condição na tabela.
15: Dá para ganhar do Vasco, né, Veloso?
24: Dá para ganhar do Vasco, sim. Mirassol tá começando uma nova fase aí, com contratações, o time mais ajeitado. Então, acho que é possível, sim. Mas esse confronto contra o Flamengo realmente é muito complicado, esse jogo que está devendo aí o Mirassol.
15: A sequência do Mirassol não é ruim, não, Veloso. Vasco em São Januário e depois no Maião, o Remo. Dá para escapar nessas duas aí.
24: Dá para escapar nesses dois jogos que faltam pro Mirassol, que o Mirassol tem aí pela frente.
15: E eu vou te falar, que ele não veio, né? O Rafael Guanais recebeu o propósito do Botafogo, né? Não aceitou. Decidiu ficar lá em Mirassol. É lógico que é uma partida só, né? Que foi contra o Grêmio também, que tá mal das pernas pra caramba. Mas esse Rafael Guanais, ele enxerga bem os atletas. Foi, buscou alguns jogadores, trouxe de volta atletas que eram do Mirassol e que saíram e não deu muito certo. E já trouxe o Bruno Santos, que fez o gol já na vitória contra o Grêmio. Ele é o artilheiro da Série B do Campeonato Brasileiro. Mirassol foi lá, contratou e o cara já começou bem, marcando um gol. Quer dizer, eu também vejo com possibilidades o Mirassol escapando do Campeonato Brasileiro. O que pega, né, Veloso, é que o Mirassol tem duas competições ainda. A Copa do Brasil, que vai pegar o Grêmio, né?
24: E Libertadores.
15: E a Libertadores, né? Que terá pela frente a LDU.
24: Então, a diferença desse ano para o ano passado do Mirassol, quando o Mirassol fez uma bela campanha, inclusive conseguiu a vaga da Libertadores, é exatamente isso. Mirassol esse ano ele tem o calendário cheio, diferente do ano passado quando só disputou o brasileiro e aí conseguiu a participação na Libertadores. Esse ano isso tem atrapalhado o Mirassol, porque é claro, Mirassol, né, uma equipe modesta do interior, não tem um elenco para disputar três competições como o Mirassol tem nesse momento a sua participação. E mesmo assim, ele voltando a ter um aproveitamento melhor dentro de casa, que foi, Mirassol terminou ano passado invicto nos jogos que fez lá em Mirassol, ele pode se escapar dessa zona do rebaixamento.
15: Vamos curtir os gols da partida, os gols de Corinthians 3, Remo 0, na voz do nosso gerador de emoções, Cleiton Gamarra.
1: Pikachu não pegou bem na bola, o Corinthians vem resposta. 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

Corinthians aqui em Itaquera e em todo o Brasil. O Yuri Alberto é embaçado. O Yuri Alberto é muito embaçado. Yuri Alberto sinistro marca aos 26 minutos. Checagem de possível gol aqui em Itaquera, expectativa.

Caio Sérgio.

0: lateral. Caio César amplia, dobra a vantagem aqui em Itaquera. Caio César faz a festa da torcida corintiana aqui em Itaquera e em todo o Brasil. O Caio César é embaçado. O Caio César é muito embaçado. Caio...
1: WhatsApp, perguntas pro Veloso e rodar essa galera que tá com a gente.
0: Corinthians no ataque, cruzamento para dentro da área, a bola ficou viva, bate pro...

0: Yuri Alberto faz a festa da torcida corintiana aqui em Itaquera e em todo o Brasil. O Yuri Alberto, ele é embaçado.
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2: 9 horas e 52 minutos. Vamos ao Itaquerão com o nosso Edson Rufino. Já na zona mista, situação de momento aí, Rufino, para pão de alhozinho. 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
3: Ah, estamos por aqui já na zona mista, aguardando personagens da equipe do Corinthians, também do Remo, e também espertos para ver quando o Fernando Diniz passa em direção ao local onde ele concede a entrevista coletiva. Isso ainda não aconteceu, todos permanecem ainda nos vestiários, Weber.
2: Tá certo, daqui a pouco a entrevista coletiva de Fernando Diniz, para a gente ouvir um trecho da entrevista de Fernando Diniz. Fala, Gaviva!
4: A mensagem muito bacana aqui do Ivanildo França, ele fala: bacana essa cordialidade com a torcida no estádio, parabéns Nova Brasil. Então, quer dizer, terminou o jogo, aí o Edson Rufino foi lá trocar ideia com a galera, sentia a emoção do público saindo, né, depois de um 3-0 do Coringão aí. E achei muito legal isso daí. Parabéns pro Edson Rufino. A galera curtiu o trampo dele no pós-jogo, viu, Weber?
2: Legal, legal, Gaviva. É, o nosso Edson Rufino sempre faz isso, né? Ele conversa com a torcida corintiana. É um estádio que existe esse acesso, né? No Morumbi não há essa possibilidade. Acho que no Allianz Parque também não. Mas o Rufino ali na Arena do Corinthians consegue. Lá na casa do Palmeiras não, no Morumbi não, mas aí o nosso Rufino troca uma ideia.
3: É, no Palmeiras também já deu certo.
2: Ah, já deu, né, Rufino? É, já deu, mas nós precisamos...
3: Palmeiras e também no Morumbi também teve uma vez que eu fiz lá, também deu certo.
2: Ah, boa, Rufino. É, o nosso Rufino costuma fazer isso para ouvir o torcedor, que aí capta mesmo a emoção do torcedor logo após uma derrota, uma vitória, enfim, um resultado de empate, enfim. É o seguinte, rapaz, olha aí, Veloso, a gente vai colocar o vídeo aí.
5: Oi.
2: Se quiser colocar, não sei se vai ficar aqui no telão aqui, dá pra gente colocar. Vai dividir a tela, então. Olha o que o Botafogo publicou há pouco, Veloso, um vídeo falando sobre o Danilo e provocando o Palmeiras. Pra quem tá no rádio, é o seguinte, o Botafogo acaba de divulgar um vídeo, pode colocar aí na tela que eu vou falando já pro nosso ouvinte também, vou na audiodescrição, ó. Vocês estão ouvindo aí, ó. Tá ouvindo aí o som, né, da música, da postagem? É assim, ó, tá dividido, é na vertical, né, porque é uma publicação em rede social, no Instagram. Metade da publicação tem o símbolo do Botafogo, o escudo do Botafogo, e abaixo, Danilo em campo. Uma foto do Danilo ao lado do escudo do Botafogo, e abaixo um vídeo do Mr. Bean. O Mr. Bean de verde e branco, né, com um terno todo quadriculado em verde e branco, esperando o Danilo, olhando pro relógio, esperando, sentado, comendo ali num campo, né, num campo gigante ali cheio de flores, esperando, Veloso, esperando o que não vai acontecer.
5: É, eu acho que o Palmeiras deixou essa novela tomar uma proporção indevida, né? Eu acho que o Palmeiras tinha a condição de negociar, de chegar no seu limite, saber o que o Botafogo queria, mas não ficar insistindo tanto por um jogador. Tá certo que é pedido do Abel, e a Leila fez de tudo para conseguir aí atender o pedido do treinador, né? A Leila sempre é muito solícita em tudo que o Abel pede, porque existe essa parceria aí do Abel não vai embora, parece proposta, ele fica. E a Leila pediu para que ele ficasse até o final do mandato dela, e está confirmado até o final do ano que vem, pelo menos, o contrato do Abel. Então, mesmo assim, com o pedido do Abel, eu acho que tem um limite, né? Até onde o clube deve chegar, até onde o clube tem que insistir numa contratação para que o adversário depois, né, não venha publicamente e se manifestar de uma forma... E tirar um sarro do Palmeiras, de uma instituição como o Palmeiras, né? Então, realmente, o Palmeiras é um time que pode ir para o mercado e contratar vários jogadores pela sua força financeira que tem, diferente do Botafogo, mas acho que o Palmeiras se expôs demais nessa negociação, esperando por um Botafogo que nunca fez nenhuma menção que realmente tinha algum interesse em negociar o Danilo com o Palmeiras.
2: Maravilha, Veloso. É, realmente o Botafogo tirando onda do Palmeiras. Eu falei aqui no programa, Palmeiras cometeria um erro em pagar um valor tão alto pelo Danilo, chegar a 30 milhões de reais em um atleta que você vendeu por 20. 30 milhões de reais? Não, desculpa, gente. 30 milhões de euros.
5: De euros.
2: Né, que dá quase 180 milhões, cerca de 180 milhões de reais. Então, seria um erro, na minha visão. Você vende um jogador novo por 20 milhões, ele vai à Europa, não dá certo na Europa, retorna ao Brasil para o Botafogo, joga a bola, mas aqui o nível é outro, né? Jogou bem, não tem o que falar do Danilo, é um bom jogador, mas aqui no nível do Brasil, lá fora não deu certo, e aí você paga por 30? Você paga 30, você coloca mais 10 milhões do que você vendeu, não tem sentido. Rápido break, na volta, Cleiton Gamarra, Gavião Veloso, o nosso Edson Rufino, no melhor pós-jogo no rádio, o Confira Comigo no replay, com pão de alhozinho, resenha boa, tem pão de alhozinho, dá jogo!

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0: 10:02, voltamos com o Nova Brasil em campo com pão de alhozinho, resenha boa, tem pão de alhozinho, dá jogo. Edson Rufino, situação de momento aí em Itaquera após a vitória do Corinthians, 3-0 para cima do Remo. Rufino.
1: Ah, nesse momento o único jogador que apareceu é o Alan. Ele concede entrevista para o pessoal de TV e vai passar, lógico, chegar até onde estamos, aqui o pessoal do rádio. E em relação ao técnico Fernando Diniz, ainda não vimos ele passar para ir conceder a entrevista coletiva. Então, e diferente da última vez que entramos aqui para conversar, é o Alan, que daqui a pouco vai falar com o pessoal de rádio também.
0: E aí você chama na hora que o Alan começar a falar. Cleiton Gamarra, o que, que achou da partida, Gamarra? Vitória tranquila do Corinthians, 3-0. Remo, que havia dado uma reagida, né? Pelo menos nas últimas 5 rodadas, reagiu na competição. Nos últimos 5 jogos são 2 vitórias, 1 empate e agora a segunda derrota. Quer dizer, deu uma reagida para um time que estava lá na parte de baixo da tabela, bem abaixo, né? Reagiu, tá aí a 3 pontos do Grêmio, que é o primeiro fora da zona do rebaixamento. Gamarra.
2: O Weber, eu tava vendo aqui os números, né? O Diniz assumiu o Corinthians com 12 pontos somados na 17ª colocação, a 8 jogos sem vencer sob o comando do

0: Dorival, e ele alça o time para a sétima colocação com 27 pontos somados. É um trabalho até aqui irretocável, né? E aí você tem duas formas de ver. Você tem a primeira forma, que é preocupante do lado do São Paulo, né? Que o Dorival não conseguiu dar jeito aqui. E ele já está 11 jogos somados aqui com os jogos do Corinthians sem ganhar no Campeonato Brasileiro. E o Diniz conseguiu dar solução aqui no Corinthians. Então é impressionante. Fora Libertadores, né? É impressionante o desempenho que o Corinthians teve hoje em relação à questão, que eu concordo com o Veloso, seguro, sem sofrer tanto. É o Remo, mas o Remo terminou aí antes da parada da Copa vencendo o São Paulo em casa. Então é um time que deu trabalho para o Santos também na Vila Belmiro, vinha se recuperando, e o Corinthians simplesmente não sofreu aqui contra o Remo e venceu. Acho que se fosse o contrário, todos nós estávamos criticando aqui o Diniz. Eu acho que tem que ser elogiado a campanha que ele vem fazendo no Corinthians, que praticamente quase zero pessoas acreditavam, e ele alça o Corinthians para uma sétima colocação. E recuperando pontos que o Corinthians não tinha nem no horizonte, né? Não tinha esses pontos fáceis para alcançar, né? De 12 para 27 é uma pontuação alta, um aproveitamento de mais de 60%. Fazendo gols, você citou o Corinthians aí no ataque, né? O Corinthians que vem melhorando também com o comando dele. Então é um trabalho irreparável, no qual também ele não vinha fazendo, né? Vinha tendo dificuldades no Cruzeiro, no próprio Vasco, e aqui ele acerta a mão. Agora é ver se o Corinthians tem o outro lado da moeda, que é ver se o Corinthians vai conseguir manter esses jogadores, manter essas peças, né? Que a gente tá aí já na janela aberta. Vamos ver se o Corinthians vai conseguir negociar algum jogador ou não. Precisa, e vamos ver qual vai ser esse jogador e como que vai impactar isso no time do Diniz. Mas o fato é que ele deu uma reviravolta aqui impressionante na Libertadores e no Campeonato Brasileiro, o aproveitamento alto, e o aproveitamento que eu estava vendo aqui de G6. O Corinthians fica 3 pontos atrás apenas do Flamengo desde que o Diniz assumiu o Corinthians, viu, Weber?
1: É verdade, no Campeonato Brasileiro o Corinthians pelo menos com o Diniz, né, chega a sua, deixa eu ver aqui, quinta vitória, né, 5 vitórias, 2 empates, 2 derrotas do time do Corinthians, pelo menos nesta gestão, 6, né? 6 vitórias, 2 empates, 2 derrotas do técnico Fernando Diniz à frente do Corinthians. É um ótimo início de trabalho, pelo menos no Campeonato Brasileiro, né, Veloso?
2: Muito bom, muito bom. E surpreendente mesmo, porque o Diniz não tinha um histórico, por exemplo, de ter uma defesa consistente. E ele consegue, na chegada do Corinthians, o Corinthians ficou 5, 6 jogos sem sofrer gols, né? É algo novo na carreira do Diniz.
1: Mas eu acho que... tudo bem, não tô desmerecendo o trabalho do Diniz. Mas eu acho que você ter o Gabriel Paulista, o Gustavo Henrique, e o Mateuzinho, o Bidu, que estão em bons momentos, só ajuda também,
2: ajuda,
1: viu,
2: Veloso? Ajuda, mas... Assim, o Diniz já passou por grandes clubes do futebol brasileiro também, né? São Paulo, Fluminense... chegou até a seleção brasileira e nunca conseguiu fazer um trabalho assim tão sólido como ele vem fazendo no Corinthians e se sustentando, né? Se sustentando, fazendo um trabalho realmente de uma recuperação do Corinthians, algo que raramente eu vi no trabalho do Diniz até agora. Então, parece que ele muda um pouco a sua característica, muda um pouco o seu perfil, a sua forma de entender e de olhar para o jogo, e vem dando resultado. Acho que houve um casamento ali muito legal. O Diniz chegou, eu acho que com muita desconfiança no início aí do trabalho dele, mas aos poucos ele vem provando que realmente ele amadureceu e vem fazendo um trabalho inquestionável até aqui no Corinthians. Ele vai chegar, né, a títulos em Copas, porque no Brasileiro não dá realmente, né? Mas em Copas que ele vai sair aí pro mata-mata, aí o tempo vai dizer pra gente, mas que o trabalho no início é muito bom, diferente de todos os outros que ele já fez, eu não tenho dúvida nenhuma disso.
1: Maravilha, 10:08. Gavião, e aí o pessoal participando? Você aí direto do Bar do Cabeção? Vamos trazer aí o pessoal que acompanha o nosso trabalho, Gaviva.
3: O Murilo. Murilo ficou feliz da vida com o Yuri Alberto, falou, bora Yuri Alberto. O César do Jardim da Abril tá falando assim, o Corinthians ganhando é ótimo, mas o engraçado é que os jogadores receberam e depois aí eles fazem um bom jogo, Tô apenas achando estranho. O nosso ouvinte aqui, o César do Jardim da Abril, tá querendo insinuar aí. Caiu o dinheiro na conta, os caras começaram a jogar. Zé Carlos dando boa noite, galera Nova Brasil. O Alessandro Santos, o Everson, motorista de aplicativo em Santa Bárbara do Oeste. Uma pergunta aqui pro Veloso, vem do Sidão de Curitiba. Veloso, com essa partida de hoje, o Yuri Alberto vai ter tranquilidade para ficar no timão? Ele pode repensar? Ou você acha que o destino já está traçado e ele vai vazar?
2: Olha, a janela está aberta aí até 11 de setembro, né? Ele já manifestou a vontade de sair. O problema que eu acho do Yuri, que ultimamente não tem sido chamado para a seleção brasileira e é onde valoriza, né, na transferência, principalmente internacional, os jogadores, a pedida do Corinthians é muito alto, né? O Yuri quer sair e o Corinthians quer vender também, com certeza. O problema é quem paga os 40 milhões que o Corinthians está interessado por 50% do Yuri, né? Então isso realmente é muito difícil do Corinthians encontrar no mercado hoje. É o que o Corinthians busca e o que o Yuri espera que possa acontecer, mas eu acho muito complicado.
3: E tem só mais uma aqui, última, o Weber, você me permite pro Veloso. Lógico. Do Antônio de Parelheiros. Veloso, sem o Memphis, você achou que o time fica sem criatividade no meio de campo? O adversário era muito fraco, ele não fez falta? Vai fazer falta quando o adversário for mais forte?
2: É, eu acho que hoje o Corinthians conseguiu se virar muito bem. Não é só sem o Memphis, né? Porque sem o Memphis o Corinthians tá o ano todo. Esse ano o Memphis jogou muito pouco. Mas principalmente sem o Garro, que vinha fazendo essa função, né? O Garro, sim. Vinha jogando bem, vinha fazendo a função que o Memphis fazia antes com o Dorival, quando jogava, né? Porque jogou muito pouco realmente esse ano. E aí o Corinthians se virou bem. Eu não sei se é parâmetro, é só o primeiro jogo, né, Gaviva? Depois da parada aí. Mas realmente o Corinthians se virou muito bem sem esses dois jogadores, mas na próxima o Garro já está de volta, né? O Memphis eu acho difícil voltar a jogar, mas o Garro volta e aí sim o Corinthians vai ter um bom meio articulador ali no meio de campo, e é importante pro Yuri também a volta de um jogador como esse.
1: Vamos lá então, Gaviva, lá na zona mista com o nosso Edson Rufino.
4: Ouvindo o Alan
5: da Neoquímica, que é um dos melhores do Brasil, é o melhor, mas eu acho que por conta de tempo, né, que eles falaram que precisa de mais 15 dias ainda para passar a máquina, enfim, deixar no nível que sempre foi, mas tá bom, o gramado tá bom, só tem um pouco de areia ainda embaixo, né? Tem bastante areia, por isso que às vezes trava, o pessoal tá se ralando bastante, mas daqui duas semanas eu acredito que volta a ser o gramado que sempre foi.
4: Muito bem, o Alan falando a respeito do gramado aqui da arena. Vamos ver aqui o outro lado também, o Pikachu, vamos ouvi-lo.
6: Quisia ter a posse de bola pelo modo do Diniz trabalhar, né, mas depois do primeiro gol, a nossa equipe não se encontrou mais, tivemos muita dificuldade de ficar com a bola, aí você foi perfeito aí na sua colocação, né, o primeiro tempo muito abaixo, segundo tempo com 3-0 para abaixo do placar, era difícil de buscar o empate até a virada, né, mas a gente conseguiu equilibrar um pouco mais o jogo, né, e não conseguimos ter poder de reação para pelo menos fazer um gol, né. Essa foi a nossa cobrança no intervalo do jogo, né? Um primeiro tempo muito abaixo do que a gente costumava vir fazer antes da parada.
4: Esse é um time experiente, o que dá para pensar ainda em termos de campeonato brasileiro? Vai dar para reverter esse quadro, evitar uma queda?
6: Bom, nosso campeonato a gente sabe qual é, né? Nosso campeonato é fugir do rebaixamento, o Corinthians não é o nosso adversário, né? Para isso. Nosso adversário agora é o Vitória em casa. A gente precisa voltar a ser forte jogando em Belém, né? Então é um jogo muito importante e que a gente espera vencer para continuar na briga, né? Ainda não estamos no desespero. A gente está três pontos daquele bloco da turma dos 21, né? Então uma vitória em casa nos dá moral novamente para a gente seguir em frente na nossa caminhada.
4: E você falou com o Marcelo Paes, matou as saudades.
6: Falei com o Marcelo, com o Júlio ali, com o próprio Léo Porto, né, eu trabalhei, Matheus Pereira, foram pessoas com quem eu trabalhei bastante tempo no Fortaleza, feliz por estar aqui, né, então consegui dar um abraço em todos neles ali.
4: Falou pra ele, traz eu pra cá, não falou, né?
6: não, deixa pra próxima.
7: Beleza, o Pikachu passando. Ô, Rufino, e falando conosco também por aqui, Weber.
1: Não dá para colocar escuta aí no Pikachu, que a gente gostaria de fazer perguntas para ele, ver se há possibilidade da gente falar com o
7: Pikachu. Ah, com certeza dá, sim.
1: Então vamos lá.
7: Eu pensei em fazer isso, mas eu achei que...
1: Não, vamos
7: vocês
1: lá.
7: Vocês gostariam.
1: Vamos lá para ele.
7: Ele só vai falar com o pessoal... Ele vai falar com o pessoal da TV e na volta eu peço pra ele.
1: Tá bom, vamos ver se dá tempo, né? Que eu acho que aí não vai dar tempo, mas tudo bem. Mas tudo bem, a gente queria conversar com o Pikachu, que teve uma boa passagem pelo Vasco da Gama, pelo Fortaleza, e hoje está no Remo. Ele tem razão em um ponto, né, Veloso? É que é importante tirar ponto também dos grandes. Mas esse não é o campeonato do Remo, né? O campeonato do Remo será contra as equipes ali que estão na zona do rebaixamento e que estão um pouco acima, né, Veloso? Como é o caso de Grêmio, Internacional, Santos, que estão a 3 pontos apenas do time do Pará.
2: É, sim, mas antes do jogo o Corinthians estava brigando diretamente com o Remo, sim, né?
1: Sim.
2: Com 24 pontos, o Remo ganha, vai para 21. Agora não, agora o Corinthians vai aí para 27 pontos, está em sétimo lugar, aí realmente passa a não ser mais. Mas a princípio era. É que o Remo fez uma partida muito ruim, uma partida muito sem atitude, né? Deixou o Corinthians realmente dominar a partida, não teve reação, a marcação era longe, dava espaço para os toques.
1: O Corinthians... Esse eu acho que é o principal ponto, Veloso. É isso que eu ia perguntar para o Pikachu. Fala, Pikachu, você não acha que a marcação foi frouxa demais?
2: Frouxa, muito longe, deixou o Corinthians muito à vontade para trabalhar essa bola em todos os setores. Não foi só defensivo, não. Foi no meio de campo, foi ofensivamente, e aí facilitou demais o trabalho. E o time do Fernando Diniz tem essa característica de tentar, pelo menos, envolver o adversário nesse toque de bola, com essa posse de bola. E o Remo facilitou o trabalho do time do Corinthians quando não apertou a marcação, não adiantou suas linhas, não fez uma marcação forte no jogador que tinha a posse da bola. Então, facilitou demais o trabalho do Corinthians, que venceu com tranquilidade, venceu com autoridade, porque fez o primeiro, fez o segundo, fez o terceiro e continuou tendo posse de bola. Mesmo assim, o Remo parecia que não queria esboçar uma reação de tentar reagir no placar. Isso facilitou demais pro Corinthians.
1: Legal, Veloso. Bom, vamos começar com o giro dos destaques finais para a gente adiantar em relação a, se a gente conseguir ouvir um trechinho, né, da coletiva do Fernando Diniz ou dos jogadores que passam na zona mista. Cleiton Gamarra, um grande abraço. O seu destaque final, Gamarra, e estaremos juntos no final de semana com o Timão novamente, não é isso, Gamarra?
0: Não, tem um menino Ney no sábado,
1: é,
0: não é
1: pô,
0: isso?
1: É verdade, tem o sábado, sabadão, é verdade.
0: É, só precisa ligar o despertador lá pra ele, né? Porque ele, como ele dorme tarde, aí precisa acordar um pouco cedo no dia do jogo, né? Senão vai complicar o sono do menino Ney. E aí ele vai chegar com sono na hora do jogo, né, Weber? Aí complica, hein?
1: É, rapaz, é. Sabadão, então, estaremos juntos novamente às 5h30, Gamarra. E no domingão também, né? Com Bahia e Corinthians.
7: E cachorro na escuta.
0: Isso.
1: Vamos lá. Um abraço, Gamarra.
0: Um abraço. Valeu, valeu, Weber. Grande abraço a todos vocês. Valeu.
1: Legal. A gente está então com o Pikachu, Iago Pikachu, que eu elogiava aqui pelas passagens que teve no Vasco da Gama, no Fortaleza. É um prazer recebê-lo, Pikachu, aqui no nosso Confira Comigo no Replay, o melhor pós-jogo do rádio na Nova Brasil FM. Ô, Pikachu, eu tô aqui com o Veloso, né? E a gente falava sobre isso e aqui o nosso bate-papo é muito de futebol mesmo, né? Aquela coisa, o cara tá perguntando de sacanagem, não, é do que a gente viu no campo. Ô Pikachu, você não acha que a marcação do Fortaleza, boa noite, do Remo, melhor dizendo, você não acha que a marcação tava muito frouxa e facilitou o Corinthians a criar muito esse placar? Pikachu, boa noite, obrigado por atender a Nova Brasil.
6: Valeu, obrigado aí pelas palavras, boa noite a todos vocês aí, Pô, você foi cirúrgico aí na sua colocação, né? Acho que até os 20 minutos era um jogo muito equilibrado. E aí, depois que a gente tomou o primeiro gol, a nossa equipe desconcentrou do jogo, né? Não focou como vinha focando. E a gente começou a dar muito espaço pro Corinthians. E a gente começou a querer pressionar o adversário. E com o Diniz é isso que ele quer, né? Quando a gente sai para buscar a pressão lá em cima, que gera mais espaço para os jogadores de qualidade que tem na frente. E a gente acabou tomando o segundo, tomando o terceiro gol, que depois no segundo tempo a gente não teve um poder de reação que a gente esperava, né, para buscar o resultado.
2: O Pikachu Veloso aqui falando com você. E parabéns aí pelo seu trabalho, embora tenha perdido hoje, mas você fez um trabalho realmente de um nível muito bom nos clubes que você passou. Eu queria saber exatamente sobre isso, sobre essa pressão alta que a gente não viu muito o Remo fazer no primeiro tempo, quando a gente sabe que o Fernando Diniz gosta, mas muitas vezes essa pressão alta provoca o erro do time do Diniz, né? A gente já viu várias vezes acontecer. E o Remo pouco usou essa pressão alta no primeiro tempo, no segundo já usou um pouco mais, tanto que obrigou o Hugo muitas vezes a jogar com os pés também, né? Você não achou que faltou um pouquinho mais de iniciativa para subir essa marcação no primeiro tempo, principalmente?
1: E tivemos um probleminha aí com o nosso Edson Rufino e o Iago Pikachu. É, a gente não está ouvindo aí o Pikachu. É, vamos lá ver se a gente consegue a conexão aí. É, ele está ouvindo o Veloso, está falando, mas não está chegando aqui para a gente. Uma pena, viu? Uma pena. Vamos lá então para ver. Oh, voltou. Pikachu, o Veloso fez a pergunta. Você conseguiu ouvir toda a pergunta do Veloso?
6: Só o final de uma pressão que a gente conseguiu no segundo tempo, né? É, teve mais coragem, né? De pressionar um pouco mais o adversário. E eu acho que foi mais ou menos isso, né? Depois de um 3-0 atrás, não tinha mais o que fazer, a gente não podia mais. É, o pior já tinha sido feito, né? E a gente conseguiu até roubar algumas bolas. Pressionar um pouquinho mais o adversário no campo deles, né? Mas a gente não foi eficiente ali para conseguir fazer pelo menos um gol.
1: Legal. Iago Pikachu conosco. Pikachu, muito obrigado por atender aqui, responder
3: posso
1: as perguntas.
3: Fazer a pergunta para ele?
1: Opa, velho. Lógico, Gaviva, vamos lá.
3: Ô Pikachu, é verdade que na concentração vocês brincam de karaokê e você forma dupla sertaneja com o Pico e aí vocês cantam no karaokê o Pico e a Pico e Pica? É verdade isso ou não?
6: Não é verdade não.
3: Brincadeira, abraço,
7: isso Pikachu. É fake news, né?
6: Fake news, verdade. Um abraço a vocês aí, uma boa noite.
1: Boa noite e boa sorte aí nesse retorno, né? No retorno. Obrigado, do Campeonato Brasileiro. Eu sempre torço para que os times de várias regiões do Brasil joguem na elite e que o Remo conquiste essa permanência. Um grande abraço, Pikachu. Já foi. Iago Pikachu conosco no nosso pós-jogo. Edson Rufino volta em instantes. Ô Gaviva, vamos lá então, que tá na reta final do nosso. Confira comigo no replay. Qual que é a dica cultural de hoje, Gaviva?
3: Ah, boa. Dica cultural de hoje. Eu vou pedir até a imagem da tela aqui no YouTube, né? É, youtube.com Nova Brasil em Campo, Jornalismo Nova Brasil. Olha o projeto do Dr. Vadalco, transformar todo bar em uma farmácia, em uma drogaria. Olha aí, é o Farmabar. Olha na sua imagem, para quem não tá vendo no YouTube, é um boteco e o letreiro é Farmabar. O que que acontece? Eu tô com uma gripe desgraçada, fui no Dr. Vadalco e ele recomendou para mim, fez até a receita, né? Então é conhaque, mel e limão. Então é aquele negócio, para quem vai ficar se entupindo de remédio, se você pode se divertir, né? E o governo arcar com uma grana, porque o Dr. Vadalco vai ser deputado federal forma as leis no Brasil, e ele tem esse projeto de lei para em todo o Brasil você pagar só um terço. O brasileiro, segundo o Dr. Vadalco, ele vai pagar só um terço do que consumir no boteco como remédio, hein? Dois terços, aí você passa o cartão do SUS. O cartão do SUS vai ser igual o cartão de débito. Você vai passar o cartão do SUS assim na maquininha e vai resolver os seus problemas. Por exemplo, você tem um problema de gripe, que nem eu falei, é conhaque, mel e limão, que nem eu tô tomando agora. Aí você paga um terço da conta. Já pensou, Weber? Dois terços da conta, quem paga é o governo.
1: Opa, é bom, hein?
3: Não é bom? Pô, pedras no rim. Você tem pedras no rim. Você precisa tomar cerveja, você precisa fazer bastante xixi. Então, vamos supor, você pede três cervejas no boteco. Uma cerveja você paga. Duas cervejas o governo vai pagar. Você paga o cartãozinho do SUS, passa lá, duas cervejas. Então, por exemplo, o Veloso que sofre com algum problema que precisa de uma catuaba, aí ele vai lá, toma uma catuaba.
2: Preciso não.
3: Veloso. Se precisar de uma catuaba, o governo vai ajudar a arcar. Então, quer dizer, toma três catuabinhas, né? O Veloso vai pagar uma, aí o governo paga três. Então, quer dizer, é problema no fígado. Você toma uma cachaçinha com carqueja, com boldo, para resolver o seu problema do fígado. O que que isso vai fazer? Você deixa de gastar na farmácia, você gira dinheiro nos botecos e também não se enche de remédio, que é uma coisa muito boa. E vai, eu como marqueteiro do Dr. Vadalco...
1: O Vadalco vai receber muitos votos, hein, Gaviva?
3: Vai receber muitos votos, Weber. E ele pediu para mim, como marqueteiro dele, fazer dois slogans para essa campanha dele, né? Ele é gente nossa, ele é brasileiro, Vadalco Cachaceiro. Vamos soltar, vamos fazer até adesivo. E outro slogan que eu bolei aqui é: uísque, vodka e pinga pura, Vadalco, e tenha a cura. Grande abraço pra vocês tudo aí, valeu, Weber.
1: O Gaviva, o André Negrão, sim, sempre pergunta aqui. Weber, pergunta da esposa do Dr. Vadalco. Quem é a esposa do Dr. Vadalco, Gaviva?
3: Ah, doutora Bucleta. Doutora Bucleta, irmã da Bucélia e da Bucleide. Dr. Vadalco, ele conheceu ela lá perto do Largo General Osório. Ele viu a Bucleide, a Bucélia, mas quando ele viu a Bucleta no meio assim, cabelinho repartido, e falou, apaixonei.
1: Ô Gaviva, fica aí que você vai ouvir a piada do Rufino agora.
3: Eu quero ouvir, eu não desligo o rádio.
1: Não, fica aí, pera aí, Gaviva. Vamos lá, Rufino, a piada do Rufino, vamos lá.
7: Não, final de semana, Weber, aí no parque, né, aquele calor danado, aí o cara estava suado, cansado, e resolveu ficar embaixo de uma árvore, né? Só que quando ele se aproximou, a árvore tinha o formato do corpo de uma mulher, cara. Parecia uma mulher. E aí ele ficou olhando aquilo, quis dar uma cochilada, de repente ele abraçou a árvore. Abraçou a árvore e começou a fazer aquele movimento. Vai e vem. Vai e vem. Aí o pessoal que estava no parque, aí ficou meio incomodado, né? Aí o pessoal chamou a polícia, chamou a segurança. Falou, olha o que o cara tá fazendo naquela árvore lá. Aí apareceu a segurança, a polícia, pegou o cara já tava com a calça no joelho. Aí pegou o cara e falou, meu, você tá maluco? O que você tá fazendo? Isso daí é uma árvore. Ele falou, eu sei, mas pelo menos quebrou um galho.
1: Essa foi
3: muito boa,
1: Rufino.
3: Muito boa, Rufino.
1: Ô, Rufino. Grande abraço, Gaviva.
3: Valeu, gente. Um abraço, satisfação enorme.
1: Rufino, seu destaque final. Um grande abraço, até a próxima.
7: Ah, o destaque final destacando que o Corinthians volta a campo no final de semana, jogando em Salvador, domingo, contra a equipe do Bahia. E o Remo tem como próximo adversário, também no domingo, enfrentando o Vitória, o Weber Lima.
8: Desculpa, eu fiquei focado na sua voz, uma voz muito de radialista.
1: Esse daí é o André Ramalho falando da voz do Rufino. É isso aí, um grande abraço, Edson Rufino, que volta amanhã com as informações do Timão. Veloso, seu destaque final. Quem chamou?
7: Edson Rufino, só para falar uma coisa. Posso? Um abraço, amigo.
1: Um abraço, amigo. Grande abraço, Rufino. Veloso, seu destaque final, um grande abraço e até a próxima, Veloso.
2: Um abraço, Weber. Olha, nós vimos um bom jogo do Corinthians, né? O Corinthians volta de uma forma muito boa, superando as ausências aí de jogadores importantes, Ranieri, Garro e ainda o Memphis, porque ainda tem contrato, né? Mas não acredito que vai ficar. Mas o Fernando Diniz, importante, é que tem encontrado soluções e o Corinthians conseguiu uma grande vitória, inquestionável, 3-0. Poderia ser mais se forçasse mais o segundo tempo. Um abraço e a gente se encontra então, na semana que vem.
1: Segundona,
2: né?
1: Segundona, tamo junto,
2: até
1: Veloso.
2: Segunda, então, um abraço a todos.
1: Um abraço para falar da primeira rodada do Campeonato Brasileiro do segundo turno e que terá já a utilização do semiautomático, né? Do impedimento semiautomático. E acredito que na 23ª rodada, deixa eu ver aqui para não falar bobagem, agora travou aqui, mas na 23ª rodada, que é depois da Copa do Brasil, teremos, depois de dois jogos da Copa do Brasil, né, da fase eliminatória da Copa do Brasil, teremos provavelmente na 22ª ou 23ª, já teremos as novas regras da FIFA, né, as novas regras que foram utilizadas na Copa do Mundo, a questão dos 5 segundos do tiro de meta, do lateral, da saída de campo, enfim, do escanteio, às vezes com a utilização do VAR, o cartão ao segundo, o cartão amarelo também, que pode ser interferido pelo VAR. Acho que a parada não teremos, não, viu? A parada acho que é uma coisa que não vai colar no futebol. Na Comebol já tá rolando na Sul-Americana, mas eu acho que não vai colar aqui na Europa, nem aqui no Brasil e nem na Europa. E a gente já vai ter essas novidades a partir da 22ª, 23ª rodada do Campeonato Brasileiro. 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Comigo, Weber Lima, na técnica, com Cezinha Martins, Lucas Monteiro, na mesa de som, Celcinho Roberto, na produção de Antônio Lima, na técnica externa, lá em Itaquera, com o nosso Cuca Labaredo. Obrigado pela audiência, pelo carinho. Voltamos amanhã às 5:30 da tarde com o Nova Brasil em campo. Fiquem com Deus, o futebol da Nova Brasil com pão de alhozinho, com pão de alhozinho da Jogo. Tchau.
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3: Está no ar a Voz do Brasil. As notícias do governo federal que movimentaram o país no dia de hoje.
4: Olá, boa noite.
5: Boa noite para você que nos acompanha em todo o país.
4: Quinta-feira, 23 de julho de 2026.
5: E vamos ao destaque do dia.
4: Governo contesta a decisão dos Estados Unidos de impor nova tarifa de 12,5% a produtos brasileiros.
5: E diz que o Brasil é reconhecido da Organização Internacional do Trabalho pelo combate ao trabalho forçado.
4: Restituição do imposto de renda.
5: Receita Federal abre amanhã consulta ao terceiro lote de pagamento.
4: Depósito será feito no dia 31 de julho, Thaisa de Araújo.
6: Para saber se a sua restituição foi liberada, basta acessar o serviço Meu Imposto de Renda no site da Receita Federal ou consultar pelo aplicativo oficial do órgão em celulares e tablets.

0: Ciência e inovação contra desigualdades.
1: Prêmio Jovem Cientista reconhece iniciativas que desenvolvem tecnologias de inteligência artificial com impacto social.
0: Sobre o assunto, conversamos com Olival Freire Júnior, presidente do CNPq.
2: No princípio, todos os alunos do segundo grau da universidade, aluno de mestrado, aluno de doutorado, um jovem pesquisador já com doutorado, todos esses podem se candidatar.
1: Na apresentação da Voz do Brasil, Luciana Vasconcelos e eu, Ellen Bernardes.
0: E acompanhe a gente ao vivo, acesse radiogov.ebc.com.br ou o canal Gov na sua TV aberta.
1: Produtores rurais devem ficar atentos. Os imóveis cadastrados no Cadastro Ambiental Rural, o CAR, precisam ter as informações validadas ou corrigidas.
0: A consulta é simples e pode ser feita pela internet.
1: Quem não verificar possíveis pendências pode perder benefícios. Saiba como consultar a situação do cadastro.
3: Mais de 845 mil produtores rurais de todo o Brasil receberam notificação para validar as informações de seus imóveis no Cadastro Ambiental Rural. As notificações foram enviadas pelo gov.br. Para consultar se o imóvel tem alguma pendência, o proprietário deve acessar o site www.car.gov.br e consultar a caixa de mensagem da Central Proprietário Possuidor, como explica Henrique Dolabella, diretor do Cadastro Ambiental Rural.
4: A mensagem pode ser para validar a análise que o Estado fez, pode ser para retificar alguma informação que o Estado identificou que não estava corretamente declarado, ou pode ser para subir algum documento comprovando aquela informação. Em outros estados que não usam o sistema federal, que usam o sistema estadual próprio, aí ele vai ter que entrar no SICAR do estado, né, e cada estado vai ter o seu processo.
3: O CAR funciona como um mapa digital das áreas rurais e compõe uma base de dados para controle, monitoramento, planejamento ambiental e econômico e combate ao desmatamento. Atualmente, 8 milhões de propriedades estão inscritas no Cadastro Ambiental Rural. De acordo com Gabriela Gonçalves, coordenadora-geral da gestão do SICAR, o registro é obrigatório, gratuito e dá oportunidades para quem vive no campo.
5: É muito importante estar com o cadastro em dia e acompanhar as notificações da Central do Proprietário Possuidor, porque o Cadastro Ambiental Rural ele é obrigatório para o acesso ao crédito, ele também traz melhores condições de acesso ao crédito quando ele está regularizado. Então, é necessário e vale muito a pena acompanhar o Cadastro Ambiental Rural através da Central do Proprietário Possuidor.
3: Produtores do Acre, Rondônia, Pará, Tocantins, Mato Grosso, Mato Grosso do Sul, Goiás, Bahia, Espírito Santo, São Paulo e Santa Catarina devem acessar os cadastros ambientais do próprio estado para checar pendências. Todos os demais vão encontrar as informações no sistema federal, car.gov.br. Reportagem Graziele Bezerra.
0: E produtores rurais podem procurar na Embrapa orientações sobre as mudanças climáticas causadas pelo El Niño.
1: As previsões climáticas indicam mais chuva e temperaturas acima da média para a região sul do país nos próximos meses.
0: Diante desse cenário, produtores rurais podem adotar medidas de planejamento para reduzir os impactos nas lavouras e na pecuária.
6: O El Niño deve permanecer até o início de 2027 e trazer mais chuva, maior nebulosidade e temperaturas acima da média para a região sul do país. Mas, segundo especialistas, conhecer o fenômeno com antecedência permite reduzir riscos no campo. Orientações técnicas voltadas às principais atividades agropecuárias da região reúnem recomendações que podem auxiliar os produtores nesse planejamento, explica José Reinaldo Moraes, pesquisador da Embrapa Clima Temperado.
7: Ele reúne aí recomendações específicas para grãos, fruticultura, silvicultura, horticultura, pastagem, né, diversas aí, né, tipos de manejo, sempre com base no histórico de eventos, né, anteriores que nós tivemos e também no conhecimento acumulado de anos, né, que a gente tem aí de convivência com esse fenômeno.
6: O documento recomenda que o produtor acompanhe as previsões meteorológicas oficiais, respeite o zoneamento agrícola de risco climático, planeje os investimentos e considere a contratação do seguro rural. A orientação é adaptar o manejo de acordo com cada cultura, já que os efeitos do El Niño variam entre lavouras e sistemas de produção. Nos cereais de inverno, como trigo, cevada e aveia, a atenção deve ser redobrada com doenças e com o planejamento da colheita. Para soja, milho e arroz irrigado, o foco está na drenagem das áreas, conservação do solo e monitoramento fitossanitário, para detectar pragas e doenças. Já na fruticultura, o excesso de chuva pode favorecer erosões, doenças e até comprometer a produtividade dos pomares. O pesquisador José Rinaldo da Embrapa ressalta que planejar pode evitar grandes perdas no campo.
7: Quanto antes o produtor incorporar essas orientações, né, no planejamento da sua safra, menor tende ele a sofrer os impactos financeiros, né, que pode levar o El Niño.
6: Além das recomendações para cada atividade, prevenir perdas começa antes mesmo da chegada das chuvas. O acompanhamento das informações climáticas e a adoção de práticas já conhecidas pela pesquisa ajudam o produtor a tomar decisões mais seguras e aumentar a capacidade de enfrentar os desafios provocados pelo El Niño. Reportagem Pablo Mundim.
1: E a chegada do El Niño, com previsão de mudanças climáticas, acendem o alerta dos cuidados para evitar doenças transmitidas por insetos e mosquitos, como dengue e chikungunya.
0: Altas temperaturas e maior volume de chuva em algumas regiões podem favorecer a circulação do mosquito Aedes aegypti a partir do segundo semestre desse ano.
1: E o Ministério da Saúde recomenda que estados e municípios intensifiquem as ações de vigilância e controle. Saiba mais com Diego Freitas.
8: O Ministério da Saúde emitiu uma nota técnica em que alerta estados e municípios para a possibilidade de aumento na transmissão de arboviroses, como dengue e chikungunya, em razão da previsão de ocorrência do fenômeno El Niño ao longo do segundo semestre deste ano. Segundo projeções citadas no documento, o aumento das temperaturas e das chuvas em algumas regiões e os períodos de seca em outras áreas podem favorecer a proliferação do mosquito Aedes aegypti. A estimativa é de cerca de 1.700.000 casos de dengue em 2027, considerando cenários climáticos que ainda podem ser atualizados. A orientação é reforçar as ações de vigilância e controle, com bloqueio da transmissão nos primeiros casos identificados, reorganização das atividades dos agentes de combate às endemias e adoção das medidas de controle do vetor. A população também deve eliminar possíveis criadouros do mosquito, observar os sintomas das arboviroses e procurar atendimento de saúde ao surgimento dos primeiros sinais da doença. Para acompanhar os alertas, basta acessar o portal info.dengue.mate.br. Diego Freitas, para a Voz do Brasil.
0: Os Estados Unidos anunciaram novas tarifas de importação a produtos brasileiros.
1: E o governo brasileiro acaba de divulgar nota contestando a decisão.
0: A repórter Luana Karen está aqui no estúdio da Voz do Brasil e tem mais informações pra gente. Boa noite, Luana.
9: Boa noite, Luciana e Ellen. Boa noite aos ouvintes da Voz do Brasil. Olha, em nota divulgada há pouco, o governo brasileiro rechaçou a decisão do governo dos Estados Unidos de impor tarifas de 12,5% sobre produtos brasileiros. A nova tarifa está relacionada a investigações sobre trabalho forçado. De acordo com a nota assinada pela Secretaria de Comunicação Social da Presidência da República, ao longo da investigação, o Ministério do Trabalho e Emprego prestou explicações e forneceu farta documentação sobre a legislação brasileira e da atuação das autoridades aduaneiras para coibir importações de bens produzidos por trabalho forçado. O documento afirma que o Brasil é reconhecido há décadas pela Organização Internacional do Trabalho, pelos fortes compromissos assumidos no combate ao trabalho forçado. Além do compromisso internacional com o combate ao trabalho forçado, o governo brasileiro cita o compromisso interno intensificado pelas políticas domésticas de fiscalização, prevenção, acolhimento das vítimas e combate ao trabalho escravo contemporâneo. A nota ainda destaca que o governo brasileiro responsabiliza as empresas e indivíduos, aplicando multas severas e mantendo um cadastro de lista suja de empregadores.
1: Luana, e o governo indicou quais são as medidas que deve tomar a partir de agora?
9: Indicou sim, Ellen. O documento afirma que o Brasil iniciará imediatamente os trâmites para acionar os instrumentos previstos na Lei de Reciprocidade, aprovada por unanimidade pelo Congresso Nacional, e levará o tema ao Mecanismo de Solução de Controvérsias da Organização Mundial do Comércio. Ellen e Luciana.
0: Luana, muito obrigada pela sua participação ao vivo aqui na Voz do Brasil.
1: O papel da ciência é transformar a realidade e trazer melhorias práticas para o dia a dia da sociedade.
0: Com essa missão, o Prêmio Jovem Cientista chega à sua 32ª edição, destacando a inteligência artificial para o bem comum.
1: O objetivo é reconhecer projetos de estudantes e pesquisadores que utilizem a inteligência artificial para reduzir desigualdades, proteger o meio ambiente e melhorar os serviços públicos no Brasil.
0: Para falar sobre o prêmio e como a ciência pode revolucionar o uso da tecnologia no nosso dia a dia, eu e Nazi Brum conversamos mais cedo com Olival Freire Júnior, presidente do Conselho Nacional de Desenvolvimento Científico e Tecnológico, CNPq. Vamos ouvir. Nós vamos conversar agora sobre ciência. Presidente, muito obrigada pela sua participação aqui na Voz Brasil.
10: Muito obrigado.
0: Para começar, vamos falar sobre o Prêmio Jovem Cientista. O que é esse prêmio?
10: É uma das ações mais tradicionais do CNPq. Ela tem quase 50 anos de existência. É uma iniciativa conjunta do CNPq com a Fundação Roberto Marinho. E temos também sempre um patrocinador master que pode variar ao longo do tempo. Atualmente é a Shell. Qual é a importância desse prêmio? Eu gosto de dizer que prêmios são importantes em todas as atividades humanas. Acabamos de ver um exemplo de um prêmio que foi um fracasso para nós brasileiros. Qual é o brasileiro que não ficou frustrado com a Copa do Mundo? E qual é o brasileiro que não ficou contente com o desempenho do Wagner Moura e da Fernanda Torres na premiação do cinema? Então, prêmios são importantes em quaisquer atividades, e na ciência não é diferente. A particularidade desse prêmio, que é um prêmio para tentar fisgar um jovem promissor, então não é o prêmio, não é um prêmio Nobel, não é o prêmio Álvaro Alberto, então não é o prêmio para o pesquisador já consolidado. Então é uma tentativa, nos mantendo na questão do futebol, de você olhar para a divisão de base e dizer: aquilo ali tem futuro. Essa que é a ideia. Na última rodada nós premiamos várias pessoas, algumas delas foram tão destacadas que na comemoração dos 75 anos do CNPq, nós convidamos alguns deles, Emanuele, Elisângela, o Raul, para apresentarem seus trabalhos para aquele público, que era um público diversificado, que estava comemorando os 75 anos do CNPq.
11: Bom, presidente, esse ano, qual que é o tema do Prêmio Jovem Cientista e por que que ele foi escolhido?
10: Então, isso é muito importante porque o tema, ele orienta a escolha, orienta quem vai se candidatar, e a gente sempre busca um tema na fronteira da pesquisa. Já tivemos o tema, como no ano passado, o problema da mudança climática em escala global, e o tema desse ano é inteligência artificial relacionada ao bem comum. Esse dilema que o mundo inteiro hoje atravessa, de uma transição tecnológica disruptiva, mas uma transição em que nós estamos preocupados com o modo como a sociedade incorpora e não se perde nessa transição.
0: E como é que o investimento em jovens talentos pode contribuir para esse desenvolvimento tecnológico, científico do país?
10: Veja, os prêmios, eles são importantes também pelo valor financeiro, pelas bolsas que são atribuídos. Mas eles também colocam luz sobre certos projetos. Eu falei dos projetos desse ano. Um dos projetos que eu posso reportar para vocês é um projeto que foi destacado. Era um projeto de você ter uma célula fotoelétrica portátil que aquele coletor de castanha na floresta amazônica, veja que eu estou falando de um produto que o Brasil vende para o mundo inteiro, não, Brasília Nuts, aqui a gente chama de castanha do Pará, o pessoal do Acre, do Amapá vai me matar, né? Mas eu estou fazendo a ressalva, né? É a castanha do Brasil, né? Então o prêmio é um kit portátil que você carrega nas costas. Eu confesso para vocês que eu participei da entrega desse prêmio. Eu achei importante, mas eu não entendi a profundidade do impacto desse prêmio. Eu só compreendi tempos depois, numa viagem ao Amapá, e eu conversando com mais calma com o orientador da Manuele, e aí ele me explicou o tempo que o castanheiro passa sem contato, sem contato telefônico, sem luz à noite, 40 dias, 60 dias. Então você veja que é algo que, é claro que ainda é um projeto, é um piloto, ainda precisa chegar, ter escala para chegar no mercado, mas é algo que impacta na vida dos povos da Amazônia e impacta na economia brasileira, porque é o pessoal que coleta um dos produtos de exportação do Brasil.
11: Então são projetos que podem fazer a diferença realmente, né?
10: Exatamente, exatamente.
12: E quem pode participar desse prêmio, que vai falar de inteligência artificial, que é um tema tão atual, como o senhor disse, né?
10: Em princípio, porque o prêmio tem faixas, então em princípio todos os alunos do segundo grau, da universidade, aluno de mestrado, aluno de doutorado, um jovem pesquisador já com doutorado, todos esses podem se candidatar. Aí tem que olhar no edital qual a faixa em que ele se enquadra.
12: E vamos lembrar que o endereço, para quem tiver interesse no prêmio, é jovemcientista.cnpq.br.
10: Perfeito.
12: Todo mundo pode participar e tentar impactar, mandar projetos que impactem, né, a vida, não só do cientista, mas também do país, né, presidente?
10: E se tiver alguma confusão, bota lá no Google, Jovem Pesquisador CNPq, não vai dar outro endereço, é esse que você acabou de falar.
11: Agora, presidente, vamos falar rapidamente sobre a SBPC, a Sociedade Brasileira para o Progresso da Ciência, que começa agora. Como é que vai ser a participação do CNPq?
10: Veja, a SBPC é uma entidade da sociedade civil, até um pouco mais antiga do que o CNPq, né? Mas que tem tido um importante papel ao longo da história do Brasil. É a voz do cientista, que como sociedade civil se dirige à própria sociedade e ao governo. Então o CNPq sempre apoiou essa reunião da Sociedade Brasileira do Progresso da Ciência e sempre participou dessa reunião. Esse ano, em Niterói, belíssima cidade, nós vamos participar com uma atração dentre outras, que essa atração eu queria chamar a atenção. Nós concebemos uma linha do tempo, a propósito dos 75 anos do CNPq, uma linha do tempo que dá corpo e voz ao lema dos 75 anos, que é olhando bem, tem CNPq. É a ideia de que em muitas das atividades de ciência e tecnologia que nós brasileiros nos orgulhamos, por vezes a gente não percebe que tem a marca do CNPq. Então, nessa linha do tempo, a gente vai encontrar, por exemplo, pesquisa de petróleo em águas profundas, tem o DNA do CNPq. A atividade do ITA, que permitiu a criação da Embraer, que hoje o Brasil tem a terceira empresa de aeronáutica do mundo, tem o DNA do CNPq. Citei esses exemplos, mas tem, eu diria, vários outros. O desafio do enriquecimento do urânio, o desafio de ter transformado o Brasil nessa enorme potência agrícola, tem lá o selo da Embrapa. Não? Então, por vezes, o selo do CNPq não aparece tão diretamente. É preciso olhar bem para ver o apoio do CNPq. Então, quem tiver a oportunidade de ir a Niterói, eu convido para que passe no estande do CNPq para ver essa linha do tempo.
12: Muito obrigada pela sua participação aqui na Voz do Brasil. A gente conversou com o presidente do Conselho Nacional de Desenvolvimento Científico e Tecnológico, Olival Freire Júnior. Muito obrigada, presidente.
10: Agradeço a vocês pela possibilidade de falar do CNPq, de falar da pesquisa no Brasil, e agradeço também, claro, à EBC e ao público que nos acompanhou.
1: E a consulta ao terceiro lote de restituição do Imposto de Renda 2026 será aberta nesta sexta-feira, dia 24 de julho.
12: Quem ainda não recebeu a restituição deve verificar se há inconsistências.
1: Saiba como verificar a restituição e resolver possíveis pendências.
13: A consulta ao terceiro lote da restituição do Imposto de Renda será liberada nesta sexta-feira, dia 24, a partir das 9 horas. Mais de 2 milhões e 700 mil contribuintes serão contemplados e o pagamento está previsto para o dia 31 de julho. Para saber se a sua restituição foi liberada, basta acessar o serviço Meu Imposto de Renda no site da Receita Federal ou consultar pelo aplicativo oficial do órgão em celulares e tablets. De acordo com a Receita Federal, cerca de 165 mil restituições não foram creditadas porque o contribuinte informou o CPF como chave PIX para recebimento, mas não possui conta bancária vinculada a essa chave. Nesses casos, é possível cadastrar uma chave Pix CPF junto a uma instituição financeira, atualizar os dados pelo serviço Meu Imposto de Renda ou enviar uma declaração retificadora. Após o processamento, permanecerão pendentes apenas restituições que ficaram retidas em malha fiscal ou que apresentam inconsistências nos dados bancários informados para recebimento, como os casos relacionados à chave Pix. Thaís de Araújo, para A Voz do Brasil.
0: Atenção, microempreendedores individuais e microempresários.
1: A implantação do novo Cadastro Nacional da Pessoa Jurídica pela Receita Federal vai suspender temporariamente os serviços de abertura, alteração e baixa de empresas realizadas pelas juntas comerciais.
0: Até o próximo sábado, às 7 horas da manhã, a base do CNPJ fica disponível apenas para consultas.
1: No sábado, a base ficará totalmente indisponível, impossibilitando consultas e qualquer outra operação relacionada ao cadastro.
0: O prazo para o restabelecimento total dos serviços está previsto para segunda-feira, 27 de julho.
1: A emissão do novo formato do CNPJ alfanumérico está marcada para o dia 31 de julho.
0: E atenção, estudantes, termina amanhã o prazo para os pré-selecionados da primeira chamada do ProUni entregarem a documentação que comprova as informações de inscrição à instituição de ensino onde foram selecionados.
1: Neste segundo semestre, o programa oferece mais de 471 mil bolsas de estudos parciais e integrais em todo o país.
14: Os estudantes pré-selecionados no programa Universidade para Todos, o ProUni, do segundo semestre deste ano, têm até sexta-feira, dia 24, para comprovar as informações passadas durante a inscrição. A documentação exigida pode ser apresentada diretamente na instituição em que o aluno foi pré-selecionado. É responsabilidade do candidato verificar com a universidade os horários e locais para realizar este processo. A perda do prazo ou não comprovação das informações implicará na reprovação dos alunos. Quem não foi pré-selecionado nesta etapa poderá participar da segunda chamada do ProUni, prevista para o dia 5 de agosto. Também será possível manifestar interesse na lista de espera entre os dias 26 e 27 de agosto. A divulgação da lista ocorrerá no dia 1º de setembro e a comprovação das informações deve ser feita entre 1º e 14 de setembro. Nesta edição, o ProUni recebeu mais de 529 mil inscrições e ofertou 471.304 bolsas de estudo em 380 cursos de graduação. A iniciativa oferece bolsas de estudo integrais que cobrem 100% do valor da mensalidade e parciais, que correspondem a 50%. A iniciativa é realizada duas vezes ao ano. Mais informações em acessounico.mec.gov.br/ProUni. Thaísa Vitória para a Voz do Brasil.
0: O Ministério da Educação recebe até o dia 31 de julho a declaração do Censo Escolar 2026 e orienta gestores a preencherem os dados referente aos alunos da educação especial.
1: Eles podem acessar um guia do INEP com orientações específicas sobre oferta de atendimento educacional especializado.
0: Os dados devem ser fornecidos em educacenso.inep.gov.br.
1: E essas foram as notícias do Governo Federal.
0: Uma realização da Secretaria de Comunicação Social da Presidência da República.
1: Com produção da empresa Brasil de Comunicação.
0: Fique agora com as notícias do Poder Judiciário e do Congresso Nacional. Uma boa noite.
1: Boa noite e até amanhã.
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16: Você vai ouvir agora notícias do Poder Judiciário. Decisão do Supremo Tribunal Federal permite retomada da cobrança de IPTU em Teresina, no Piauí.
17: STJ reafirma que quando a vítima de homicídio deixa filhos menores, essa consequência pode aumentar a pena base do condenado.
16: TSE orienta tribunais regionais a criarem parcerias com instituições especializadas para combater a desinformação eleitoral.
17: Boa noite, eu sou Marcela Luiz.
16: Eu sou Walter Lima.
17: O Supremo Tribunal Federal suspendeu o liminar do Tribunal de Justiça do Piauí, que havia interrompido a cobrança de IPTU na cidade de Teresina.
16: De acordo com a decisão do ministro Alexandre de Moraes, o município declarou que a queda da arrecadação poderia causar grave impacto na economia pública e comprometer a execução de serviços essenciais. Fernanda Porto.
18: Diante da urgência, o caso foi julgado pelo ministro Alexandre de Moraes, que está na presidência do STF nesta segunda quinzena de julho. Ao atender o pedido para restabelecer a cobrança do imposto, o ministro Alexandre de Moraes considerou o levantamento da Secretaria Municipal de Finanças de Teresina, que indica que a paralisação da cobrança do IPTU impactou em arrecadação de mais de 84 milhões de reais. Na decisão, o ministro Alexandre de Moraes ressaltou que o município demonstrou que a queda de arrecadação poderia causar grave impacto na economia pública e comprometer a execução de serviços essenciais.
17: Quando a vítima de um homicídio deixa filhos menores, essa consequência pode aumentar a pena base do condenado.
16: Esse entendimento foi reafirmado pelo Superior Tribunal de Justiça. Fátima Uchoa.
19: Agora, sob o rito dos recursos repetitivos, a terceira sessão do STJ fixou essa tese que deve ser observada por juízes e tribunais. De acordo com o relator ministro Reinaldo Soares da Fonseca, o fato de a vítima do crime deixar filhos menores pode repercutir no aspecto material e gerar impacto em questões emocionais, mas esse posicionamento não pode ser aplicado automaticamente porque transformaria uma circunstância judicial em fator objetivo de aumento da pena, ainda segundo ministro, não é necessário exigir a comprovação de impacto excepcional ou individualizado para os dependentes da vítima, sob o risco de se esvaziar a própria finalidade da análise dessa circunstância judicial.
17: O Tribunal Superior Eleitoral orienta tribunais regionais a criarem parcerias com instituições especializadas para combater a desinformação eleitoral.
16: A ação permitirá a ampliação da capacidade técnica da Justiça Eleitoral, garantindo segurança jurídica na análise de processos que envolvam desinformação e conteúdo gerado por inteligência artificial. Juliana Cariri.
20: Os acordos poderão prever o compartilhamento de metodologias, o acesso a profissionais especializados, laboratórios e ações de capacitação. O TSE ressalta que as parcerias não alteram as competências das autoridades judiciárias nem as garantias.
17: Tribunal Superior do Trabalho mantém decisão que anulou reintegração de metalúrgico demitido por justa causa.
16: O trabalhador foi dispensado após comentar em rede social sobre a empresa em que ele trabalhava. Marla Lacerda.
21: O metalúrgico havia sido reintegrado por decisão provisória em primeira instância, alegando que sofria de depressão e que não podia ser dispensado por motivo de doença ocupacional. Mas o TRT de Campinas, São Paulo, suspendeu a medida. O caso foi analisado então pela SDI2 do TST, que confirmou a decisão de segundo grau. Para o colegiado, ainda não há elementos suficientes para concluir que a demissão foi irregular. Os ministros destacaram também que a estabilidade pela doença ocupacional não impede a dispensa por justa causa. Portanto, a validade da demissão ainda será analisada na ação principal após a produção das provas necessárias.
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17: Uma boa noite.
16: E até amanhã.
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2: Eu sou Humberto Pinheiro e estes são os destaques de hoje do Jornal do Senado, que começa agora. Nova lei fortalece a produção nacional de medicamentos e vacina. Piso dos professores, frete rodoviário e renovação da CNH estão entre as medidas aprovadas pelo Senado. Emendas parlamentares para shows podem ser proibidas. Boa noite. Foi sancionada a lei que cria a Estratégia Nacional para o Desenvolvimento do Complexo Econômico Industrial da Saúde. A nova legislação busca fortalecer a produção nacional de medicamentos, vacinas, equipamentos e insumos médicos. O objetivo é reduzir a dependência do Brasil de produtos importados, ampliar a capacidade da indústria nacional e garantir mais segurança no abastecimento do sistema de saúde. A reportagem é de Patrícia Oliveira.
4: São mecanismos para incentivar empresas e instituições de pesquisa a desenvolver e fabricar esses produtos no país. A nova lei também amplia parcerias entre o governo, universidades e empresas e prevê linhas de crédito. Para o relator do projeto que deu origem à lei, senador Rogério Carvalho, do PT de Sergipe, a pesquisa tecnológica em saúde deve se voltar para soluções dos problemas brasileiros.
5: A pandemia de Covid-19 demonstrou que buscar a autossuficiência em fármacos, vacinas e equipamentos hospitalares é um dever do Estado para assegurar o direito constitucional à saúde.
4: A nova lei também altera normas do SUS e a lei de licitações para facilitar as compras públicas no setor de saúde.
2: No primeiro semestre de 2026, o Senado aprovou medidas provisórias que tratam do piso salarial dos professores da educação básica e do frete rodoviário de cargas. Os senadores também deram aval à renovação automática da Carteira Nacional de Habilitação. Repórter Pedro Pincer.
23: O Congresso Nacional aprovou medidas provisórias importantes, como a que reajusta o piso salarial dos professores da educação básica para R$ 5.130,63 em 2026, um aumento de 5,4% sobre o valor anterior, com ganho real de 1,5 ponto percentual acima da inflação. O texto aprovado estabelece novo cálculo para reajuste anual. A senadora professora Dorinha Seabra, do União do Tocantins, destacou a importância de valorizar o trabalho dos docentes.
24: Não tem educação boa, nem educação de qualidade, se os profissionais da educação não forem devidamente respeitados e valorizados. Esse é o nosso apelo para que, a partir do piso, as carreiras sejam reorganizadas nos diferentes municípios brasileiros e nossos estados.
23: Outro destaque foi a medida provisória que altera as regras e o cálculo do piso mínimo do frete rodoviário de cargas para considerar custos operacionais. A medida beneficia os caminhoneiros por estabelecer novas regras de regulamentação para empresas que contratem caminhoneiros para a realização de transporte rodoviário de cargas. Para o senador Stevenson Valentim, do Podemos do Rio Grande do Norte, a medida faz justiça e traz tranquilidade para a categoria.
25: Entendo que esse viés da multa já atingiu a sua pedagogia e permanecer com essa injustiça é passar uma ideia de vingança e que não contribui em nada para a sociedade. É importante que o caminhoneiro esteja preocupado com a carga, com seu horário de entrega, com a distância da família, com as condições das nossas rodovias.
23: Outra medida provisória aprovada no primeiro semestre do ano garante a renovação automática da Carteira Nacional de Habilitação de motoristas que, ao término da validade do documento, estiverem no Registro Nacional Positivo de Condutores. O cadastro mostrará o nome das pessoas que não tenham cometido nenhuma infração de trânsito nos últimos 12 meses.
2: E o Senado deve analisar a partir de agosto um projeto que cria o Prêmio Nacional da Educação Brasileira. A proposta busca reconhecer iniciativas de estados, municípios, escolas e estudantes que contribuam para melhorar a educação. O objetivo é valorizar boas práticas e incentivar ações que fortaleçam a educação em diferentes etapas, da educação infantil ao ensino médio. A proposta prevê categorias específicas para reconhecer experiências bem-sucedidas em todo o país. Os detalhes com o repórter Rodrigo Rezende.
26: O Senado deve analisar a partir de agosto um projeto que cria o Prêmio Nacional da Educação Brasileira. A ideia, apresentada pelo senador Camilo Santana, do PT do Ceará, reconhece estratégias e iniciativas para promoção de avanços na melhoria da qualidade da aprendizagem na educação básica feitas por estados, municípios, escolas ou estudantes brasileiros. Camilo Santana, atual presidente da Comissão de Educação do Senado, ressalta que todas as formas de desenvolvimento da educação brasileira devem ser valorizadas.
3: Eu sempre digo que a educação precisa estar acima de qualquer questão política ou partidária nesse país. Está em jogo a qualidade da educação para nossas crianças e jovens desse país. Temos muito ainda a fazer, muito caminho a ser percorrido.
26: O prêmio terá 8 categorias e regulamento posterior irá definir a forma de seleção dos vencedores. A proposta de criação do Prêmio Nacional da Educação Brasileira ainda será analisada pelas comissões do Senado.
2: Um projeto apresentado no Senado tipifica como ilícito o uso de emendas parlamentares para o financiamento de shows e apresentações artísticas. A medida pretende modificar a lei de improbidade administrativa para penalizar os gestores públicos infratores de maneira mais dura e até mesmo com a perda da função. Mais informações com o repórter Douglas Castilho.
6: Apresentado pelo senador Eduardo Girão, do Novo do Ceará, o texto prevê que o uso de emendas parlamentares para financiamento de shows e apresentações artísticas seja enquadrado como ato que causa prejuízo ao erário. Essa modalidade de infração tem também como sanções a perda dos direitos políticos por até 8 anos, multa de até 2 vezes o valor do dano causado e o ressarcimento integral dos danos verificados.
7: É um dinheiro que se evapora e que, se for em equipamentos para o hospital, fica lá por anos, por décadas, né? E esse projeto nosso visa normatizar isso e considerar como improbidade administrativa, com punição.
6: O autor do projeto justificou ainda que a medida pode combater o superfaturamento e os desvios que costumam ocorrer nesse tipo de transação. Além disso, segundo ele, haveria diversas vezes um conflito de interesses, pelo fato de gestores usarem dinheiro público para contratarem bandas ou grupos que têm eles próprios como empresários. O projeto aguarda a destinação para discussão nas comissões do Senado.
2: Mais de 158 milhões de brasileiros estão aptos a votar nas eleições de 4 de outubro. O número é o maior da história e representa um crescimento de mais de 2 milhões de eleitores em relação a 2022. No primeiro turno, os eleitores vão escolher presidente da República, governadores, 2 senadores, deputados federais, deputados estaduais e distritais. A reportagem é de Rodrigo Rezende.
26: 158 milhões e 700 mil pessoas devem decidir os mandatários dos próximos anos para a presidência da República, governos estaduais e distrital, Senado, Câmara dos Deputados e Assembleias Estaduais. Em relação às eleições de 2022, houve um acréscimo de 2 milhões e 200 mil eleitores. As mulheres representam quase 53% do eleitorado e cerca de 3 milhões e 500 mil eleitores têm 18 anos ou menos. O presidente do Tribunal Superior Eleitoral, ministro Nunes Marques, ressalta que a população brasileira é soberana para escolher seus representantes e definir o futuro do país.
8: O futuro da nossa democracia não será delineado por máquinas, mas pelos milhões de brasileiras e brasileiros que depositam nas urnas sua mensagem de esperança, traduzida no voto direto, secreto, universal e periódico.
26: Os 3 maiores colégios eleitorais estão na região Sudeste: São Paulo, com 34 milhões, Minas Gerais com 16 milhões e Rio de Janeiro com quase 13 milhões de eleitores. 918 mil brasileiros vivendo no exterior estão aptos para votar.
2: O senador Wellington Fagundes, do PL de Mato Grosso, defendeu o projeto de lei que permite a destinação de emendas parlamentares da saúde para o atendimento pré-hospitalar realizado pelos corpos de bombeiros militares. Na análise dele, a proposta reconhece que esse serviço integra a rede de atendimento em saúde e amplia as responsabilidades de investimento na estrutura das corporações. Com trabalhos técnicos de Josivaldo Souza, o Jornal do Senado fica por aqui. Acompanhe agora as notícias da Câmara dos Deputados. Boa noite.

0: Jornal. Câmara dos Deputados. Câmara transforma em lei atendimento a brasileiras que vivem no exterior.
1: Herdeiros poderão retirar valores de até 40 salários mínimos sem inventário.
0: Comissão aprova inclusão digital de alunos com deficiência da rede pública.
1: Boa noite. A Comissão de Educação aprovou a criação da Política de Alfabetização Digital das Pessoas com Deficiência. A repórter Sofia Peçanha tem os detalhes da votação.
2: A Comissão de Educação da Câmara dos Deputados aprovou o projeto que institui a Política Nacional de Alfabetização Digital das Pessoas com Deficiência. Antes disso, o texto também foi aprovado pela Comissão de Defesa dos Direitos das Pessoas com Deficiência. A proposta tem como objetivo garantir o letramento digital de estudantes com deficiência da rede pública de ensino. Isso inclui desde o uso básico de computadores e internet, até ferramentas que auxiliam na comunicação, no acesso à informação e no desenvolvimento escolar. A relatora do projeto na Comissão de Educação, a deputada Maria Rosas, do Republicanos de São Paulo, destacou a importância da medida para promover a inclusão.
3: Aprovar essa Política Nacional de Alfabetização Digital, especificamente para as pessoas com deficiência, é um marco para que nós possamos trazer e falar na ação a pessoa com deficiência, dizendo: nós lutamos pela inclusão dos direitos da pessoa com deficiência.
2: Para isso, o projeto prevê a capacitação de professores e gestores, a adaptação dos métodos de ensino e investimento em infraestrutura tecnológica nas escolas, como equipamentos e conexão à internet. A ideia é que a tecnologia deixe de ser um obstáculo e passe a ser uma ferramenta de inclusão, como ressaltou a relatora ao afirmar que a transformação digital precisa considerar as necessidades de todos os estudantes.
3: A transformação digital da educação somente se realiza plenamente quando contempla a diversidade dos estudantes e assegura a eliminação de barreiras que dificultam o acesso à participação e aprendizagem das pessoas com deficiência.
2: A política de educação digital para pessoas com deficiência também estabelece que o desenvolvimento dos alunos e da instituição deverá ser acompanhado bimestralmente. Segundo o autor da proposta, o deputado Carlos Henrique Gaguin, do União de Tocantins, com mais acesso e preparo, os estudantes com deficiência podem ter mais autonomia nos estudos, mais participação nas atividades escolares e melhores oportunidades no futuro, inclusive no mercado de trabalho. O próximo passo para a aprovação da Política Nacional de Alfabetização Digital das Pessoas com Deficiência será a análise pela Comissão de Finanças e Tributação. Da Rádio Câmara de Brasília, Sofia Peçanha.
0: Educação. Bibo Nunes, do PL do Rio Grande do Sul, é autor do projeto que proíbe a aprovação automática de alunos não alfabetizados nos 3 primeiros anos do ensino fundamental. O texto altera a Lei de Diretrizes e Bases da Educação Nacional e aguarda análise pela Comissão de Constituição e Justiça.
4: Tem que saber ler e escrever, isso é o mínimo. Escola é para educar, que acima de tudo o objetivo das escolas é a educação. Se não for educação, não tem o menor fundamento. Espero que aprove para o bem da educação no Brasil. Não tem fundamento uma criança no primeiro, segundo, terceiro ano serem aprovados sem saber ler e escrever. Essa é a minha luta para melhorar de fato a educação no Brasil.
1: Bibo Nunes acredita que a promoção automática dos alunos serve apenas para melhorar indicadores educacionais. Na avaliação do deputado, a medida desestimula estudantes e professores, cria uma falsa sensação de aprendizado e compromete a qualidade da educação.
0: Justiça. Comissão aprova a proposta que permite até 40 salários mínimos para a retirada de valores a herdeiros. A repórter Júlia Lopes explica a atualização dos valores.
5: A Comissão de Finanças e Tributação da Câmara dos Deputados aprovou um projeto que atualiza para até 40 salários mínimos, o equivalente hoje a R$ 64.840, o valor que poderá ser liberado a herdeiros sem necessidade de inventário em cadernetas de poupança e fundos de investimento. A proposta foi apresentada pelo deputado Celso Russomano, do Republicanos de São Paulo, e altera a lei que trata do pagamento a dependentes ou sucessores de valores não recebidos em vida pelo titular, como restituições no imposto de renda e outros tributos. A regra vale para casos em que não há outros bens sujeitos a inventário. No texto, o autor explica que, nesses casos, os herdeiros costumam utilizar os valores recebidos para cobrir despesas como impostos, custas judiciais e honorários de advogados, entre outros gastos. O relator da proposta, o deputado Hildo Rocha, do MDB do Maranhão, afirma que a atualização é necessária, porque a legislação atual utiliza como referência a obrigação do Tesouro Nacional, a OTN, que não existe mais, o que gera dificuldades de interpretação.
6: Essa regra já existia, só que como ele estava estipulado, referenciado em cima de um título do governo, que era a antiga OTN, e como a OTN não existe mais, não existia mais a referência de até quanto poderia ser pago de forma imediata para a viúva, ou para o viúvo, ou para o filho. Então isso impedia a evolução e a facilidade e a rapidez da transferência desses recursos de uma conta para a conta do herdeiro. E isso é facilitado agora.
5: Além disso, a proposta altera o Código de Processo Civil para estabelecer que o juiz não poderá negar o pedido de gratuidade da justiça apenas com base na renda de um herdeiro ou na posse de um imóvel. O projeto, que busca atualizar o limite a ser retirado por herdeiros em cadernetas de poupança e outras aplicações no valor até 40 salários mínimos, segue em análise na Comissão de Constituição e Justiça. Da Rádio Câmara de Brasília, Júlia Lopes.
7: Economia.
1: A Câmara aprovou proposta que garante imunidade tributária aos templos religiosos e suas entidades filantrópicas, também sobre tributos incidentes no consumo de bens e serviços. Marcelo Crivella, do Republicanos do Rio de Janeiro, afirma que a medida regulamenta um direito já previsto na Constituição.
8: Essa é a grande, eu diria, notícia para os templos religiosos, é fazer com que a imunidade prevista na Constituição Federal se torne realidade com relação aos tributos que incidem no consumo de bens e de serviços. Essa PEC foi aprovada no plenário com 385 votos favoráveis, 93 votos contrários e 7 abstenções. Portanto, teve ampla maioria.
0: Na opinião de Marcelo Crivella, a medida pode reduzir os custos de igrejas e instituições beneficentes na aquisição de equipamentos e insumos utilizados em atividades religiosas, assistenciais e sociais. A proposta agora será analisada pelo Senado.
7: Eleições.
1: Depois de ser aprovado na Comissão de Constituição e Justiça, o projeto que aumenta o prazo para transferência de domicílio eleitoral está pronto para ser votado pelo plenário da Câmara.
0: A proposta também altera as regras para comprovação de vínculo com a localidade, como informa a repórter Silvia Munhato.
9: A Comissão de Constituição e Justiça da Câmara aprovou o projeto que amplia de 150 para 180 dias antes das eleições o prazo final para o pedido de transferência do domicílio eleitoral. Pelo texto, o tempo de residência mínima no novo município também muda de 3 para 6 meses. A deputada Júlia Zanatta, do PL de Santa Catarina, relatora do texto, foi favorável à mudança.
10: A prática do turismo eleitoral, a transferência fraudulenta de domicílio com fins meramente eleitoreiros, constitui uma burla que corrói a representatividade democrática e a soberania popular em sua dimensão municipal. O voto é o exercício de soberania localizado e a fraude de domicílio rompe o nexo da pertinência essencial entre o eleitor e a comunidade política local, cujos rumos ele pretende definir.
9: A proposta também altera a forma de comprovação de vínculo com a localidade. Será exigida a apresentação de comprovante de residência oficial em nome do eleitor, como contas de água, luz, gás, telefone fixo ou correspondência oficial de órgãos governamentais. A lei atual permite a comprovação por meio de declaração do próprio eleitor ou outros meios que forem considerados convincentes pelo juiz eleitoral. Da Rádio Câmara de Brasília, Silvia Munhato.
7: Desenvolvimento Regional.
1: Rodrigo Hollenberg, do PSB, teme que o empréstimo de 6 bilhões de reais feito pelo governo do Distrito Federal para cobrir o rombo do Banco de Brasília, no caso Master, comprometa a saúde e a educação públicas. Por isso, o deputado acionou a justiça em defesa de crianças e famílias atípicas.
11: Nós, então, oficiamos ao Ministério Público do Distrito Federal e Territórios, solicitando que determine que o governo do Distrito Federal faça concurso para orientadores educacionais para que essas crianças, esses jovens com deficiência possam ser acolhidos adequadamente na rede pública de educação do Distrito Federal. Do mesmo modo, nós estamos solicitando ao governo do Distrito Federal que realize a contratação de médicos, de enfermeiros, de técnicos de enfermagem, que possam garantir o atendimento a essas famílias.
0: Presidente da Comissão de Defesa dos Direitos das Pessoas com Deficiência, Rodrigo Hollenberg, relata o drama de famílias atípicas sem atendimento adequado e lamenta a falta de concurso para orientadores educacionais no Distrito Federal desde 2017.
7: Previdência.
1: O tempo para a aposentadoria de policiais militares e bombeiros poderá ser reduzido. Uma proposta aprovada pela Câmara permite que os estados e o Distrito Federal editem leis locais para diminuir esse prazo. Confira na reportagem de Maria Neves.
12: Aprovado na Comissão de Constituição e Justiça da Câmara dos Deputados, projeto que reduz o tempo de serviço de policiais e bombeiros militares para ter direito à aposentadoria integral, pode seguir para o Senado. Pela proposta, os estados poderão editar legislação própria para reduzir em até 5 anos o tempo mínimo de exercício na função para receber proventos integrais. O autor do projeto, deputado Júnior Amaral, do PL Mineiro, argumenta que a medida busca trazer justiça para policiais e bombeiros militares que trabalham em condições difíceis e são pouco valorizados.
13: Os profissionais de segurança pública no Brasil já sofrem com falta de retaguarda jurídica, já sofrem com falta de logística adequada para trabalhar, já sofrem com baixos salários. Então essa questão da previdência é algo mínimo que a gente pode fazer aqui na Câmara dos Deputados para impedir que esses homens e mulheres sejam ainda mais desprestigiados, como infelizmente são historicamente no nosso país.
12: Atualmente, a lei exige 35 anos de serviço para militares receberem a aposentadoria com valor integral. Desse tempo, pelo menos 30 anos devem ser em atividades militares. Com o texto aprovado, o período mínimo de atividade militar poderá cair de 30 para 25 anos. Na regra de transição vigente, militares que ingressaram no cargo há mais tempo, antes de 2020 e ainda não cumprem os requisitos, têm de contar pelo menos 25 anos de serviço militar, mais um pedágio. Eles devem trabalhar mais 4 meses para cada ano que falta. A proposta também permite que os estados reduzam esse tempo de pedágio para 20 anos por lei local. Da Rádio Câmara de Brasília, Maria Neves.
0: Tarcísio Mota, do PSOL do Rio de Janeiro, apresentou projeto que estabelece regras para a aplicação de recursos dos regimes próprios de previdência dos servidores públicos. A proposta busca reduzir os riscos nas aplicações financeiras e aumentar a segurança do dinheiro destinado às aposentadorias.
14: Nós não podemos deixar que os institutos de previdência e os governos apliquem os recursos dos servidores em bancos que não têm condições de garantir a liquidez e garantir a rentabilidade e garantir que esses recursos não serão perdidos. Então a proposição desse PLP é de que os institutos de previdência de cada município brasileiro e dos estados brasileiros, eles tenham um limite, que 80% dos recursos dos servidores sejam obrigatoriamente aplicados em títulos que estão lastreados no Tesouro Nacional e em bancos públicos que dão garantia de que esse recurso não será perdido. E os demais 20% sejam aplicados em critérios muito rígidos de solidez dessas instituições financeiras.
1: Segundo Tarcísio Mota, a medida evita perdas em aplicações de alto risco e garante maior segurança aos recursos descontados de cada servidor. Ele argumenta ainda que o texto reduz a influência de interesses políticos e financeiros na gestão dos fundos previdenciários dos servidores.
7: Habitação.
0: Padre João, do PT de Minas Gerais, defende a aprovação de projetos que incentivam cooperativas habitacionais a participarem do Minha Casa Minha Vida. Ele avalia que a contribuição dessas entidades pode ampliar o acesso à casa própria com unidades mais acessíveis e de melhor qualidade.
15: Então temos que continuar avançando e avançando também com a nossa relatoria, com o projeto de lei que garanta a autogestão. Ou seja, além da responsabilidade e disposição de estados, do Distrito Federal e municípios, a sociedade civil organizada em forma de entidade ou cooperativa poder não só construir as moradias na forma de autogestão, mas também outros equipamentos importantes para a comunidade.
1: Padre João observa que o déficit habitacional atinge quase 5 milhões e 700 mil famílias no país. Ele afirma que a autogestão dá segurança jurídica a experiências já existentes e permite incluir equipamentos comunitários nos empreendimentos habitacionais.
7: Segurança Pública.
0: A Câmara aprovou proposta que transforma em lei o atendimento a brasileiras no exterior. Saiba mais sobre o assunto na reportagem de Paula Bittar.
16: A Comissão de Constituição e Justiça da Câmara aprovou uma proposta que transforma em lei a política de atendimento a brasileiras que vivem no exterior por meio dos Espaços da Mulher Brasileira. A iniciativa, desenvolvida pelo Ministério das Relações Exteriores em consulados brasileiros, oferece orientação e apoio especializado com prioridade a mulheres em situação de vulnerabilidade. Entre os objetivos da política estão o combate à violência doméstica, a orientação sobre direitos e o apoio à capacitação profissional, ao empreendedorismo feminino e ao aprimoramento educacional. O texto aprovado também prevê que o atendimento poderá contar com profissionais especializados e instituições parceiras em áreas como imigração, direito de família, legislação.

0: apoio psicológico e capacitação linguística, educacional e financeira. A proposta estabelece que a implantação dos espaços da mulher brasileira ocorrerá de forma gradual, conforme a avaliação do Itamaraty. A prioridade será dada às localidades onde houver maior necessidade de reforço do atendimento às mulheres, conforme a disponibilidade de orçamento, funcionários e de espaço físico nas repartições consulares. De acordo com dados do Ministério das Relações Exteriores, a rede consular brasileira realizou 1.556 atendimentos a brasileiras vítimas de violência doméstica e de gênero no exterior em 2023. Segundo a relatora na comissão, deputada Maria do Rosário, do PT do Rio Grande do Sul, o projeto garante a segurança jurídica de uma prática que o Itamaraty já desenvolve com sucesso.
1: Os objetivos específicos da criação deste espaço da mulher brasileira é o combate à violência doméstica, é a defesa das imigrantes contra a discriminação e a orientação a elas para a salvaguarda dos seus direitos humanos, é garantir a sua capacitação, o apoio ao empreendedorismo feminino, o apoio ao respeito, o aprimoramento educacional. Então, estas mulheres brasileiras que vivem no exterior passarão a ter um apoio maior dentro dos consulados como mulheres. E esse trabalho, sinceramente, será muito importante para a valorização dessas mulheres e tranquilidade das suas famílias que se encontram aqui no Brasil.
0: O projeto, que transforma em lei a política de atendimento a brasileiras que vivem no exterior por meio dos espaços da mulher brasileira, já pode ir diretamente para o Senado, a menos que haja recurso para votação antes pelo plenário da Câmara. Da Rádio Câmara de Brasília, Paula Bittar.
2: Meio Ambiente.
3: Delegado Palumbo, do Podemos de São Paulo, é autor de projeto de lei que aumenta a punição para quem maltratar animais. O deputado explica que a proposta eleva a pena máxima de prisão dos atuais 5 para até 12 anos para os condenados por esse tipo de crime.
4: Nós estamos lutando. O meu projeto estipula uma pena de até 12 anos de cadeia. O indivíduo que maltrata um animal tem que ficar encarcerado, de preferência trabalhando para pagar o próprio sustento. É assim que a gente trata criminoso, gente desalmada, que não tem coração, que maltrata os animais. Se esse projeto for aprovado, espero que seja, nós estamos lutando para isso, o criminoso que maltratar animal vai ficar 12 anos enjaulado, que é onde ele tem que ficar.
5: Delegado Palumbo argumenta que a legislação atual não consegue manter presos os autores de maus tratos. O parlamentar também destaca sua atuação em defesa da causa animal e cita outras iniciativas apresentadas por ele ao longo da vida pública.
3: Termina agora o Jornal Câmara dos Deputados, produzido pela Rádio Câmara, com trabalhos técnicos de Everson Urani e a apresentação de José Carlos Andrade e Luciana Vieira. Uma boa noite para você.
5: Ótima noite. A Voz do Brasil volta amanhã.
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1: Nova Brasil FM, hora oficial de Brasília. Agora, 4h10.

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1: Empreender no Brasil nunca foi um ato silencioso. Sempre teve ritmo, voz, esperança e coragem. O empreendedor brasileiro constrói seu negócio em meio à música que toca no dia a dia. O Sebrae acredita que empreender é também um fenômeno cultural. Os pequenos negócios nascem do território, da cultura e dos afetos. Por isso, o Sebrae foi ouvir os empreendedores e a partir dessa escuta, nasceu o projeto Sebrae Nosso Canto. Canções que representam a realidade desses negócios, conectando nossa música e o empreendedorismo regravada por artistas atuais da nova geração. Ao transformar canções emblemáticas em trilhas de histórias reais, o Sebrae reafirma o compromisso sempre ao lado do empreendedor. Afinal, a música brasileira traduz, como nenhuma outra linguagem, a energia de quem empreende. Ouça agora a versão de Feira de Mangaio, na voz de Marina Sena, gravado no complexo Ver o Peso, em Belém do Pará.

6:08. Bom dia para você que está aqui na sintonia da Nova Brasil. Hoje é sexta-feira, 24 de julho de 2026. E aí, tudo certo contigo? Por aqui, Cláudia Nakazato. Vamos juntos aqui pela Nova Brasil FM, uma empresa do Grupo Tati de Comunicação. Lembrando, você pode nos ouvir pelo rádio, pelo aplicativo ou pelo site novabrasil.com. Nessa próxima hora tem a participação dos colunistas do dia, hoje falando sobre gastronomia.

0: Nova Brasil FM, agora 6:12.
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2: Bom dia, ouvintes da Nova Manhã. Hoje, em vez de falar de comida, eu vou falar de filme. Eu fui assistir a Odisseia, um filmaço de 3 horas que vale a pena ser visto. Aliás, leva um lanche, porque vai dar fome. E eu fui assistir porque eu estava curioso em ver se ia aparecer muito azeite. No livro que eu acabei de ler, existem pelo menos 15 cenas em que o azeite é citado, mas de uma maneira muito diferente àquela que a gente é acostumado hoje como alimento. Naquela época, o azeite era usado, digamos, como uma espécie de hidratante corporal após o banho. E lá pelo meio do filme, tem uma cena em que o rei Agamenon chega à sua casa, ele aparece numa banheira e depois é despejada uma ânfora de azeite sobre a sua cabeça. Quando eu li o livro, eu fiquei também pasmo, para dizer a verdade, com a quantidade de churrasco que aqueles gregos faziam há mais de 3 mil anos atrás. Página sim, página não, é um motivo para matar um porquinho e fazer um porquinho assado ali, um churrasco de porco, que quem sabe, talvez, não é a origem daquilo que a gente conhece hoje como churrasco grego. Vai assistir o filme, vale super a pena. Se você encontrar alguma outra cena de azeite, me conta nas redes sociais. Meu Instagram é @1litrodeazeite. Eu sou Sandro Marques e este é o Tempero na Mesa da Nova Brasil FM.
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0: Nova Brasil, esse foi Gilberto Gil, Só Chamei Porque Te Amo, são 6:18.
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0: Maria Clara Sasaki está chegando com as informações do tempo para esta sexta-feira.
2: Olá para você que nos acompanha nesta sexta-feira, a semana que foi marcada aí por temperaturas bastante elevadas no sudeste, já encara aí uma mudança devido à passagem de uma frente fria. Temos bastante nebulosidade em São Paulo, Rio de Janeiro, Espírito Santo e ainda há condições para chuvas fracas ao longo do dia. A máxima na cidade de São Paulo é de 21, no Rio de Janeiro faz 24, em Vitória 25 graus. A chuva segue também no litoral do Nordeste a qualquer momento, sempre alternada por períodos de tempo firme, muito parecido com os dias anteriores. Máxima hoje de 28 em Salvador, 29 em Maceió e também no Recife, e faz 30 graus em Fortaleza. No Centro-Oeste, tem previsão de chuvas isoladas em Mato Grosso do Sul. Goiás, Distrito Federal e também o estado de Mato Grosso seguem com predomínio de tempo firme e à tarde temperaturas elevadas, acima de 35 graus na maior parte dos municípios. Em Brasília, máxima de 28. Atenção para a região sul do Brasil, estado do Rio Grande do Sul e também de Santa Catarina. A chuva retorna durante o final de semana e há potencial para a elevação do nível dos rios, enchentes e transbordamentos. Maria Clara Sasaki, da Tempo Ok Meteorologia, para a Nova Brasil.
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0: Nova Brasil e Alceu Valença com Solidão 6:23.
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2: Alô, ouvintes viajantes da Nova Brasil FM. Eu sou Daniel Nunes e o tema da coluna Viagem Consciente dessa semana é viagem e rock and roll. Isso porque na semana passada foi celebrado o Dia Mundial do Rock, em 13 de julho. Para quem não sabe, essa celebração acontece nessa data em homenagem ao festival chamado Live Aid, que em 1985 levou simultaneamente aí mais de 150 mil pessoas ao estádio de Wembley, em Londres, e ao JFK Stadium, na Filadélfia, para assistir nomes como Queen, David Bowie e Mick Jagger. E são justamente esses dois países, Estados Unidos e a Inglaterra, que atraem quem mais gosta de viajar para curtir rock and roll. O rock nasceu ali nos Estados Unidos por volta dos anos 40, 50. Foi uma fusão de ritmos como o rhythm and blues, o country, o próprio gospel. E um lugar legal para viajar para curtir rock and roll nos Estados Unidos é Memphis, no Tennessee, que ficou famosa especialmente graças a Elvis Presley. Já na Inglaterra, viajantes vão gostar de conhecer Liverpool, terra dos Beatles, Manchester, lar do Oasis, entre outras bandas. No Brasil, a gente também tem uma rota turística interessante do rock nacional, que é em Brasília, na capital que viu nascer ali a Legião Urbana, Paralamas do Sucesso, Plebe Rude, ali nos anos de 1980. Aliás, São Paulo, que também abriga um ponto icônico do rock, que é a Galeria do Rock na região central, para quem curte lojas de discos, de roupas, de instrumentos. São Paulo está prestes a receber um festival que vai justamente levar ao palco as bandas de ouro do rock nacional, tocando seus álbuns mais icônicos de 40 anos atrás. Eu estou falando de um festival que vai acontecer daqui a um mês, 22 e 23 de agosto, o C6 Rock Fest. Vai levar ali para a área externa do auditório do Parque Ibirapuera um time peso pesado. Dado Villa-Lobos e Marcelo Bonfá representando a Legião Urbana, Paralamas do Sucesso, Plebe Rude, vai ter também Blitz, com participação de Fernanda Abreu, Titãs, Irã, Paulo Ricardo representando a RPM, Marina Lima, enfim, homenagens a Cazuza e Rita Lee, baita evento legal para curtir o bom rock nacional. Tem ingressos ainda à venda lá no site da Eventim e bom planejamento aí para quem gosta de rock e viagens para estar em São Paulo em agosto celebrando as origens do rock nacional.
0: Essa foi a coluna Viagem Consciente com Daniel Nunes, fechando esse bloco aqui pela Nova Brasil. São 6:26. Daqui a pouco começa o Jornal Nova Brasil. Você continua na sintonia.
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18: Governo vai usar lei da reciprocidade após os Estados Unidos anunciarem nova taxa de 12,5%. Ministro André Mendonça, do Supremo Tribunal Federal, autoriza a Polícia Federal a investigar repasses para Dark Horse, filme sobre a vida de Jair Bolsonaro. Número de mortes violentas no Brasil cai 8% e taxa chega ao menor índice desde 2012. Mas o país ainda está entre as maiores potências do mundo com mortes violentas. Estatal CPTM reassume operações de linhas em São Paulo após explosão de trem sob responsabilidade de concessionária. E no Brasileirão, Corinthians vence o Remo por 3-0 e escala a tabela. Hoje é sexta-feira, dia 24 de julho de 2026. Que seja um excelente dia para todos nós.
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18: Sextou, pessoal, e sextaremos juntos. A partir de agora, muitíssimo obrigada para você que nos faz companhia em toda a nossa rede. Nós estamos em Andradas, no sul de Minas, em Araçatuba, Campinas, Brasília, João Pessoa, também Mococa, Recife, Rio de Janeiro pela Nova Paradiso, em Salvador, São José dos Campos, São Paulo e Ribeirão Preto. Obrigada para você que está aí na sintonia do rádio, coladinho aqui na Nova Brasil. Você consegue sintonizar e consegue se conectar com a gente também. E aí você pode baixar o aplicativo da Nova Brasil, você pode pedir para sua caixinha inteligente tocar a Nova Brasil, você pode ir até o nosso site, onde tem o player para você ouvir toda a nossa programação. E lá no YouTube, o nosso canal é o Jornalismo Nova Brasil. Tem a opção de você nos assistir aqui ao vivo. Não esqueça sempre de deixar o seu like, de deixar o seu comentário. Bom dia para você que está conosco aí no YouTube também, e por lá você consegue assistir a trechos da nossa programação. Tem sempre muita coisa boa rolando por lá. Agora, 6 horas e 32 minutos, temos muitos assuntos para pavimentar aqui a nossa sexta-feira, mas a gente já começa com o projeto Nosso Canto.
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20: Tem música que atravessa gerações, tem música que toca quem empreende. E poucas canções traduzem tão bem a alma das feiras brasileiras quanto Feira de Mangaio. Mais do que falar de comércio, a música fala de gente, de quem cria, produz, vende e faz da própria cultura um jeito de viver. É justamente desse encontro que nasce o Nosso Canto, projeto que reúne música e histórias reais de empreendedores brasileiros. No segundo episódio da série, Marina Sena revisita o clássico em um dos lugares onde essa mistura acontece todos os dias, o Complexo Ver o Peso, em Belém.
21: E a gente desde criança pegou aquela paixão, matéria-prima que a gente usa, tudo é da natureza, tudo que a floresta oferece. Então tudo isso a gente transforma em som e musicalidade.
20: Já o artesão João Queiroz encontrou na própria Amazônia a inspiração para manter viva uma tradição de família.
0: A gente trabalha a questão bastante amazônica, que é onde o turista ele chega e ele fica encantado com o trabalho. O maior desafio até hoje é como fazer com que a população local conheça o nosso trabalho.
20: Desafio presente em muitas histórias do empreendedorismo, mesmo num cenário que parece guardar tantas histórias como o Ver o Peso. E foi justamente ali que Marina Sena voltou a encontrar uma música que remete seu próprio começo.
2: Eu já dancei muito forró com essa música, né? Quando eu soube que eu ia gravar ela, eu falei, gente, eu não acredito que eu vou gravar essa música.
22: Tinha uma vendinha no canto da rua.
20: Além dos clipes, cada episódio também ganha um mini documentário. É lá que o público conhece quem faz da criatividade um ofício e da cultura um empreendimento. Alexandre conta que essa caminhada ganhou um novo rumo, quando passou a enxergar o próprio trabalho também como negócio.
21: Fazer os cursos do Sebrae, ter a oportunidade de estar com o Sebrae, te dá outra visão, a visão de negócios. Como é que eu posso alcançar algumas pessoas que eu não alcançava?
20: Uma experiência parecida vive a artesã Maria Magalhães. Há mais de 20 anos, ela transforma grafismos inspirados nas ceras marajoaras e nos traços indígenas em peças que carregam a identidade do Pará.
23: Vamos fazer esse curso aqui, a gente tem que se preocupar com o financeiro e organizar aquilo ali, porque senão não dá certo.
20: No fim das contas, o nosso canto mostra que toda música também carrega uma história. E muitas vezes ela começa numa banca de feira, em uma oficina, em um pequeno ateliê ou em qualquer lugar onde alguém decidiu transformar talento em trabalho. E o Sebrae sempre ali, junto com o empreendedor.
0: O que eu tenho para dizer é que só comece. Não importa se você tem a melhor ferramenta, pode ser a mais básica, mas comece.
21: Confie em Deus, coloque seus planos diante de Deus e trabalhe.
23: Valorize seu artesanato, estude sobre a sua cultura.
2: O conselho que eu dou para todo artista, realmente saiba quem está ao seu lado, escolha a dedo.
20: O clipe e o mini documentário da música Feira de Mangaio com Marina Sena já estão disponíveis no canal do Sebrae no YouTube. Lá também é possível acompanhar os outros episódios do projeto e descobrir as músicas que embalam o corre do empreendedor brasileiro.
18: São 6:35, hora da gente falar de esporte por aqui.
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18: E o Eber Lima nos traz os destaques do futebol. Ele vai falar da vitória do Bolívar contra o Grêmio, vai falar do fim da rodada do Campeonato Brasileiro, 19ª rodada chegando ao fim ontem, e também do que vem aí pela frente no fim de semana.
24: Olá, Stephanie, bom dia a você, ouvinte da Nova Brasil. Vamos falar das coisas do Campeonato Brasileiro e também da Sul-Americana. Começando pela Sul-Americana, onde tivemos a vitória do Bolívar para cima do Grêmio lá na Bolívia, 3-2. Portanto, o Grêmio, na próxima quinta-feira na sua arena, terá de buscar a vitória, pelo menos 1-0, para levar as penalidades. Se vencer por 2 gols de diferença, o Grêmio estará na próxima fase, 8ª de final da competição. Também tivemos uma partida envolvendo Corinthians e Remo pelo Campeonato Brasileiro, o último jogo da última rodada do primeiro turno do Campeonato Brasileiro. É verdade que apenas uma partida não foi realizada ainda no primeiro turno. O Flamengo pegará o Mirassol. A data ainda não está definida. Foi a única partida que se ficou a fazer nesta primeira parte do Campeonato Brasileiro. Portanto, Flamengo e Mirassol são as duas equipes que têm um jogo a menos no Campeonato Brasileiro. Tivemos a 19ª rodada com a vitória do Corinthians, fechando com a vitória do Corinthians, 3-0, até com certa tranquilidade, 3-0 para cima do Remo. 2 gols de Yuri Alberto e 1 de Caio César. Portanto, a vitória do Timão, que levou o Corinthians à 7ª posição do Campeonato Brasileiro com 27 pontos. Inclusive, Stephanie, terminou assim o primeiro turno do Campeonato Brasileiro, com o Palmeiras líder, 44 pontos. Na história dos pontos corridos, é a terceira melhor campanha em um primeiro turno. Palmeiras terminou com 44, Flamengo 37, Atlético Paranaense 33. 33, o Fluminense o quarto com 32, do quinto posto o Bragantino com 30 também, com a mesma pontuação, Bahia na sexta posição, como eu disse, Corinthians com 27, Cruzeiro oitavo também com 27, com 26 pontos, Coritiba e Vitória, com 25, 12º lugar, o São Paulo e o Atlético Mineiro. Internacional, Santos e Grêmio com 21 pontos, fora da zona da degola, e na zona do rebaixamento, Vasco 20, Mirassol 19, com uma partida a menos, Remo 18 e Chapecoense, a primeira rebaixada da Série B, com apenas 9 pontos, um aproveitamento de apenas 15%. A Chapecoense vai se preparar com certeza nesse segundo turno para a participação da Série B no próximo ano, em 2027. Neste final de semana tem rodada do Campeonato Brasileiro, a primeira já com o semiautomático, impedimento semiautomático, uma tecnologia que não haverá mais problemas com a questão das linhas, que tivemos muitas dificuldades para serem utilizadas essas linhas aqui no nosso campeonato. Então a 20ª rodada começa amanhã com a Nova Brasil transmitindo o retorno de Neymar ao Santos a partir das 17h30, jogo na Vila Belmiro, Santos e Chapecoense aqui na Nova Brasil com a narração do Cleiton Gamarra. Às 18h30 na Arena da Baixada tem Atlético Paranaense Internacional, ainda no sábado em São Januário às 20h30 da noite, Vasco e Mirassol. No domingo, a partir das 15h, no futebol da Nova Brasil, rodada tripla, Stephanie. Começamos com Bahia e Corinthians, jogo às 15h, abertura da jornada. Depois, na sequência, direto do Maracanã, Flamengo e São Paulo. E fechamos o domingão com Palmeiras e Atlético Mineiro, direto da Arena Verde, na Zona Oeste de São Paulo. E lógico, teremos outros jogos no domingo. Domingão, às 16h no Mineirão, tem Cruzeiro e Botafogo. Às 18h30, o Bragantino recebe em Bragança Paulista ou Curitiba. Também no mesmo horário, na Arena do Grêmio, Grêmio e Fluminense. E fechando no domingão, no Mangueirão, tem Remo e Vitória. Portanto, aí os jogos que aconteceram e as partidas que serão realizadas neste final de semana no futebol do Brasil. E tudo com transmissão da Nova Brasil FM. Lembrando que às 17h tem o Nova Brasil em campo. Grande final de semana para você, Stephanie. Eu volto às 17h30, lógico, nas jornadas do final de semana e na segunda, falando de tudo o que aconteceu nesta rodada, primeira do segundo turno do Campeonato Brasileiro. Grande beijo, Stephanie. Até lá.
18: Valeu, Weber. Abração para você também. Bom fim de semana recheado aí de jogos, né? Agora pra gente passar a régua em tudo que aconteceu ontem, a gente tem que registrar aqui também que ontem rolou mais um jogo aí pelo Campeonato Brasileiro, esse adiado lá da quarta rodada do Campeonato Brasileiro entre Botafogo e Vitória. E o resultado é o de menos, tá, minha gente? Pouco importou. Terminou empatado, 0-0, esse resultado aí me churuca mesmo. Mas o que importa da gente registrar nessa partida foi que o Danilo, aquele da Seleção Brasileira do Botafogo, entrou em campo pelo time carioca. E aí, com isso, ele fez agora o seu 13º jogo na competição com o Botafogo e agora não pode mais atuar por outro time na mesma competição. O Palmeiras vinha tentando, né, comprar o Danilo. Fez 3 tentativas, todas sem sucesso. E aí os empresários, né, acharam o valor oferecido pelo Palmeiras insuficiente. O Palmeiras chegou a oferecer 28 milhões de euros, mas os empresários ali, o entorno do Danilo, acha que consegue mais no mercado europeu. Botafogo também acha que deve vender para o mercado europeu hoje. Ele tá de olho, tá no radar aí do Zenit. Então tá, vamos acompanhar tudo isso, acompanhando o esporte. Segunda-feira tem muito resultado por aqui, mas agora às 6h42, a gente gira com a nossa reportagem espalhada pelo país.
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18: E a gente começa falando desse assunto que é importante, né, para todo mundo aí, o funcionamento de comércio durante os feriados. Uma portaria divulgada essa semana que regulamenta, né, o trabalho do comércio durante os feriados já está em vigor, já está valendo em todo o país. Essas novas regras foram publicadas na quarta-feira pelo Ministério do Trabalho. Lá de Salvador, a nossa repórter Stephanie Suerdi, que vai trazer mais informações. Vamos tentar entender o que muda.
4: Para uma boa parte dos trabalhadores brasileiros, os dias de feriado serão diferentes a partir de agora. Com a medida, As empresas do comércio somente poderão funcionar nessas datas quando houver decisão em convenção coletiva da categoria. A portaria altera uma regulamentação em vigor desde 2021, quando ficou permitida a abertura de diversos estabelecimentos nos feriados por decisão unilateral do empregador. Agora, após acordo celebrado entre representantes dos trabalhadores e das empresas, o empregador não pode autorizar ou determinar de forma unilateral o funcionamento nessas datas. A nova regra vale para atividades comerciais, incluindo supermercados e o comércio varejista em geral, mas tem exceções, como explica a advogada trabalhista Janaína Bastos.
5: Agora, o funcionamento das empresas nos feriados depende de autorização do sindicato através de convenção coletiva da categoria para o funcionamento. Mas essa regra, ela não tem aplicação para quem já tem autorização permanente através de portaria para o funcionamento nessas datas. E essa nova portaria também deixa claro que isso se refere aos feriados e não aos domingos.
4: São 15 atividades consideradas essenciais e de interesse público que continuam autorizadas de forma permanente a funcionar em feriados sem a necessidade de negociação coletiva. Entre elas estão as farmácias, padarias, floriculturas, salões de beleza, postos de combustíveis, também o setor de turismo e lazer, como hotéis, restaurantes, bares, casas de diversões, feiras livres, entre outros serviços. Na prática, para os trabalhadores, seguem garantidos os direitos previstos na legislação e nas convenções coletivas, como a folga compensatória ou pagamento em dobro quando aplicável. Já as empresas que descumprirem as novas exigências poderão sofrer autuações e responder a ações trabalhistas. De Salvador, Stephanie Suerdick.
18: E a gente continua o nosso giro agora. A gente sai lá da capital baiana e vai a São Paulo, no interior do estado. A Embraer divulgou no sábado um estudo que aponta um cenário de expansão para a aviação comercial nos próximos 20 anos. De São José dos Campos, onde fica a sede da Embraer, a repórter Dani Rivas vai trazer mais informações.
6: A Embraer prevê um cenário de expansão para a aviação regional nas próximas duas décadas. Segundo a fabricante, o mercado mundial deve demandar cerca de 8.500 aeronaves de até 150 assentos até 2045, movimentando aproximadamente US$ 650 bilhões. Segundo a empresa, o aumento do número de passageiros, a expansão do turismo e a reorganização das cadeias de produção devem impulsionar a procura por voos regionais e de maior frequência. E a China aparece como o mercado com o maior ritmo de crescimento previsto, enquanto a América do Norte deve concentrar o maior volume de entregas de aeronaves. De São José dos Campos, Dani Rivas.
18: E a gente segue falando de aviação civil, mas agora de um acidente. A reportagem é da Lilian de Souza, de Campinas. O relatório final do CENIPA, que apontou falhas da Voipass, foi divulgado ontem. Apontou falhas da Voipass, dos pilotos e da fiscalização da ANAC na queda daquele avião que aconteceu na cidade de Vinhedo e matou 62 pessoas no mês de agosto do ano de 2024. O órgão concluiu, o CENIPA concluiu que a aeronave não poderia sequer ter decolado. Vamos ouvir a reportagem da Lilian de Souza. Já a gente volta com a reportagem da Lilian de Souza. São 6 horas e 46 minutos. Vamos seguir por outros assuntos. O que mais importa para você começar essa sexta-feira muito bem informado, muito bem informada? É hora da gente saber o que é essencial.
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18: Essa é daquelas notícias para a gente falar assim, melhorou, mas ainda tem um longo caminho a percorrer. O número de mortes violentas intencionais aqui no Brasil caiu 8% no ano passado, na comparação com o ano anterior, 2024. Os dados foram divulgados ontem no Anuário Brasileiro de Segurança Pública.
8: Para uma empresa.
18: Olha só, foram mais de 40 mil mortes violentas intencionais, o que dá uma taxa de 19,1 mortes violentas a cada 100 mil habitantes por ano. Essa é a menor taxa desde o ano de 2012. Ainda assim, né, parece uma boa notícia, mas ainda assim, o Brasil ainda está, permanece entre os países mais violentos do mundo. A taxa essa de 19,1 mortes violentas para cada 100 mil habitantes é maior que a de países como, por exemplo, olha só, a Nigéria, o Iraque, Panamá, Uruguai e Estados Unidos. Nos Estados Unidos, a taxa no ano de 2024 foi de quase 6 homicídios para cada 100 mil habitantes. Por aqui, 19, né? Ou seja, menos de um terço da taxa brasileira. 7 unidades da federação, 7 estados brasileiros tiveram aumento de mortes violentas no ano passado, incluindo aí, olha, o Rio de Janeiro e também o Distrito Federal. O maior aumento aconteceu no Rio Grande do Norte, quase 30% de aumento nas mortes violentas intencionais. Os estados mais violentos no ano passado foram Amapá, Bahia e Ceará. Os menos violentos foram Santa Catarina, São Paulo e Distrito Federal. Todas as 10 cidades com as maiores taxas de homicídio estão na região nordeste do Brasil. Pelo segundo ano consecutivo, a cidade mais violenta foi Maranguape, no Ceará, com uma taxa de 100 homicídios para cada 100 mil habitantes. É 5 vezes a média nacional. Esse número é influenciado por disputas entre as facções pelo território de Maranguape. A cidade atrai grupos criminosos pela proximidade com rodovias importantes para a região, como a CE-065 e a BR-222, que são importantes corredores logísticos aí para o tráfico de drogas. É daqueles números para a gente olhar com lupa e pensar, né? Sociedade brasileira ainda é muito violenta, lembrando, ano de 2026, é ano eleitoral, a gente vai ouvir muitas promessas com relação a esse assunto, né? Com relação à segurança pública, é importante a gente avaliar com cuidado, avaliar com muito carinho as propostas dos nossos governantes, né? Sejam eles na política local ou na política nacional também. É um assunto que tem que estar no nosso radar diariamente. Agora são 6 horas e 49 minutos. Passamos pelo país, passamos pelo que importa para você aqui nos nossos territórios. Vamos girar o mundo também?
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18: Camilo Mota está conosco para a gente bater aquele papo sobre o noticiário internacional. Camilo, meu bom dia para você direto aqui de Brasília. Ele que fala com a gente ao vivo direto lá de São Paulo, trazendo as notícias do mundo. É claro que a contagem humana é o que importa quando a gente fala de grandes tragédias, né, Camilo? Mas há também um impacto financeiro que pode ser mensurado quando a gente fala de desastres como o que aconteceu na Venezuela. E isso foi medido também. Muito bom dia.
7: Bom dia para você, Stephanie. Você que acompanha aqui o Jornal Nova Brasil, esse impacto aí, segundo o Banco Mundial, é de 19 bilhões de dólares em danos, um dos maiores desastres recentes no país. Quase metade dos prejuízos está concentrada aí em moradias, seguida por infraestrutura e edifícios comerciais e públicos. As regiões de La Guaira e do Distrito Capital responderam por cerca de metade dessas perdas. A avaliação conclui que a velocidade da reconstrução vai ser decisiva para a recuperação econômica do país, que já é muito afetado, inclusive, pelas sanções norte-americanas. Então, estruturas precárias, falta de energia, alimentação, e isso se soma a esses impactos dos terremotos, que deixaram aí praticamente 6 mil mortes e também muitas vítimas aí, né, feridos por causa dessa situação toda. E detalhe, né, os Estados Unidos também sequestraram aí parte do petróleo venezuelano e cerca de 13 bilhões de dólares que foram arrecadados com essa posse por parte dos Estados Unidos desapareceram e o governo norte-americano deu versões diferentes aí a respeito de para onde foram parar, mas não houve transparência.
18: São daquelas, assim, ó, que era para chamar a atenção do mundo, né, Camilo, o que está acontecendo na Venezuela, porque você tem um ex-presidente, um ditador, claro, né, sequestrado por um país, depois uma grande tragédia como essa, mas petróleo está indo, né, enfim, as riquezas do país estão indo, quando uma tragédia como essa não chama tanta atenção do mundo. É impressionante, assim, ó, é lamentável o que acontece com nossa vizinha Venezuela, o que tem acontecido por lá, minha gente, assim, é lastimável. É para a gente questionar mesmo a nossa humanidade aqui, a nossa
7: Stephanie,
18: existência enquanto espécie.
7: Os interesses superam e muito ainda a solidariedade nesses momentos, viu?
18: É impressionante, né, Camilo? Enfim. Bom, vamos mudar completamente de assunto, vamos falar da guerra Estados Unidos e Irã. Trump, mais uma vez, subindo o tom, né? Parece uma montanha russa essa história, Camilo.
7: É, a gente não sabe até onde vai parar e as consequências disso. A gente já vê na prática aí preços dos combustíveis alimentando os mercados, né? E também os anseios em todo o mundo. Inclusive, o presidente norte-americano fez de novo mais uma ameaça, desta vez de impor uma grande punição militar ao Irã, insinuando, inclusive, que pode retomar aquela proposta de invadir o país, o Irã, e também, né, fez essa ameaça contra os rebeldes Houthis, após ataques contra dois petroleiros sauditas no Mar Vermelho. O grupo afirma que os navios violaram o bloqueio marítimo anunciado por eles durante confronto com a Arábia Saudita. O conflito também se espalhou pela região. O Irã atacou novos alvos militares americanos, enquanto os Estados Unidos dizem ter bombardeado instalações iranianas. O secretário-geral das Nações Unidas, Antônio Guterres, afirmou que essa guerra no Oriente Médio está fora de controle, e isso no momento também em que países europeus já restringiram aí voo, né, e acesso ao Oriente Médio, e também começaram a reposicionar aí forças militares pelo temor de novos desdobramentos dessa situação.
18: Novos desdobramentos. Mais uma semana que a gente encerra falando de novos desdobramentos para um conflito que era para durar pouco tempo e vai se arrastando, né? E vai se arrastando também. Agora, Camilo, vamos falar de mudanças climáticas. Para quem ainda duvida que elas existam, elas estão chegando e, ó, batendo a porta de todos nós.
7: É isso mesmo, e a gente está falando do El Niño, que é um fenômeno natural aí, mais provocado pelo aquecimento das águas do Pacífico Equatorial. O problema é que em um planeta mais quente, ele ganha força e amplia os impactos sobre o clima. A professora Marijane Vieira, da PUC São Paulo, conversou com a Nova Brasil e explica um pouco esse fenômeno.
8: Ele ocorria com uma periodicidade assim, variável, entre 7 e 11 anos. E ele é um fenômeno, vamos dizer, atmosférico, geológico. Tem um momento em que as águas do Pacífico, na região da América do Sul, esquentam muito e elas provocam, então, ou chuvas abundantes ou seca em outras partes. O problema é que ele está mais frequente e mais intenso por causa das mudanças climáticas, porque as mudanças climáticas aquecem nos mares.
7: Que a gente já começou a ver aqui no Brasil, inclusive enchentes já no Rio Grande do Sul, e parece que mais cedo, né, do que o previsto aí para o período, que seria mais para o final do ano. Aqui no Brasil, essa previsão, de novo, né, mais chuva forte por lá no sul e seca mais longa em outras regiões. Em outras regiões, principalmente na Amazônia. Para a pesquisadora, reduzir os riscos exige adaptação e planejamento das cidades.
8: A população tem que pressionar para manter a área verde, ampliar a área verde, as calçadas se tornarem mais permeáveis, de modo que a água possa penetrar no solo em vez de ir arrastando tudo em grandes inundações. Enfim, é preciso adaptação. Não é uma solução para o problema, não. Para diminuir os impactos.
7: É, a gente está nesse momento que não tem solução. É a gente se adaptar para o que pode vir, e como ela falou também, a sociedade tem que pressionar. O alerta coincide com o avanço de mudanças nas regras ambientais, e neste mês o Senado aprovou o PL 2486 de 2026, que reduz a área protegida da Floresta Nacional no Pará. Ao mesmo tempo, deputados e senadores insistem em debater outras medidas para afrouxar ainda mais a preservação ambiental. Ou seja, a gente tem que pressionar, porque inclusive no verão os graus, a temperatura pode ficar até 7 graus mais alta em algumas regiões. Stephanie, eu volto com você.
18: 7 graus é muita coisa. Eu imagino que só quem se dá bem nessa aí é quem está vendendo ar-condicionado. Obrigada, Camilo. Bom dia para você. Bom trabalho aí em São Paulo. São 6 horas e 57 minutos. Você continue ligado aqui na Nova Brasil.
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13: Bom dia, Stephanie. Bom dia, ouvintes da Nova Brasil. A Unicamp abriu as inscrições para os primeiros concursos públicos exclusivos para professores pretos e pardos. A medida faz parte de um programa piloto aprovado pela universidade para ampliar a diversidade do corpo docente. Nesta etapa, foram abertas 6 vagas em 5 unidades de ensino. Ao todo, o programa prevê a reserva de 24 cargos, o equivalente a 20% das 120 vagas destinadas à contratação de novos professores. Para participar, os candidatos devem apresentar autodeclaração étnico-racial e passar por um procedimento de heteroidentificação. A Unicamp também vai implantar um programa de reserva de vagas para pessoas com deficiência. Os dois projetos serão avaliados pela universidade após 2 anos de implementação. Em instantes, novas notícias aqui no Plantão TH+.
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29: Até segunda-feira tem interdição na Rua Monsenhor Manuel Correia Machado, na Ponte Preta, em Campinas, para a festa julina da paróquia de Santo Antônio. Esse bloqueio no trecho da Adriano José de Barros até a Roberto Mange, desvio pela Adriano José de Barros. 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
18: Não vá perder a hora, minha gente. Hoje é sexta-feira, de olho no relógio aí pra ver a hora avançar e a gente entrar no fim de semana, tá? São 7h01 agora e nós estamos aqui nessa missão de te deixar muito bem informado, muito bem informada. Estamos ao vivo pra toda a nossa rede. Em Andradas, no sul de Minas, em Araçatuba, Campinas, Brasília, João Pessoa, Mococa, Recife também no Rio de Janeiro, pela Nova Paradiso, em Salvador, São José dos Campos, São Paulo e também Ribeirão Preto. A gente fala com você aí pela nossa rede, através da sintonia do rádio, mas você também pode se conectar conosco de muitas formas, pelo nosso aplicativo, pelas caixinhas inteligentes, é só pedir para tocar lá a Nova Brasil, no nosso site e também no nosso canal lá no YouTube, é o Jornalismo Nova Brasil, Jornalismo Nova Brasil. Por lá tem muita gente passando, tá? Deixando like, deixando comentário, desejando boa sexta-feira, né? Que seja uma excelente sexta-feira para todos nós. Vamos continuar aqui juntinhos, girando e te contando o que importa. É hora da gente saber o que é essencial.
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18: Olha, depois de meses de afastamentos aí, com trocas públicas, né, de farpas, indiretas, a família Bolsonaro, o clã Bolsonaro, dá sinais de uma reconciliação. Pelo menos foi o que a gente viu surgir ontem. A ex-primeira-dama, Michelle Bolsonaro, disse que aceitou o pedido de desculpas, pedido público feito pelo senador Flávio Bolsonaro, enteado dela, e afirmou agora que os dois vão retomar o diálogo. Essa aproximação acontece, né, ontem a gente viu vídeos de lado a lado. Primeiro foi Flávio, o senador Flávio Bolsonaro. Ele foi o primeiro a divulgar um vídeo pedindo desculpas à ex-primeira-dama, entre outras coisas. Nessa gravação, Flávio elogia o trabalho de Michelle à frente do PL Mulher, agradece o cuidado dela, né, com o ex-presidente Jair Bolsonaro e afirma que este é um momento que exige união. O senador também reconheceu que houve episódios que provocaram desgaste na relação entre os dois e pediu desculpas pelos, entre aspas aí, ó, momentos que causaram desconforto. Ao responder, num outro vídeo divulgado pouco depois, Michelle agradeceu o gesto do senador, disse que todos cometem erros e afirmou que a reconciliação é maior do que as divergências que os dois viveram nos últimos meses. Ela destacou ainda que o momento exige união para os próximos desafios e que juntos eles vão construir, entre aspas, um grande exército. Vamos ouvir um trechinho do que disse Michelle Bolsonaro.
0: Existe um Brasil esperando para ser reconstruído e tenho certeza de que todos nós podemos unir forças para levarmos isso adiante. Vamos fazer isso pelo meu marido e seu pai e por cada um dos brasileiros que querem um Brasil melhor para seus filhos e netos. O nosso propósito pelo bem do povo sempre foi maior do que desentendimentos. Por isso, aceito o seu pedido. Eu te desculpo. Vamos sentar, vamos conversar, ajustar os detalhes e juntos vamos reunir um grande exército.

0: para resgatarmos o nosso Brasil.
1: Bom, é importante que a gente analise não só o que acontece, mas também quando as coisas acontecem, né? Essa reconciliação acontece agora às vésperas da convenção do PL e é vista por aliados aí como um movimento para recompor a unidade do grupo político que é liderado pelo ex-presidente Jair Bolsonaro, que permanece em prisão domiciliar e tem aí, né, nos filhos, na mulher, alguns dos seus principais representantes. São 7h05. A gente segue te deixando bem informado. Te contamos agora que o governo brasileiro anunciou que vai reagir, viu? Vai retaliar aquela nova tarifa imposta pelos Estados Unidos sobre produtos brasileiros. Em nota, o executivo informou que vai iniciar imediatamente os procedimentos para aplicar a lei da reciprocidade econômica e também vai acionar o mecanismo de solução de controvérsias, que é um mecanismo da Organização Mundial do Comércio, a OMC. Essa medida é uma reação à tarifa adicional de 12,5% que foi aplicada pelos Estados Unidos depois de uma investigação sobre supostas falhas do Brasil no combate ao trabalho forçado. Não é aquele tarifaço de 25%, é esse de 12,5% por conta da investigação sobre trabalho forçado. O governo brasileiro classificou essa medida dos Estados Unidos como completamente arbitrária e injustificada. No comunicado divulgado, o Brasil esclarece que o Ministério do Trabalho apresentou documentos e esclarecimentos sobre a legislação brasileira e as ações de fiscalização para combater o trabalho forçado durante essas investigações americanas. O executivo também destacou que o Brasil é reconhecido internacionalmente pelas políticas de enfrentamento a esse tipo de crime. Na nota, o Brasil lembra ainda que o país é signatário de 66 convenções da Organização Internacional do Trabalho, incluindo todos os principais instrumentos relacionados ao combate ao trabalho forçado. Além disso, o Brasil afirma que os acordos comerciais firmados, né, entre nós e o Mercosul também prevêem compromissos aí nessa área. Essa é mais uma reação do governo brasileiro à escalada das medidas comerciais adotadas pelos Estados Unidos. A expectativa agora é pela abertura de um processo na Organização Mundial do Comércio e pelos próximos desdobramentos da disputa entre os dois países, né? A temperatura tem subido bastante nas relações comerciais entre Brasil e Estados Unidos. 7h06. Alô, você aí tá de olho na restituição do imposto de renda? Pois fique atento a essa notícia. A Receita Federal libera hoje a consulta ao terceiro lote de restituição do imposto de renda de 2026. Ao todo, vão ser pagos R$4,610 bilhões a mais de 2 milhões de contribuintes brasileiros. O depósito está previsto para cair na conta aí dos contribuintes no dia 31 de julho. A maior parte das restituições vai ser destinada a quem usou a declaração pré-preenchida, né? Aquela que já vem com muitas das informações prontinhas para você enviar, ou aqueles contribuintes que escolheram receber a restituição via Pix. Também estão incluídos aí contribuintes com prioridade legal e pessoas que não se enquadram em nenhum critério de prioridade. A consulta pode ser feita no site da Receita Federal na área Meu Imposto de Renda ou pelo aplicativo da Receita Federal também para os celulares. Quem encontrar alguma pendência na declaração vai poder fazer a retificação também, viu? Se houver algum problema com a conta bancária informada, o contribuinte vai poder solicitar o reagendamento do crédito junto ao Banco do Brasil. O pagamento do quarto e último lote de restituição está previsto lá para agosto, fim do mês, tá? Dia 28 de agosto é que sai o quarto e último lote da restituição do imposto de renda. 7h08. Vamos voltar a girar com a ajuda da nossa reportagem.
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1: Agora sim, a gente traz a reportagem da Lilian de Souza, de Campinas. Ela vai nos trazer o relatório final do CENIPA, que apontou falhas da Voipass, dos pilotos e da fiscalização da ANAC na queda daquele avião na cidade de Vinhedo, que matou 62 pessoas em agosto de 2024. O órgão concluiu que a aeronave não poderia sequer ter decolado. Vamos ouvir a Lilian de Souza.
3: O CENIPA divulgou nesta quinta-feira o relatório final sobre a queda do voo 2283 da Voepass em Vinhedo. O acidente, em agosto de 2024, matou 62 pessoas e é o maior desastre aéreo do Brasil desde 2007. O relatório aponta falhas da companhia aérea, dos pilotos e da fiscalização da ANAC. Segundo o CENIPA, o avião não poderia ter decolado com previsão de chuva, em razão de uma falha no limpador de para-brisa. O órgão também identificou

0: falhas no sistema de degelo das asas em voos anteriores ao acidente. Os pilotos não registraram os problemas no diário de bordo, o que impediu a manutenção da aeronave. O relatório também aponta uma cultura de normalização de desvios na empresa. Segundo o CENIPA, pilotos e mecânicos deixavam de comunicar falhas nas aeronaves. A Polícia Federal continua o inquérito para apurar se houve crime e identificar os responsáveis. Em nota, a Voepaz informou que colaborou com as investigações, manteve o apoio às famílias das vítimas e reafirmou que o avião estava apto a voar. De Campinas, Lilian de Souza.
1: Agora preciso responsabilização, né? Que os responsáveis paguem por esse acidente que levou 62 vidas. Embora. 7 horas 10 minutinhos, a gente continua em São Paulo, mas agora vamos à capital. Depois de uma explosão e um incêndio em um trem na zona leste de São Paulo, o governo estadual decidiu agir. A CPTM, a empresa estatal, volta a operar 3 linhas da capital paulista, mais o Expresso Aeroporto pelos próximos 90 dias. A concessionária Trivia Trens, que assumiu o serviço há apenas 3 dias, já registrava a 3ª falha consecutiva. O nosso repórter Camilo Mota vai trazer mais informações pra gente ao vivo direto da capital. Que dia em São Paulo, hein, Camilo?
2: Stephanie, foi um dia turbulento aqui nos trilhos, mas também nas ruas de São Paulo. Por volta das 5h40 da madrugada de ontem, uma falha elétrica entre as estações Tatuapé e Brás na zona leste da capital provocou essa explosão e um incêndio em um trem, o que deixou aí um dos vagões carbonizados. O problema desligou as subestações de energia e paralisou também outras 2 linhas, incluindo o Expresso Aeroporto, que liga a capital ao Aeroporto Internacional de Guarulhos. Com isso, passageiros foram obrigados, inclusive, a caminhar pelos trilhos. E a gente tem algumas imagens aí para quem está acompanhando pelo YouTube, imagens impressionantes. Muitas pessoas ali nos trilhos de madrugada, né? Sem saber como chegar aí no trabalho, como fazer também para sair dessa situação. Aí a gente também tem a imagem da estação Brás lotada, as pessoas esperando aí os trens que não vinham justamente por causa dessa falha. E a gente tem inclusive um videozinho aí das faíscas, momentos antes dessa explosão, quando começa o incêndio, os passageiros dentro ali do vagão. Imagina estar nessa condição. Felizmente, nenhuma vítima aí por causa desse problema. Mas foi a 3ª falha em 3 dias de operação da Trivia Trens, que assumiu as linhas 2 dias antes, após a privatização pelo governo paulista. Diante disso, a agência reguladora do transporte de São Paulo determinou que a estatal retome a operação das 4 linhas por 90 dias. E o governador Tarcísio de Freitas disse que não vai tolerar novas falhas. Bom, acho que a gente não tem aí a fala do governador Tarcísio de Freitas. Temos?
1: Não temos.
2: Bom, não temos, Camilo, Stephanie, mas o governador, ele afirma aí que não vai tolerar essa situação e que essa decisão aí era prevista no contrato. Se houvesse alguma falha ou a incapacidade de operação, essa operação retomaria. Acho que agora sim a gente tem a fala do governador.
3: Nós temos, então, essa decisão já tomada. De manhã cedo, nós estávamos reunidos com a equipe da Artesp e também com a equipe da Secretaria de Parcerias e Investimentos. Tomamos a decisão de retomar a operação com a CPTM para que a gente possa verificar o que está acontecendo. Então, vamos aprofundar a investigação do que aconteceu nesses dias para saber, né, que medidas a gente vai tomar. Eu acho que a empresa precisa se preparar melhor para assumir esse cargo, assumir esse ônibus. É inaceitável o que aconteceu no dia de hoje. A gente não vai tolerar, porque toda vez que você raciocina em conceder um serviço público, a gente faz isso na intenção de melhorar o serviço. Nunca para desassistir o cidadão. Ninguém faz concessão por fazer.
2: E aí o Tribunal de Contas, Stephanie, aqui do Estado, deu 5 dias para o governo paulista e também a Trivia Trens explicarem os critérios que autorizaram a operação autônoma e os planos de contingência acionados durante a crise. O pré-candidato ao governo de São Paulo, Fernando Haddad, também se manifestou ontem aqui durante sabatina da Nova Brasil na edição São Paulo e prometeu revisar os contratos de concessão de trens e metrôs caso seja eleito.
4: Eu vou fazer revisão de contrato. Porque esse negócio, primeiro assim, contrato mal assinado ou indício de corrupção, isso aí eu não lido bem com esse negócio. Eu vou passar régua nesse negócio.
2: Isso aí, a ATESP, que é a agência reguladora, afirma que vai apurar as responsabilidades da concessionária e aplicar as penalidades previstas em contrato. Hoje, até o momento, os trens estão circulando normalmente na capital, mas é mais uma das falhas aí dos serviços que foram privatizados recentemente aqui em São Paulo, como também foram com a água, o saneamento e agora o transporte, Stephanie.
1: Pois é, 3 dias de operação, 3 falhas, né? Algo não deu certo. Precisa ser revisto, né, Camilo? Que dia tumultuado vocês viveram aí ontem na capital paulista. Bom, qualquer novidade nos acione hoje, que seja uma sexta-feira mais tranquila para vocês por aí, viu?
2: É o que a gente espera, Stephanie.
1: Obrigada, Camilo. E agora a gente segue girando com a nossa reportagem. 7h15, a gente decola lá de São Paulo e pousa aqui na capital federal. O Supremo Tribunal Federal autorizou a abertura de um inquérito para investigar o financiamento do filme que conta a trajetória de Jair Bolsonaro, aquele filme Dark Horse. A Polícia Federal quer saber se recursos enviados ao exterior saíram aqui do Brasil para a produção lá no exterior tiveram uma outra destinação. A Stephanie Ferreira vai nos contar mais sobre esse imbróglio. Bom dia.
5: Muito bom dia, Stephanie, ouvinte da Nova Brasil. Pois é, a Polícia Federal vai investigar o financiamento do filme Dark Horse, que retrata a trajetória do ex-presidente Jair Bolsonaro. O inquérito foi autorizado ontem pelo ministro André Mendonça do Supremo Tribunal Federal. E essa apuração busca esclarecer o destino de cerca de 61 milhões de reais que teriam sido enviados ao exterior para bancar a produção desse filme. Mas há uma suspeita de que parte dos recursos atribuídos ao banqueiro Daniel Vorcaro tenha sido usado para outras finalidades, inclusive o pagamento de despesas do ex-deputado Eduardo Bolsonaro nos Estados Unidos. A Polícia Federal também quer saber se o dinheiro financiou articulações políticas de aliados do ex-presidente junto ao governo de Donald Trump. O inquérito foi aberto a pedido da Polícia Federal e teve parecer favorável da Procuradoria-Geral da República. Lembrando aqui que esse caso ganhou força após a divulgação de mensagens em que o senador Flávio Bolsonaro aparece solicitando recursos a Daniel Vorcaro para a produção desse filme. Flávio, o senador, né, pré-candidato aí à presidência da República, ele nega qualquer desvio, afirma que os valores foram destinados a um fundo específico do Longa, com estrutura jurídica e fiscalização nos Estados Unidos. O senador Rogério Marinho, que é coordenador da pré-campanha de Flávio Bolsonaro, afirmou em nota à Nova Brasil que a investigação vai demonstrar que não houve irregularidades. Agora, a Polícia Federal deve reunir documentos e rastrear as transferências para identificar a origem e o destino desses recursos, Stephanie.
1: Muito obrigada, Stephanie Ferreira, ao vivo direto aqui de Brasília. A gente segue girando, te deixando bem informado. E agora a gente volta lá para São Paulo para falar de outro assunto, tá, minha gente? São 7h18 da manhã e vai te dar água na boca. Se você é fã de camarão, fica a dica para esse fim de semana. Caraguatatuba, cidade no litoral norte do estado, recebe até domingo a 27ª edição do Festival do Camarão. Festival que reúne gastronomia, música e atrações que valorizam a cultura caiçara. Dani Rivas vai nos contar tudo.
6: A 27ª edição do Festival do Camarão acontece na Praça da Cultura, no centro de Caraguá, com entrada gratuita. A partir do meio-dia, o público pode experimentar pratos à base de camarão e outras especialidades da culinária regional. O cardápio inclui opções como bobó, risoto, camarão na moranga, estrogonofe, porções, salgados e doces. Além da gastronomia, o evento também reúne música, artesanato e manifestações da cultura caiçara. E são mais mais de 25 apresentações de artistas locais, com estilos que vão do samba e sertanejo ao reggae e a MPB. A programação também inclui o fandango caiçara, maracatu, teatro e outras manifestações da cultura popular. Um dos destaques desta edição é a Casa Caiçara com Fogão a Lenha, que foi construída especialmente para o evento. O espaço apresenta uma arquitetura tradicional das comunidades pesqueiras e oferece uma verdadeira imersão nos costumes e também na história do litoral norte. O festival segue até domingo e vai ser encerrado com a tradicional corrida de canoa caiçara na Praia do Centro. E além de valorizar as tradições da cultura local, o evento movimenta o turismo num período que é considerado de baixa temporada no litoral. De São José dos Campos, Dani Rivas.
7: E agora é hora da gente falar de economia. Lá vem o Thiago Salomão.
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7: Foi o assunto da semana por aqui, né, Thiago? Bom dia. O novo tarifaço dos Estados Unidos. A gente quer saber como é que foi aí o abalo no mercado financeiro da entrada em vigor desse tarifaço norte-americano por aqui. Bom dia.
9: Bom dia, Stephanie. O tarifaço, ele de fato veio, fez barulho. No mercado, ele não tem um impacto tão grande, mas a gente vê como isso tem uma repercussão não só na mídia, mas também em toda a condução política. Porque esse tarifaço hoje, ele tem uma natureza muito mais política do que econômica. Vou até trazer aqui uma linha do tempo, porque não é uma grande novidade. Mas o tarifaço começou lá em 2025 e o que a gente está vendo hoje é bem diferente daquele do começo, né? Porque lá em julho do ano passado, quando o Trump anunciou uma tarifa de 50% sobre o Brasil, o motivo na prática era muito mais político, né? Ele ligou direto à tarifa à condenação do Bolsonaro, até falou de caças bruxas. Mas em fevereiro desse ano, a Suprema Corte dos Estados Unidos derrubou essa tarifa, né? Porque ela não tinha uma razão para existir. Então, essa pancada de 50% que o Trump anunciou caiu. Mas aí veio a contraparte do Trump. Ele voltou contra a estratégia, ele usou a ferramenta jurídica, que é a seção 301, o que é bem mais difícil de derrubar na justiça, e entrou em vigor agora. 22 de julho, entrou em vigor uma tarifa de 25% sobre produtos brasileiros. Aí, esmiuçando essa tarifa, né? Ela significa que são 25% em torno de 7,4 bilhões de dólares em exportação. Isso equivale a 18% de tudo que o Brasil exporta para os Estados Unidos. Então, é um número representativo, mas se vocês esmiuçar ainda mais, pega alguns setores, né, principalmente setores ligados a aço, alumínio, carro, máquina, calçado e madeira, esses sim sofrem um impacto que pode chegar a 50%, isso porque já tem alíquotas acumuladas. O ponto importante, isso impacta, mas não quebra a nossa balança comercial. Como eu disse, é 18% do que a gente exporta só para os Estados Unidos, então os Estados Unidos não é o maior player da nossa balança comercial. Obviamente tem um impacto, principalmente se a gente olhar para alguns setores que são mais afetados, mas de maneira geral a gente consegue sair pouco impactado em termos econômicos, mas em termos políticos a gente sabe que a história é outra, né? O governo até agora está evitando bater de frente, mas a gente lembra como isso no ano passado foi muito bem utilizado como capital político pelo presidente Lula, e ele pode usar isso de novo, né? Falar um pouco sobre a interferência americana, isso acaba de certa forma podendo ser um capital político. Inclusive nas capas dos jornais de hoje já se fala um pouco de uma reação do governo a isso. Aí tem toda a negociação, o Geraldo Alckmin está à frente disso, e isso deve ser pauta para os próximos dias. O fato é que no mercado o impacto foi até limitado, mas a gente sabe como isso pode impactar na política, e o mercado financeiro está muito de olho no que vai acontecer nas eleições, porque isso pode ser muito importante para o futuro, principalmente quando a gente olha para o resultado fiscal do Brasil, Stephanie.
7: Ah, com certeza, andam de mãos dadas, né? A política e a economia. E nos próximos dias, os desdobrares políticos podem ter até mais impacto no mercado econômico, né, Salomão? Obrigada pela participação aqui hoje. Até semana que vem. Bom
9: até
7: fim de semana.
9: Até semana que vem. Tchau, tchau.
7: 7 horas 23 minutos. Vamos sextar?
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1: Olha, na segunda-feira, dia 20, completou um ano da morte da Preta Gil. E por que que é importante falar sempre de Preta? Porque ela foi uma artista para muito além da música. Ela foi farol, representatividade, coragem e luta. Quem conta é a Fabi Pereira, na coluna sonorizada pelo nosso produtor CD Silva. Bom dia, Fabi!
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11: Bom dia, ouvintes da Nova Brasil. Mais uma sexta-feira e eu tô aqui pra sextar junto com você e pra falar de música. Tem artistas que são lembrados pelos discos que gravam, não é mesmo? Outros artistas são lembrados pelos palcos que ocuparam. E tem a Preta Gil. A Preta Gil, ela é lembrada por tudo isso, mas sobretudo pela forma como ela escolheu viver. Na última segunda-feira, completou-se um ano da sua partida. Curiosamente, a ausência só tornou mais evidente o tamanho da presença que Preta Gil deixou na música brasileira e na vida pública do país. Filha de Gilberto Gil, Preta poderia ter vivido à sombra de um dos maiores nomes da nossa cultura. Mas ela preferiu construir uma história própria.
12: O negócio é o seguinte, gente, tia Preta também é educativa.
11: Uma trajetória marcada pela liberdade de ser quem era, sem pedir licença. Ela foi cantora, apresentadora, empresária, comunicadora e fez da própria vida um manifesto contra o preconceito, contra o machismo, a gordofobia, o etarismo, o racismo e todas as formas de discriminação.

Sua voz talvez nunca tenha sido a sua principal ferramenta. O que realmente a diferenciava era a capacidade de transformar vulnerabilidade em força. Preta ocupava todos os espaços com coragem. Falava sobre amor, maternidade, sexualidade, autoestima e, nos últimos anos, sobre a doença, sem esconder a dor, mas também sem perder a esperança. Na música, Preta transitou com naturalidade entre o pop, o samba, o axé e a MPB. Sempre cercada por amigos e parceiros que ajudou a reunir em projetos como o histórico Bloco da Preta, um dos maiores símbolos da democratização do carnaval de rua

Algumas pessoas deixam canções, outras deixam caminhos. Preta Gil nos deixou os dois, generosa como só ela. Viva Preta Gil, hoje e sempre. E pra você, eu te desejo um ótimo final de semana. Lembrando que sexta-feira que vem, eu tô de volta. Tchau, tchau.

0: Ah, que legal. E sexta-feira é esse dia que a gente adora a música, né? A gente vai nesse ritmo aqui, nessa toada. Vamos chamar o Diego Amorim com o resumo musical.
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0: Resumo, porque hoje é pupurri, viu? Diego Amorim, muito bom dia pra você. Aqueceu o gogó aí, manda bala. Bom dia.
3: Tudo aquecido. Bom dia, Stephanie Alves. Bom dia, ouvinte do jornalismo da Nova Brasil. A gente teve uma semana em que o Ciro Gomes, que tá no PSDB hoje, não vai se atrapalhar, que o Ciro Gomes já mudou de lado algumas vezes, mas hoje ele tá no PSDB e concorre ao governo do Ceará com o apoio do PL de Flávio Bolsonaro. Mas quando perguntado sobre a corrida presidencial, Ciro Gomes disse que pode votar em Ronaldo Caiado, do PSD, ou em Renan Santos, do Missão. É como se o Flávio Bolsonaro, depois dessa declaração do Ciro, pegasse o telefone e mandasse um áudio para ele cantarolando assim, Stephanie Alves. Ainda lembro o que passou, eu vou ser em qualquer lugar, dizendo aonde você for eu vou. Se o Ciro fez promessa pro Flávio, essa promessa ficou para trás. Tem outro que tá querendo voltar pra política no Rio de Janeiro. O Republicanos lançou aí o Garotinho, ex-governador do Rio, para tentar mais uma vez voltar ao Palácio Guanabara. Eu vejo o futuro repetir o passado, viu, Stephanie Alves? E se a gente perguntar pro Garotinho: Garotinho, e aí, essa candidatura é para valer? Eu acho que ele responde cantando assim: eu não sei para onde vou, pode até não dar em nada, minha vida segue o sol no horizonte dessa estrada. Presidente Lula desafiando Marco Rubio, né? Chamando o Rubio americano para vir aqui pro Brasil, instalar um QG, um quartel-general aqui da eleição. Os Estados Unidos aí de olho nas eleições brasileiras, e o Lula desafiou o Rubio a vir pro Brasil. Só que no estilo brasileiro, né, Stephanie Alves? Eu acho que o Lula cantou assim pro Rubio, ó: vem aqui, te quero do meu lado, solta esse cabelo pra dançar, vem aqui, te quero do meu lado. Vamos ver se o Marco Rubio vai entrar na dança do presidente Lula. Caminhando para o fim, Stephanie, Flávio Bolsonaro, nesta semana, numa reunião com representantes diplomáticos, repetiu um discurso do pai ali, dizendo que as urnas brasileiras foram compradas de uma empresa venezuelana. O TSE já negou isso algumas vezes, teve que negar de novo. Eu acho que o Flávio, que está proibido de falar com Jair Bolsonaro, gravou um áudio para depois mandar para o pai, que é ele cantarolando assim, ó: mesmo querendo, eu não vou me enganar, eu conheço seus passos, eu vejo seus erros, não há nada de novo, ainda somos iguais. É o Flávio Bolsonaro nesse momento da pré-campanha, às vésperas da convenção. Amanhã tem convenção do PL para confirmar o nome do Flávio Bolsonaro, ali numa pegada mais parecida com o pai Jair Bolsonaro. Eu concluo com o Ronaldo Caiado, que agora foi para cima do Flávio Bolsonaro, mudou a estratégia da campanha, tá batendo no pré-candidato do PL, como se ele tivesse cansado e começasse a cantar assim: chega de fingir, eu não tenho nada a esconder, agora é pra valer, haja o que houver, eu não tô nem aí. Mas eu não poderia encerrar, Stephanie, devolvo pra você, sem antes falar do vídeo de ontem à noite em que o Flávio Bolsonaro pede desculpas para Michele Bolsonaro. A Michele Bolsonaro grava um vídeo logo em seguida aceitando o pedido de desculpas do Flávio, falando que vão reunir um exército em torno da candidatura do Flávio Bolsonaro. Olha, não sei, esse pedido de perdão aí me fez lembrar uma música que é assim, ó: seja do jeito que for, eu te juro, meu amor, se quiser voltar, tá perdoado. Beijo, Stephanie Alves, bom fim de semana, até semana que vem.
0: Valeu, Diego, bom fim de semana para todos nós, bom fim de semana para você também, ouvinte, e até semana que vem. Você fica agora com o jornalismo aí da sua região, se cuide e até mais.
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4: Olha, a justiça condenou duas empresas a indenizar a família de Fábio Ezequiel Moraes, morador de Valinhos, que morreu aos 35 anos durante um salto de bungee jump em Mairinque. A decisão determina o pagamento de R$ 300 mil reais por danos morais à viúva e ao filho da vítima, além de uma pensão mensal. Ainda cabe recurso. O acidente aconteceu há 10 anos, quando a corda do equipamento se rompeu e Fábio caiu em uma altura de cerca de 40 metros. A justiça entendeu que o termo de responsabilidade assinado pela vítima não isenta as empresas de responsabilidade em caso de falha na prestação do serviço. A investigação apontou irregularidades na montagem dos equipamentos e a falta de equipe de socorro no local. 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Em instantes, Lilian de Souza apresenta a edição desta sexta-feira do Jornal Nova Brasil com notícias de Campinas e região e o nosso conteúdo exclusivo.
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7: E foi liberado o trecho que tinha bloqueio na saída da Santa Isabel para Zeferino Vaz em Campinas, no sentido Paulínia, por conta de obras. Dá para seguir pela região. Na Zeferino Vaz, movimentação maior chegada para o trevo de Barão Geraldo em Campinas, entre Paulínia e Sumaré, Adalto Campo da Lorto, com movimentação maior em direção de Paulínia. 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
11: 7h35, muito bom dia, sextamos. Hoje é dia 24 de julho de 2026. Seja muito bem-vinda, seja muito bem-vindo. Que bom ter a sua companhia. Está começando a edição local do Jornal Nova Brasil. Eu sou a Lilian de Souza e fico com você até as 8 da manhã com as principais notícias de Campinas e da nossa região. Obrigada por escolher passar essa manhã com a gente, seja aí no seu trabalho, na sua casa, no carro, entre um trajeto e outro. Você nos ouve pela Nova Brasil em 103.7 FM e também pode nos assistir no canal do YouTube, o Jornalismo Nova Brasil. Aproveita, se inscreve lá no canal, ativa as notificações, deixa a sua mensagem pra gente. E claro, a sua participação sempre faz toda a diferença. Manda a sua mensagem pra cá e faz o jornal com a gente, hein? E dividindo mais uma manhã de trabalho nessa sexta-feira, terminando uma semana de trabalho. Bom dia, Rony Viana.
4: Oi, querida Lilian de Souza, bom dia. A sexta amanheceu com chuva, vamos saber detalhes da previsão do tempo a partir de agora aqui no Jornal Nova Brasil.
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11: Vamos aos destaques da edição de Campinas do Jornal Nova Brasil. Informação, serviço e os principais assuntos da nossa região. Internações por esclerose múltipla crescem na região. Os casos de internação pelo SUS aumentaram 22,5% em 2025.
4: Na coluna Aventuras de Mãe, Carla Falcão fala sobre a volta à rotina depois das férias escolares.
11: Daniel Pestes conta pra gente qual a diferença entre vinhos biológicos e vinhos naturais na coluna Vinhos de Corte.
4: Tem também o Bate-Bola com Beto Quinalha.
11: Tudo isso e muito mais a partir de agora. Fique com a gente.
4: 7h37.
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11: E vamos à previsão do tempo para esta sexta-feira. Depois do calor fora de época, a sexta-feira marca a chegada do frio a Campinas e região. A frente fria que avança pelo estado deve deixar o tempo instável, com o céu encoberto, chuva em diversos momentos do dia, como nessa manhã, e rajadas de vento. As temperaturas caem bastante, viu? A mínima prevista é de 14 graus e a máxima não deve passar dos 19. Uma diferença de quase 10 graus em relação aos últimos dias. E o frio não para por aí. O fim de semana deve ter manhãs geladas, muitas nuvens e temperaturas baixas.
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11: Motorista que vai para a capital, o rodízio continua nesta sexta-feira. A restrição vale para os veículos de passeio com placas de finais 9-0, das 7 às 10 da manhã e das 5 da tarde às 8 da noite. Em Campinas, um trecho da rua Monsenhor Manuel Correia Macedo, na região da Ponte Preta, começou a ser interditado às 6 da manhã dessa sexta em razão da festa julina da paróquia de Santo Antônio. O bloqueio será entre a rua Doutor Adriano José de Barros e a Avenida Engenheiro Roberto Mange e segue até o meio-dia de segunda, dia 27, para a montagem e desmontagem das estruturas do evento. Durante esse período, a rua Doutor Adriano José de Barros terá sentido único em direção à Avenida Ângelo Simões. 7h39.
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11: As internações por esclerose múltipla cresceram 22,5% na região de Campinas em 2025.
4: Segundo a Secretaria Estadual de Saúde, foram 152 hospitalizações no ano passado contra 124 registros em 2024. Nos três primeiros meses desse ano, o SUS já registrou 26 novas internações.
11: Especialistas apontam que o aumento ocorre pelo maior número de diagnósticos e pela dificuldade de acesso ao tratamento.
4: A esclerose múltipla é uma doença autoimune que afeta o sistema nervoso central e compromete movimentos, fala e visão. Para combater a doença, a Anvisa ampliou o uso de medicamentos, o medicamento Fijolimone, para crianças a partir de 12 anos, visando o diagnóstico precoce e a redução de surtos. Vamos para o nosso conteúdo exclusivo, Lilian Souza, o que você manda?
11: Agora tem conteúdo exclusivo, Daniel Pestes conta pra gente qual a diferença entre vinhos biológicos e vinhos naturais na coluna Vinhos de Corte.
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12: Olá, meus amigos da Rádio Nova Brasil FM Campinas e região. Hoje é sexta-feira e é dia da gente falar sobre vinhos. E agora é hora da gente falar sobre uma dúvida que acontece aí muito frequente. Essa semana mesmo recebi de novo essa pergunta lá no meu Instagram, no @vinhosdecorte, e eu quero ajudar vocês aqui para que não tenha dúvida e você possa beber melhor, né? Muito se fala sobre vinho natural. Você já deve ter ouvido falar, né? Vinho natural e tal. Só que tem uma diferença grande entre vinho natural e vinho biológico. E muita gente acha que é a mesma coisa. Então deixa eu te contar aqui para que você não erre e você entenda de uma vez por todas e possa, né, fazer a sua escolha. Vinho biológico é o vinho que lá no vinhedo, né, enquanto ainda eram as uvas, não se utilizou nenhum tipo de agrotóxico. Ou seja, eles mantiveram os pés, né, as videiras, todas em plena sanidade, mas sem precisar de nenhum aditivo químico. Isso, obviamente, né, é muito bom, é muito legal, mas não é fácil de fazer. Por isso que o produtor, quando ele é biológico, ele destaca isso. Porque você imagina quantas pragas, quantas coisas que podem ser eliminadas facilmente com esses defensivos agrícolas, mas ele opta por fazer uma solução natural. Então, é muito bacana, é muito interessante. Já o vinho natural, ele é um vinho que as uvas foram colhidas, E aí sim, de um vinhedo também biológico, né? De um vinhedo que não teve nenhum aditivo químico. Mas quando elas são colocadas para fermentar, aí é que é a grande diferença. O vinho natural, ele fermenta só com as leveduras naturais, as leveduras que a gente chama de leveduras indígenas ou leveduras próprias da uva. Aquela levedura que fica na casquinha da uva ali e ela entra em contato com o suco e ela começa a fazer a fermentação. Qual que é a diferença para todos os outros vinhos que não são naturais? É utilizado uma levedura preparada, uma levedura criada em laboratório, enfim, né, com a sua força, com a sua estrutura. Essa é a grande diferença. Então, quando você ouvir falar em vinho biológico, pode ser um vinho que que não tenha sido fermentado naturalmente. Quando você ouvir falar em vinho natural, aí sim você tem um vinho que foi totalmente feito do começo ao fim, sem nenhuma intervenção química. Se isso é bom ou se é ruim, aí eu vou deixar para você decidir. Mas eu quero te dar um conselho. Vale a pena provar vinhos biológicos e vale a pena provar vinhos naturais. Depois de provar, você escolhe, você decide se você gosta ou não. Mas também lembrando que existem centenas, milhares de vinhos diferentes. Então, não dá para a gente cravar, a gente criar já a nossa definição na cabeça, provando só um ou só dois. Enfim. Cada um sabe o que faz e eu espero que você possa beber cada vez melhor. Essa é a nossa ideia aqui. E, mais claro, sempre com moderação. Então, um abraço para vocês, bom final de semana e até semana que vem.
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11: 7h44, final de semana tá chegando. Vamos deixar aqui duas dicas culturais. Ora, para quem gosta de música e quer aproveitar o domingão ao ar livre, o Parque Itaquaral recebe um ensaio aberto da bateria campineira. A apresentação começa às 9 da manhã, embaixo do pontilhão, próximo à Lagoa do Taquaral e ao 4º Distrito Policial. Mais de 200 ritmistas participam do encontro, que é gratuito e aberto ao público. A proposta é aproximar a comunidade da cultura popular e transformar o espaço público em um ponto de encontro, música e lazer para toda a família. Ó, beijão no Joca, integrante da bateria campineira. E tem também uma outra dica, porque a história do compositor campineiro Carlos Gomes ganha uma nova biografia voltada para o público infanto-juvenil. O livro Carlos Gomes, o Maestro do Brasil, será lançado no dia 25, sábado, na Livraria Pontes, no centro de Campinas. Escrita pelos jornalistas Fabiano Hermanese e Francisco Lima Neto, a obra revela bastidores da vida do músico, como dificuldades financeiras e o combate ao preconceito racial. O evento começa às 15h30 com a apresentação musical de trechos das obras do nosso grande Carlos Gomes. 7h45.
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7: Pela Prestes Maia em Campinas, movimentação maior em direção da região central, atenção principalmente na altura do Jardim do Trevo, também na passagem pelo Parque Itália, trazendo informações da Faria Lima, trânsito intenso em direção da Via Expressa Valdemar Pascoal. 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
17: Bom dia, Lilian. Bom dia, ouvintes. É mais uma sexta-feira que chega e as férias que também chegam ao fim. E aos poucos, a gente sabe, a casa vai voltando àquele ritmo normal. E eu te confesso que eu também gosto desse momento, porque ele traz aquela sensação de recomeço. É quase como se o ano ganhasse de novo uma segunda chance. Voltar aos horários, a mochila, as tarefas, isso também é importante. Coloca a gente, né, num processo. E também aquela velha pergunta que acaba vindo nesse momento. O que que eu vou mandar de lanche? E é nessa hora que vale a pena aproveitar o embalo que a gente olhou para a alimentação e repensar alguns hábitos da família, que não precisam ser perfeitos, mas algumas mudanças pequenas fazem uma baita de uma diferença na saúde dos nossos filhos e de todos. Um bom momento para repensar a troca de alguns alimentos industrializados por frutas, castanhas, sanduíches mais naturais, um bolo caseiro. Isso já é um ótimo começo. E outra coisa que me faz refletir é sobre os nossos filhos, né? Gente, eles estão crescendo. E na pré-adolescência, eles começam a ter as suas próprias escolhas. Passam mais tempos nas telas, ficam mais independentes, mas também precisam muito, e ainda mais, do nosso exemplo. E é nessa fase que incentivar a atividade física deixa de ser apenas mais uma forma de gastar energia, mas sim um investimento na saúde, inclusive na emocional e na autoestima dos nossos filhos. Pode ser um esporte, uma dança, uma caminhada em família, andar de bicicleta ou simplesmente brincar ao ar livre. O importante é que eles entendam que cuidar do corpo não é uma obrigação, mas é um hábito para a vida, hábito que nós também estamos construindo. E talvez esse seja um bom desafio para esse segundo semestre. Ao invés de estabelecer metas importantes, que tal construir rotinas saudáveis para nossa família? Porque os nossos filhos aprendem muito mais com aquilo que nos vem fazer do que com aquilo que a gente fala. E que este semestre seja então um convite para cuidar da alimentação, para movimentar o corpo e principalmente aproveitar mais o tempo juntos. E eu sou a Carla Falcão e essa é mais uma coluna Aventuras de Mãe.
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2: É, Beto Quinalha chegando para fechar essa semana com a gente. Oh, bom dia.
3: bom dia, Lilian. Bom dia, Rony. Bom dia.
2: Muita bola rolando, Beto?
3: Muita bola rolando.
2: Conta pra gente.
3: Ontem encerrou a rodada do Campeonato Brasileiro, né? A 19ª rodada, ou seja, o primeiro turno já foi, começamos o segundo turno já a partir de amanhã. É, o Corinthians goleou o Remo 3-0. Yuri Alberto, ó, a volta do Coringão, hein? Coringão 3-0 no Remo. Jogou só o primeiro tempo, viu, Lilian? O segundo tempo.
2: Olha, acabou.
3: Nossa, aí segundo tempo empurrou o jogo. É mais 3-0. 3-0, dois gols do Yuri e um do Caio César. Olha aí, tá surgindo mais uma nova joia lá, hein? Esse menino tá...
2: Caio César.
3: Tá indo bem, viu? O garoto que chegou meio desconfiado e tal, mas tem feito gols importantes. O Botafogo só empatou 0-0 com o Vitória. Foi o último resultado de ontem do Campeonato Brasileiro.
2: Teve a história do Danilo também que entrou, né?
3: Exatamente. Tem o Danilo, né? Que tava pra ir pro... No Palmeiras, né? Mas agora já não pode mais. O Botafogo conseguiu segurar o Danilo.
2: Pois é.
3: Jogador importante, hein? Jogador de Copa do Mundo.
2: Então.
3: Jogador promissor, que deve estar nesse processo de renovação da seleção. Não tenho dúvidas disso, né? Que ainda é muito jovem. Então vai estar nesse processo, com certeza, de renovação. Tivemos também o Grêmio ontem jogando pela Sul-Americana, o último brasileiro entrando em campo, e perdeu, hein? Perdeu para o Bolívar. 3-2. Mas tem um jogo da volta, né? Então, a gente sabe muito bem, né? Bolívar lá na altitude é uma coisa. Eu digo assim, lá é leão, né? Depois, hora que desce, é gatinho.
2: Boa, né?
3: Então, hora que desce, é pro jogo da volta. Lembrando que o Bragantino empatou com o Sporting e o Vasco empatou com o Independente Medellín. E o Santos ganhou do Universidade Central 4-1. São os brasileiros que ainda estão envolvidos no playoff da Sul-Americana, os jogos da volta no meio da semana que vem. Teremos nesse final de semana jogos, tabela rodada cheia de Campeonato Brasileiro de Série A, viu, gente? Voltou o Brasileirão, viu?
2: Para ninguém ficar com saudade de futebol depois do término da Copa.
3: Exato. O Santos amanhã com a Chapecoense, 18h30. Olha aí, o Santos provavelmente com o menino Ney, hein?
2: Será que ele Neymar vai sair do poker e volta? Vamos ver.
3: Você viu o post que ele colocou? Ele
2: falou que ninguém assim, tem nada a ver com isso? É uma coisa assim?
3: Ele falou assim, pô, tava na hora da minha folga. Todo mundo fica falando do poker. Ele falou assim, agora tô na hora do meu trabalho aqui. Eu posso ir, posso trabalhar ou não?
2: Vamos ver, agora vamos trabalhar né?
3: Posso ir pra academia pra fazer? Vou te falar. Mas deve estar em campo amanhã. Veremos, tá, né? E também Gabigol. Aliás, tá precisando, né? Passou tantos dias, tanto tempo, né? O Gabigol não foi pro jogo no meio de semana. Não dá para entender. Mas, enfim, o Vasco com o Mirassol. Jogos aqui dos times paulistas, né? O Corinthians vai visitar o Bahia no domingo, às 16h. Teremos também o Bragantino recebendo o Coritiba. Olha aí, jogão domingo, hein? Flamengo e São Paulo.
2: Uau!
3: Olha, é Flamengo e... São Paulo não vem bem, hein?
2: Não vem.
3: Perdeu na volta. 6 jogos, já que não ganha no Campeonato Brasileiro. Então, de 11 jogos, apenas uma vitória, porque aí tem envolvido outros campeonatos. Outro jogão também no domingo, Palmeiras e Atlético Mineiro. às 19h30, são jogos dos times paulistas para esse final de semana. Falando da nossa casa aqui, do nosso terreninho, né, no nosso quadradinho, o Guarani só na segunda-feira contra a Inter de Limeira, mais um desfalque, o William Farias não joga, o Carlos Eduardo já está fora e o Herbert também por cartão. E, lembra, eu venho sempre falando do Jonathan, o zagueiro, também não se recuperou, Lilian. Também não se recuperou, então não vai para o jogo.
2: Time desfalcado.
3: São quatro desfalques. O Guarani apresentando hoje o lateral direito Dudu, e o volante Luiz Otávio. O Dudu vem do Atlético Paranaense e o Luiz Otávio lá do futebol do Maranhão. Já tinha apresentado o Matheus Guilherme e também o Everton Brito, e deve chegar também Neto Costa, mais um jogador que trabalhou no Capivariano com o Hélio Zenando, que é o treinador do Guarani. Enquanto isso, a Macaca também continua se preparando, depois da derrota, né? Perdeu, Lília, 3-2 pro Operário, né? Tava até vencendo o jogo e joga só na terça-feira.
2: Muito bem.
3: No Majestoso, Ponte e Atlético. Então, segunda e terça, dia de jogos aqui em Campinas.
2: Muito bem, Betinho, muito obrigada. Até semana que vem.
3: Ô, Lilian, valeu. Ótimo final de semana pra você, pro Rony, pra galera toda que nos acompanha.
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2: Encerrando com o nosso sorteado de hoje, é o Davi Neves, do Jardim Leonor. Obrigada a todos por mais uma semana. Voltamos na segunda-feira com coragem e gentileza. Se cuidem.

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1: Oi, tenha uma ótima manhã de sexta-feira para você que tá aqui na sintonia da Nova Brasil. Hoje é 24 de julho, tá começando Sob Medida, uma hora com o melhor da música brasileira. Por aqui sou eu, Cláudia Nakazato, te faz companhia até às 11 da manhã. Nessa próxima hora a gente vai ouvir Kiko Zambianchi, vai ter Rita Lee e a gente começa com Gilberto Gil, Drão.

Nova Brasil, esse foi João Sabiá, Ah, Como Eu Amei, também teve Rita Lee, Ovelha Negra. São 8h20, a gente segue o Sob Medida agora com Milton Nascimento.

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1: Nova Brasil e o Fala Mansa, mais um dia de sol, também teve Marina Lima, Eu Não Sei Dançar. São 8h38, a gente segue o Sob Medida, agora com Daniela Mercury, Meu Plano.

0: Nova Brasil, e esse foi Guilherme Arantes, Loucas Horas, fechando esta edição do Sob Medida. Também passou por aqui a Ana Carolina, Encostar na Tua.
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0: E olha, a Receita Federal libera hoje a consulta ao terceiro lote de restituição do imposto de renda deste ano. Ao todo, vão ser pagos R$4,610 milhões para mais de 2 milhões de contribuintes. O depósito está previsto para o dia 31 de julho. A consulta pode ser feita pelo site da Receita Federal, na área Meu Imposto de Renda, ou então pelo aplicativo oficial da Receita. O pagamento do quarto e último lote de restituição está previsto para o dia 28 de agosto. 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Faltando 3 minutos para as 9. Bom dia para você.
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4: Tem atendimento de ocorrência pela rodovia Anhanguera em Campinas para seguir no sentido capital. Primeiro na marginal, à altura da John Boy Dunlop, quilômetro 96. A pista expressa tem condição melhor. Atenção também na chegada para o trevo Sérgio Mota, ocorrência no quilômetro 91. Rodovia dos Bandeirantes, por enquanto, é um bom caminho nos dois sentidos. 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
1: A alergia alimentar é diferente da intolerância. Enquanto a intolerância apenas dificulta a digestão, a alergia é uma reação de defesa do sistema imunológico. Pequenas porções de alimentos como leite, ovo, amendoim ou frutos do mar podem desencadear reações. Os sintomas vão desde coceira e inchaço no rosto até vômitos e falta de ar. Em casos graves, uma queda de pressão e tontura, há risco de choque anafilático, uma emergência médica. Ao sinal de reações frequentes, procure um alergista para o diagnóstico correto.
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sentia um acréscimo de estima por si mesma e parecia-lhe que entrava enfim numa existência superiormente interessante, onde cada hora tinha o seu encanto diferente, cada passo com

0: Nova Brasil e Marisa Monte com Arnaldo Antunes. Amor, I Love You também teve Lucas Félix. Todas as canções aqui na Mais Que Moderna Brasileira são 9h18.
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2: Tem atendimento de uma ocorrência pela Marechal Rondon na região da Pedreira do Chapadão em Campinas. Atenção em direção da Torre do Castelo, na região do Bonfim. Quem segue pela rua Erasmo Braga encontra boas condições. A Governador Pedro de Toledo também é um bom caminho nos dois sentidos. 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
0: De volta com Vanessa da Mata. Ai, ai, ai.

0: Brasil e a parceria de biquíni com Isabela Brandt. Então, a gente ouviu também Caetano Veloso. Isto aqui é o que é. Agora são 9h36, mais que moderna brasileira. 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
0: De volta com Legião Urbana, ainda é cedo.

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0: Nova Brasil, e essa foi Fernanda Abreu e Fausto Fawcett, Paisagem de Amor.
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0: Lançado em 1979 no álbum de estreia Boca Livre, Quem Tem a Viola é uma composição de Zé Renato, Cláudio Nucci, Chico Chaves e Juca Filho. O disco foi lançado de forma independente e ultrapassou a marca de 100 mil cópias vendidas e acabou se tornando um dos maiores sucessos independentes da música brasileira na época. Bora curtir então no arquivo Nova Brasil, Boca Livre, Quem Tem a Viola. Música.

0: Nova Brasil, e essa foi Maria Bethânia, Fera Ferida.
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0: A prevalência dos principais tipos de HPV caiu quase pela metade no Brasil após o início da vacinação. O índice passou de cerca de 15% para menos de 8% entre jovens de 16 a 25 anos. Entre meninas e mulheres vacinadas, a presença dos tipos cobertos pelo imunizante caiu para pouco mais de 3%. O estudo, considerado o maior da América Latina sobre a eficácia da vacina, também identificou efeito de proteção coletiva. Apesar do resultado, a cobertura vacinal ainda está abaixo da meta de 90%, principalmente entre os homens. 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Faltando um para as 10.
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1: 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A Prefeitura de Campinas iniciou o recapeamento de um trecho de cerca de 2 quilômetros na Avenida José Bonifácio. As obras acontecem entre a rodovia Heitor Penteado e as proximidades da Avenida Iguatemi, nos dois sentidos da via. O investimento é de 1,9 milhão. O serviço inclui a retirada da camada antiga do asfalto e a aplicação de um novo pavimento, com o objetivo de aumentar a durabilidade da via e melhorar as condições do tráfego. A previsão é que os trabalhos sejam concluídos em cerca de 15 dias. Durante as obras, os trechos em intervenção estão sinalizados e a orientação é para que os motoristas redobrem a atenção. Em instantes, novas notícias aqui no Plantão TH+.
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0: Brasil e Adriana Calcanhoto, 8 anos, também passou por aqui a banda 14 Bis, Todo Azul do Mar. Mais que moderna, brasileira, agora 10h20. 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
1: 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Estamos de volta com mais informações de Campinas e região. A comissão processante da Câmara de Campinas, que apura possíveis infrações político-administrativas do vereador Vini Oliveira, vai solicitar a veículos de imprensa o vídeo de uma reunião do parlamentar na empresa Smile Transportes e Turismo. A decisão foi tomada após o GAECO do Ministério Público negar o compartilhamento das provas relacionadas à denúncia. A comissão pede que as imagens sejam entregues na íntegra, sem cortes ou efeitos de edição. Caso os vídeos sejam fornecidos, a defesa do vereador e o assistente técnico indicado pelos advogados terão acesso ao material. A comissão também manteve as oitivas marcadas para os dias 3 e 4 de agosto no plenarinho da Câmara.
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0: Rita Lee, pra você eu digo.

0: Nova Brasil e a gente curtiu Gilberto Gil, a novidade. Também teve Balara com Jorge Vercillo, Algo Me Diz. Aqui na Mais Que Moderna Brasileira, 10h39. 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
4: Quem sonha com a casa própria tem uma oportunidade neste sábado em Campinas. É a 12ª edição do Feirão da Casa Paulista Coab, que vai oferecer 776 unidades residenciais no estacionamento da sede da Coab, no Parque Itália, das 8 da manhã às 5 da tarde. Os imóveis têm valores a partir de R$225 mil e podem ter descontos de até R$68 mil, além da possibilidade de parcelar a entrada em até 72 vezes. Os compradores também poderão solicitar o cheque paulista com subsídio de R$13 mil para ajudar no pagamento da entrada. Em instantes, novas notícias aqui no Plantão TH+.
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3: De volta com Ana Carolina e Zizi Posse, Ruas de Outono.

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0: Brasil, e esse foi o Capital Inicial com Olhos Vermelhos. A gente ouviu também Zé Ramalho, Admirável Gado Novo.
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0: Médicos alertam para os riscos dos chamados chips da beleza, implantes hormonais vendidos com a promessa de emagrecimento e ganho de massa muscular. Segundo a endocrinologista Maria Edna de Mello, da Universidade de São Paulo, esses implantes não têm comprovação científica para o uso estético e podem causar acne, engrossamento da voz, aumento de pelos e maior risco de doenças cardiovasculares. Uma das substâncias mais usadas nos implantes é um hormônio com ação anabolizante. A especialista também associa o uso a mudanças de comportamento, como maior irritabilidade e agressividade. 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Faltando 2 minutos para as 11, eu, Cláudia Nakazato, tô indo embora, mas quem já tá por aqui é a Ana Pellicer. Um beijo para você e uma ótima sexta-feira. Tchau.
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0: Cortag, com você construindo o mundo. 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

quarta-feira, 24 de julho de 2026. Tudo bem com você? Que honra, que alegria ter a sua companhia nesta sexta-feira. Olha, aqui na Zona Sul de São Paulo, o céu está bem nublado, termômetros marcando agora 16 graus. E onde você está? Está calor? Está frio? Está chovendo? Bom, não importa. Importa que você está aqui na Nova Brasil, curtindo música brasileira de qualidade. Obrigada pela sua escolha. Eu sou a Ana Pellicelli. Vamos juntos até às 4 da tarde. Abrindo com Marisa Monte. O que me importa?

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0: Nova Brasil com Flores do Mal, som do Barão Vermelho nos vocais, teve Frejá, teve também Elis Regina com Alô, Alô Marciano, aqui na Mais Que Moderna Brasileira, 11:37.
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0: Brasil, codinome Beija-Flor com Luiz Melodia, fechando essa hora. Teve também Paula Toller, A Noite Sonhei Contigo.
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0: Os candidatos pré-selecionados na primeira chamada do ProUni para o segundo semestre de 2026 têm um compromisso importante nesta sexta. Por quê? Porque termina hoje o prazo para entregar a documentação que comprova as informações que constam na inscrição. Os documentos devem ser apresentados à instituição de ensino para a qual o estudante foi selecionado. E para conferir o resultado da primeira chamada, basta acessar o portal único de acesso ao ensino superior na área destinada ao ProUni. Mais que moderna, brasileira, faltando um minuto para o meio-dia, já tem Sob Medida.
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Tempo nublado aqui na Zona Sul de São Paulo, onde você tá, como tá o tempo hoje? Mas não importa, né? Importa que a gente tá aqui juntos curtindo música brasileira de qualidade. Nesta edição do Sob Medida, tem Marina Lima, tem som do Rapa, tem também aqui Adriana Calcanhoto e muito mais. Abrindo com a Ivete Sangalo e o Marcelo Camelo, Teus Olhos.

Proibida. Teve também os da Cabaleiro, Proibida Pra Mim, aqui na Mais Que Moderna Brasileira. Meio-dia 23, uma ótima tarde de sexta-feira pra você. Obrigada pela companhia. Esse é o Sob Medida, uma hora de músicas direto, sem intervalos. 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E a gente segue aqui no Sob Medida, Andar com Fé. Gilberto Gil.

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0: Agora chega aquele momento da gente fazer uma pausa, fazer uma viagem no tempo. A gente vai voltar agora para o ano de 1976, quando o cantor, compositor, pianista Guilherme Arantes teve seu álbum de estreia. Nesse álbum tem uma canção que fez muito sucesso e é ela que a gente vai recordar agora aqui no arquivo, Cuide-se Bem. Essa canção também integrou a trilha sonora da novela Duas Vidas da TV Globo. Ela ajudou a consolidar o início da carreira de Guilherme Arantes, que naquele mesmo ano já havia alcançado um grande sucesso com o Meu Mundo e Nada Mais. Então bora, Cuide-se Bem, Guilherme Arantes, aqui no Arquivo Nova Brasil.

0: Brasil com o som do Mosca, o último dia fechando essa edição de Sob Medida. A gente curtiu uma hora de música direto, sem intervalos. Teve também o João Bosco com Papel Machê.
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0: O estudante cearense Arthur Alencar, de 16 aninhos, conquistou a medalha de ouro e a maior nota geral da Olimpíada Internacional de Economia, realizada na China. Aluno do segundo ano do ensino médio, ele também alcançou as melhores pontuações nas provas de economia e finanças, tornando-se o melhor competidor da edição de 2026 e levando o Brasil ao topo da competição, que reuniu mais de 260 estudantes de diversos países. Parabéns por Arthur. Mais que moderna, brasileira, agora 12:56.
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Moderna Brasileira, uma hora mais um minuto, excelente tarde de sexta-feira. Para você que está aqui ouvindo a programação da Nova Brasil FM, agora tem a Rita Lee, erva doce, erva venenosa.

0: Nova Brasil com Maria Gadu Timbalaê. Teve também Edu Cristófaro, Certas Coisas, aqui na Mais Que Moderna Brasileira. 1h18.
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0: Brasil, 1h35. E agora chegando, João Marcelo Boscoli com a coluna O Novo sempre vem trazendo as novidades da música brasileira.
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3: Você vai ouvir agora no Novo Sempre Vem, Juliano Eriston, com a participação especialíssima, trabalhando com o Pretinho da Serrinha, um dos grandes produtores, um dos grandes músicos, compositores dessa geração, na música Todo Amor. Então agora, para todo o Brasil, aqui no Novo Sempre Vem, Nova Brasil, mais que moderna, brasileira.

0: Sempre vem com João Marcelo Bôscoli, que volta durante a nossa programação com mais novidades da música brasileira. E lembrando, hein, que toda segunda-feira, a partir das 8 horas da noite, João Marcelo traz uma hora completinha com artistas novos da nossa música em O Novo Sempre Vem, só aqui na Mais Que Moderna Brasileira, 20 para as duas.
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0: Lulu Santos fechando essa hora, que teve também Pra Você Guardei o Amor. A gente ouviu essa versão nas vozes do Nando Reis e da Marisa Monte.
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0: O cantor e compositor Milton Nascimento conquistou uma importante vitória na justiça ao recuperar os direitos patrimoniais de Travessia, um dos maiores clássicos da música brasileira. A decisão rescinde o contrato de edição musical firmado em 1967 e devolve ao artista o controle sobre a exploração econômica da obra. A decisão ainda cabe recurso. Confira a matéria completa em novabrasil.com. Mais que moderna, brasileira, 2 horas em ponto.
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5: Talvez na correria da vida, nos barulhos que vêm de fora e de dentro da gente, a gente confunda onde nós podemos e onde nós não podemos agir. Algumas coisas estão sob o nosso controle, outras coisas não estão sob o nosso controle. Por exemplo, não dá para você brigar com a idade que você tem. Não dá para você brigar com o tempo de cicatrização de alguma cirurgia que você fez. Não dá para você brigar com um avião em que você está e que você gostaria que descesse, ele vai demorar mais algumas horas para chegar no momento em que ele quer chegar. Não dá para você brigar que a noite está demorando mais para chegar ou o dia está demorando mais para chegar naquela determinada estação. É sábio a gente saber o que depende da gente e a gente saber o que não depende da gente.
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0: filme Revelar, com Zélia Duncan, teve também Paralamas do Sucesso com Capitão de Indústria, mas que moderna brasileira, 2h18.
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0: Marina Lima, Fugaz, teve também Jorge Versilo, Todo Sempre, aqui na Mais Que Moderna, Brasileira, 2h38.
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0: A alergia alimentar é diferente da intolerância. Enquanto a intolerância apenas dificulta a digestão, a alergia é uma reação de defesa do sistema imunológico. Pequenas porções de alimentos como leite, ovo, amendoim ou frutos do mar podem desencadear reações. Os sintomas vão desde coceira e inchaço no rosto até vômitos e falta de ar. Em casos graves, uma queda de pressão e tontura, há risco de choque anafilático, uma emergência médica. Ao sinal de reações frequentes, procure um alergista para o diagnóstico correto.
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0: Teve também Cazuza, exagerado.
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0: E Xuxa estreia neste sábado, amanhã, em São Paulo, a turnê Último Voo da Nave, espetáculo que marca a despedida do famoso símbolo de sua carreira. Aproveitando o clima de estreia, a plataforma Deezer divulgou as 10 músicas mais ouvidas da apresentadora no país, com destaque para clássicos como Estátua, Cinco Patinhos e Lua de Cristal. Veja a lista completa no site novabrasil.com. Mais que moderna, brasileira, agora 12h59. 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

0: Nova Brasil, Passarinhos, Emicida com Vanessa da Mata, teve também Ney Mato Grosso, Sangue Latino.
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0: pouco da nossa música. Essa versão com Paulo Miklos. Teve também a Maria Gadu com Tudo Diferente. Aqui na Mais Que Moderna, Brasileira, 3h38. 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
0: E o prazo para os candidatos pré-selecionados na primeira chamada do ProUni do segundo semestre entregarem a documentação de comprovação termina hoje. Os selecionados devem apresentar a comprovação de dados diretamente na faculdade para qual foram convocados. Quem não foi contemplado nesta etapa ainda poderá disputar a segunda chamada com um resultado previsto para 5 de agosto. Mais que moderna brasileira. Agora faltando 2 minutos para as 4 da tarde. Eu sou a Ana Pelicer, tô indo nessa. Ó, foi bom demais ter sua companhia, viu? Fique bem, cuide-se bem. Um excelente final de semana para você. Continue aqui curtindo o melhor da nossa música já já com o Júlio César. Um beijo. Aproveite bem o final de semana e até segunda.
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0: Nova Brasil, mais que moderna, brasileira, engenheiros, para ser sincero.
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0: A FIFA divulgou a seleção ideal da Copa do Mundo deste ano, eleita por votação popular, com destaque para a presença surpresa do goleiro Vozinha de Cabo Verde. A equipe reuniu apenas 3 campeões pela Espanha e não contou com nenhum jogador brasileiro na formação final, priorizando grandes nomes mundiais como Messi, Mbappé e Erling Haaland, também algoz aí da nossa seleção. A matéria completa você confere em nosso site, acesse novabrasil.com. Mais que moderna brasileira, agora 3 para as 5.

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3: 5 e 2. Este é o Seu Valença. Você relembra comigo Tropicana. Boa tarde.

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2: No início do mês de julho, a música brasileira celebrou os 80 anos de Toquinho, um artista que ajudou a construir uma ponte muito bonita da trilha sonora do Brasil.
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2: Dono de um violão inconfundível, de uma delicadeza rara e de uma obra que atravessa gerações, Toquinho é daqueles artistas que parecem ter estado sempre por aqui. Afinal, são mais de 6 décadas dedicadas à música brasileira.
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2: Ao lado de Vinícius de Moraes, Toquinho formou uma das parcerias mais importantes da nossa história. Juntos, eles criaram canções que seguem emocionando o Brasil e o mundo. Tarde em Itapuã, A Tonga da Mironga do Cabuletê, Regra 3 e tantas outras nasceram desse encontro entre poesia e música, que se tornou eterno. Poucos músicos conseguiram transformar o violão em extensão tão natural do próprio corpo. Em cada acorde de Toquinho existe técnica e, sobretudo, muito amor. Aos 80 anos, ele segue nos lembrando que a boa música não envelhece. Celebrar Toquinho é celebrar uma ideia de Brasil que sabe ser sofisticada, sem perder a simplicidade. Um Brasil que cabe inteiro dentro de uma canção. E para nossa sexta-feira ficar ainda mais musical e poética, vamos ouvir Regra 3.

0: Brasil com o Djavan, correnteza, agora 5h27, já tem Nova Brasil em campo. Weber Lima, no comando aqui do programa com o seu timaço de craques. Fique na sintonia, mais que moderna brasileira, 5h27, boa tarde. 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
2: A alergia alimentar é diferente da intolerância. Enquanto a intolerância apenas dificulta a digestão, a alergia é uma reação de defesa do sistema imunológico. Pequenas porções de alimentos como leite, ovo, amendoim ou frutos do mar podem desencadear reações. Os sintomas vão desde coceira e inchaço no rosto até vômitos e falta de ar. Em casos graves, uma queda de pressão e tontura, há risco de choque anafilático, uma emergência médica. Ao sinal de reações frequentes, procure um alergista para o diagnóstico correto.
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6: Anhanguera com lentidão para seguir em direção do interior em Campinas. Atenção na chegada para Prestes Maia, quilômetro 92. E também da John Boy Dunlop até a Campinas Montemor. Mais cedo teve uma ocorrência perto da John Boy Dunlop. Bandeirantes com lentidão nos dois sentidos em Campinas, quilômetro 87. 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
2: 5 horas e 32 minutos. Boa tarde para você ligado na Nova Brasil. Está começando o Nova Brasil em Campo. 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E lógico, também pelo youtube.com/. Obrigado, audiência de ontem do jogo do Corinthians. Números espetaculares no YouTube. Muito obrigado mesmo. E também no youtube.com/ Nova Brasil em Campo. youtube.com/ jornalismo Nova Brasil. Muita gente participou ontem da nossa jornada, os números foram espetaculares. Obrigado pela audiência, pelo carinho, né? O pessoal que está conhecendo, já vai ficando com a gente no nosso programa, que vai até às 7 da noite, falando muito do Campeonato Brasileiro, da 19ª rodada que terminou ontem, da 20ª, que já vai ter o semiautomático de impedimento. Daqui a pouquinho não vai precisar nem de bandeirinha mais. Pode colocar um robô lá, que aí ele vai falar se saiu a bola ou não, né? Ou coloca o chip na bola, já não vai precisar nem mais de bandeirinha. Bandeirinha é uma profissão que vai acabar. Vai acabar a profissão de bandeirinha. E amanhã começa o semiautomático, 20ª rodada do Campeonato Brasileiro, a primeira do retorno do segundo turno do Brasileirão, e a gente já sabe quem vai brigar pelo título. Palmeiras e Flamengo vão até a última rodada, quem sabe brigando pelo título do Brasileirão. Vamos até às 7 comigo, Weber Lima, ao meu lado a Fran, para falar muito de futebol, e lógico você pelo WhatsApp 11 943 805 100 11 943 805 100, você participando conosco, mandando a sua mensagem, você vai concorrer a uma Alexa. A gente vai sortear no final do programa uma Alexa para você. É hoje, em quem participou na segunda ou terça, quarta, quinta ou hoje, estará concorrendo a uma Alexa, um presente da Nova Brasil para os nossos ouvintes, que são a peça ou a engrenagem mais importante, ou a peça mais importante dessa engrenagem que nós temos aqui na Nova Brasil. Bom, a gente vai com os destaques do programa de hoje, mas a pergunta, a enquete de hoje é a seguinte, gente. Todo mundo acompanhou esse imbróglio do Danilo, Botafogo e Palmeiras. Ó, tem que colocar a enquete lá, hein? Não tô vendo a enquete no nosso Nova Brasil em Campo, hein? Tem que colocar a enquete lá. Coloque a enquete lá, por favor, no YouTube, que ela não está no ar ainda, por favor. Então, quem se saiu melhor nessa história? Palmeiras ou Botafogo? A Fran vai falar sobre isso, mas antes, as manchetes do programa de hoje, dia 24 de julho de 2026, com Edson Rufino, Felipe Camargo, Felipe Oliveira, Lucas Basílio e Antônio Lima.
3: Lula de Danilo entra no segundo tempo no duelo do Botafogo diante do Vitória, e isso evidencia a recusa do clube carioca quanto à proposta do Palmeiras pelo retorno do meio-campista da seleção brasileira. Teve provocação na internet do clube alvinegro e o Palmeiras agora não deve focar em mais ninguém. grupo do técnico Abel Ferreira deve ser reforçado apenas por Flaco Lopes, que volta na próxima semana.
4: No São Paulo, Aurélio Buta é apresentado de forma oficial em coletiva de imprensa realizada no CT da Barra Funda. O lateral luso-angolano vestirá a camisa 20 no São Paulo e falou sobre suas referências e como chega ao futebol brasileiro.
5: No Corinthians deu bom reencontro com o torcedor. Mais de 43 mil torcedores estiveram na arena e viram de perto a vitória corintiana sobre o Remo. 3-0 foi o placar final. 2 gols do Yuri Alberto e 1 do Caio César. Com resultado, o Corinthians chega a 27 pontos e se aproxima do G5. Domingo vai visitar o Bahia em Salvador e tendo a volta de Garro após suspensão automática.
6: No Santos, Cuca finaliza a preparação para o duelo com a Chapecoense. Neymar e Gabigol estão relacionados. Cabageiro também. E a arquibancada da Vila Belmiro fica interditada para duelo deste sábado.
7: Agora é oficial, Danilo fica no Botafogo. Atlético Mineiro anuncia a contratação de centroavante uruguaio. E Flamengo tem boa notícia, tem zagueiro voltando.
2: Maravilha, portanto, os nossos destaques do programa de hoje, para a gente falar também da partida de ontem, dos jogos de amanhã e domingo. Fran, boa tarde, Fran, tudo bem? Você viu que o estrago do cachorro lá do Felipe Oliveira fez na espuminha da rádio? Olha, não estou ouvindo a Fran. Não estou ouvindo a Fran, hein? Vamos ver se a Fran vai pro ar, vamos ver. Daqui a pouco a Fran vai pro ar, então, ninguém ouviu a Fran. Vamos ver se trocar aqui trocar o mic da Fran às 5 horas e 38 minutos para a gente falar das coisas do nosso futebol. Vamos lá, Fran. Boa tarde, Fran, novamente. Tudo bem?
8: A gente estava escutando agora.
2: Agora sim, agora eu tô ouvindo. Você viu o estrago que o cachorro do Felipe Oliveira fez na espuminha da rádio?
8: Eu vi, ué, mas nem dá para perceber muito.
2: Não dá, né?
8: Não dá.
2: Dá pra passar. Parece que tem um picolé ali enfiado no negócio, assim. Aquele palito, sabe, do picolé? Eu vou falar.
8: O cachorro, né?
2: O cachorro. Vai ver que tava muito bem guardada essa espuma, né? Pra o cachorro pegar, né, Fran? Bom, mas é o seguinte: 5 horas e 38 minutos. Fran, o Corinthians foi bem ontem?
8: Eu achei que foi muito bem, Weber. Principalmente no primeiro tempo.
2: Também?
8: Então, claro.
2: Jogou contra ninguém? Jogou contra ninguém o Corinthians?
8: Olha, mas já teve momentos na temporada que o Corinthians não pegou ninguém e teve muita dificuldade.
2: É verdade.
8: Então tem que levar em consideração. Principalmente no primeiro tempo. Esse foi o jogo que o Corinthians conseguiu ganhar com uma vantagem boa, né? Não acontecia isso desde o Paulista. Então fazia muito tempo que o Corinthians não conseguia ganhar com uma margem, uma diferença muito grande do seu adversário. E a postura foi muito boa do Corinthians, principalmente no primeiro tempo. No segundo tempo já administrou um pouquinho mais, né? O jogo com o placar já feito praticamente. Então foi uma ótima vitória e fez mais do que a obrigação, né, Weber? Pegando o Remo, que está na zona de rebaixamento, e agora o Corinthians pegou o elevador aí e subiu muitas posições.
2: A gente vai falar muito do Corinthians daqui a pouco, né? Inclusive a gente conversava com o Pikachu. O Pikachu participou ontem no pós-jogo, né? Eu falei pra ele: Pikachu, é o seguinte, não é pergunta, sabe, de sacanagem, nem nada, porque a gente gosta de falar de futebol, né? Mas a marcação do Remo tava muito frouxa.
8: Foi.
2: Eles deixavam o Corinthians tocar. Aí, porque ele falou: Weber, mas a gente já sabia do esquema do Diniz de jogo, de como ele sai, etc e tal. Eu falei: mas aí ficaram meio do caminho. Porque vocês não foram nem na marcação pressão, não pressionaram o Corinthians e também não marcaram atrás.
8: Sim.
2: Né? Se perderam. Muito frouxa a marcação. Ele falou: não, você tem razão, você foi cirúrgico. A marcação era muito frouxa. O Veloso falou sobre isso durante o jogo. Facilitou, hein? Ajudou bastante a marcação do Remo. Bom, mas a gente vai falar sobre isso aqui no nosso programa, Fran. O pessoal também vai participar, mandando a sua mensagem. Já sei que o corintiano deve estar feliz da vida com essa abertura do programa. E você participa no 11-943-805-100. Porque a enquete de hoje é a seguinte: quem saiu melhor na novela Danilo? Ajeitem aí. Ajeita aí, que senão o pessoal não vai entender. Quem saiu melhor na novela Danilo? Palmeiras ou Botafogo? Você manda sua mensagem, participa conosco. Fran, na sua opinião, a gente vai ouvir as informações do Palmeiras. Inclusive o Lucas vai trazer essa informação, mas quem saiu melhor na sua opinião?
8: O Botafogo, Weber. O Botafogo, porque o Danilo é um jogador muito importante e o Botafogo não tem muitas peças de reposição se perdesse o Danilo, né? Porque é um dos melhores jogadores da temporada da equipe do Botafogo. O Palmeiras tem um meio de campo mais qualificado, já mais formado, organizado. Se viesse para o Palmeiras, ia ajudar demais, mas como não veio, não acho que era uma posição carente da equipe do Palmeiras, por isso eu acho que o Botafogo se deu melhor. Agora, pensando no Danilo, eu acho que foi um negócio ruim para ele. Ficou muito claro que o Botafogo não queria vender ele para nenhuma equipe aqui do Brasil, mas está aberto a possibilidades para vender na Europa ou de onde vir a proposta. Inclusive, ele fez, né, um pronunciamento a respeito disso e que ele não quer ser vendido para o Zenit. E a gente vai ter que acompanhar como que vai desenrolar isso, porque também seria um negócio ruim para o Danilo, vendo a qualidade que ele tem, que poderia se encaixar em outras equipes melhores.
2: Tem até uma... O Botafogo tirou sarro da cara do Palmeiras, né? Logo que o Danilo entrou em campo, já estava preparado, já estavam esperando a entrada do Danilo no segundo tempo. Foi com requintes de crueldade que o Botafogo fez o negócio, porque o Danilo não vai ser banco do Vilalba nunca. Né? Entrou o Guinho e Vilalba, e aí o Danilo no banco, e aí já estava tudo armado, né? Porque aí quando entra o Danilo, eles postam a foto do Danilo, né, nas redes sociais, em uma postagem vertical, a parte de cima a foto do Danilo, Danilo em campo, e a parte de baixo uma cena do Mr. Bean. Eu não sei se o pessoal, todo mundo que está ouvindo conhece, né, o que era o humorista Mr. Bean, esperando num campo lá cheio de flores, esperando, olhando para o relógio, esperando uma pessoa. Só que o Mr. Bean está com um paletó verde e branco, né, quadriculado verde e branco. Se tiver aí para colocar no telão, a gente utilizou no SBT Esportes, até para quem está em Araçatuba, daqui a pouco o SBT Esportes. Aí, mas precisa tirar o som, isso, olha lá, olha lá o Mr. Bean esperando, né, sentado, comendo um negocinho Mr. Bean, deitado agora, olha pro relógio, Danilo em campo e o Mr. Bean de verde e branco, e ninguém chega, e nem vai chegar, né, porque o Danilo fez o 13º jogo e não pode mais atuar pelo time, por qualquer outro clube aqui no futebol brasileiro. Eu concordo com a Fran, o Botafogo saiu melhor. Por quê? Porque vai vender o Danilo para o exterior. Não vai ser para o Zenit, né? Porque o Danilo não quer, mas vai vender por um valor melhor que estava negociando com o Palmeiras. O que eu achei interessante é que a tia Leila, que me bloqueou no Instagram, ela foi às redes sociais logo depois, né? Falou que tinha interesse no Danilo, que fez um grande esforço financeiro para tentar contratá-lo, mas o Botafogo não quis negociá-lo conosco, e vida que segue. Ela confia muito no elenco, que é muito forte, trabalho da comissão técnica, que eles já ganharam deixando o Campeonato Paulista, e continuam focados em busca de novas conquistas. Desejou o melhor para o Danilo, que é uma querida academia, e certamente vai voltar à sua casa no futuro. Bom, a minha opinião em relação a tudo isso é o seguinte: a Leila, que é uma grande administradora, ia fazer uma grande burrada. Porque você tem um jogador que você vendeu há pouco tempo por 20 milhões de euros. Aí ele foi para a Europa, não deu certo. Porque quando o cara volta muito rápido é porque não teve sucesso na Europa. Como foi o Pedro do Flamengo, foi para a Fiorentina, não deu certo, voltou. Você vende o cara por 20, aí o cara não teve sucesso lá. Que futebol lá, o nível é melhor, né? Você vê a Copa do Mundo, aí o que aconteceu na Copa do Mundo, uma semifinal que tinha a Argentina ali, porque não pegou ninguém no caminho, mas era de europeus, né? Se a gente voltar às quartas de finais, europeus para todos os lados. Então, aí você... esse jogador volta pro Botafogo, e aí no nosso nível ele deita.
8: Sim.
2: que é por isso que ele foi para a Copa do Mundo. Começou a jogar muito aqui, os caras, não, tem que convocar o Danilo. E aí você vai contratar o cara por 30? Que conta é essa, Leila? Você que é uma grande administradora, por 30 você vai contratar o Danilo? Você pagou, você vendeu por 20? Você vai comprar por 30 milhões de euros? Eu não faria esse negócio, Fran. Eu não faria esse tipo de coisa. Agora, sobre essa papagaiada aqui que a Leila escreveu, é tudo mentira. Porque o Abel queria, porque queria, que falava que era uma peça importantíssima, era o Danilo. Então, esse negócio, tentamos, tal, tem também a posição do jogador, Fran. Porque se ele quer, ele bate o pé. Ele fala, eu quero ir lá jogar lá. Vamos negociar isso daí. Eu abro mão de uma parte e vou jogar lá.
8: Tem que ter direito de escolha, né? E parece que estava tudo acertado antes da Copa do Mundo. Foi isso que acabou chamando muito a nossa atenção. Diversas vezes nós debatemos aqui, o Veloso também trouxe informações falando que já estava tudo acertado, que dificilmente ia mudar, só se aparecesse uma proposta absurda de fora que ia impedir do Danilo de voltar para o Palmeiras. Mas o Botafogo não aliviou, inclusive colocou esses valores absurdos já e imaginando que a Leila não faria essa burrada, né? Não faria algo além do que ela considera o ideal, e ficou nítido tudo isso, mas surpreendeu, e o Botafogo rindo, né, na cara do Palmeiras. É claro, o Danilo, se viesse pro Palmeiras, ia deixar o Palmeiras mais forte ainda, mas sem o Danilo, o Palmeiras continua forte, né? Por isso que eu acho que nessa, quem se deu melhor foi o Botafogo, mas concordo com você que o Danilo também podia ter batido um pouquinho o pé e decidido, não, é o meu desejo ir pro Palmeiras. É. Como ele tá fazendo agora, que não quer de jeito nenhum ir pro Zenit.
2: Não quer ir pra Rússia, né? O negócio lá tá feio. É que os caras esqueceram de mostrar a Rússia, mas o negócio tá feio lá. Tanto na Rússia como na Ucrânia. A Ucrânia agora tá atacando muito mais a Rússia. Por que o cara vai morar lá, gente? É bobagem, né? E eu acho que é muito por isso que ele não quer ir mais, né? Não quer ir mais, não. Não quer ir para aqueles lados lá da Rússia. Mas é isso que a gente falou. Acho que pro Botafogo vai ser melhor. Agora, se o Botafogo não conseguir vender e o Danilo também não caminhar bem na segunda parte do Brasileiro, aí o negócio vai ficar ruim, vai reverter. Vai ficar ruim pro Botafogo. Mas eu acredito, Fran, que esse negócio é tudo... Já tá tudo meio esquematizado, meio armado. Já tá meio armado, porque é o que você disse. Antes da Copa, a decisão era uma, mudou depois, é que veio proposta melhor, tenho certeza. 5:48. Vamos então às informações do Verdão, que tem muito dessa história do Danilo com o nosso Lucas Basílio. Grande tarde, grande noite, Lucas.
3: Um grande abraço para você, Weber Lima, abraço especial para quem curte o Futebol Nova Brasil em Campo. Falamos do Palmeiras, que não vai contar mais com o reforço de uma cria da academia, né? O volante Danilo, que inclusive disputou a Copa do Mundo de 2026 com a camisa da seleção brasileira, não volta mais pro Verdão, pelo menos não neste momento. Ontem, na partida do Botafogo contra o Vitória, o Danilo entrou no segundo tempo, por volta dos 25 minutos, e fez com que completasse a sua 13ª partida neste Campeonato Brasileiro com a camisa do Fogão. E isso evidenciou a recusa do Botafogo da proposta palmeirense de cerca de 26 milhões de euros, algo em torno dos 162 milhões de reais pelo retorno do Danilo ao Alviverde, né? E não foi só a recusa não, viu? Teve até provocação nas redes sociais, assim que o técnico do Botafogo, Franklin Carvalho, colocou o Danilo em campo. As redes sociais oficiais do Bota colocaram a seguinte mensagem: Danilo, jogador do Botafogo, em letras maiúsculas, né, caixa alta, e da seleção brasileira, está em campo. E embaixo, nessa mesma foto, nessa mesma imagem, colocaram um vídeo de um personagem, né, o famoso Mr. Bean, vestindo verde e branco, meio perdido, olhava no relógio, esperando, com quem dizer que o verde estava esperando pelo Danilo, e o Danilo optou por continuar no Botafogo, ou pelo menos o Botafogo optou por continuar com o Danilo. O próprio Danilo também se posicionou nas redes sociais, dizendo que está feliz em permanecer no Botafogo e espera que o clube carioca não negocie com o futebol da Rússia, deixando claro ali para todo mundo perceber que ele não quer se transferir para o Zenit da Rússia, que também manifestou interesse em contratar o jogador. O técnico Abel Ferreira vai utilizar outras crias da academia, né? Como é o caso do Heitor, jovem de apenas 18 anos, que entrou na última partida contra o Coritiba, fez o seu primeiro jogo como profissional e fala sobre esse sentimento agora no nosso Nova Brasil em Campo.
9: Agradecer a Deus por esse momento que estou vivendo. É, muito feliz quando me chamaram ali. Fiquei um pouco de ansiedade, né? A gente, desde pequeno, que está aqui no Palmeiras, então isso é um sonho. É, quando eu cheguei no vestiário ali, primeiro eu fui sorteado pro DOP, então tava no primeiro momento sem celular ali, querendo falar com meu pai, com a minha família. Mas quando eu terminei lá, pude ligar para ele, muito feliz. Ele foi até pro jogo, mas vivendo um sonho.
3: Esse então o Heitor, se o Danilo não vem mais, um reforço importante muito valorizado por Abel Ferreira é o de Flaco Lopes, né? Que assim como o Danilo também disputou a Copa do Mundo de 2026, vice-campeão inclusive pela seleção da Argentina, ganhou alguns dias de folga pós-Copa do Mundo, mas já está com a reapresentação marcada para a próxima segunda-feira, onde ele será reintegrado ao grupo palmeirense para a sequência da temporada.
2: Acerto, portanto, aí é o nosso Lucas Basílio trazendo as informações do Verdão, projetando o jogo de domingo, Fran. Palmeiras que vai ter diversos problemas, né? Já tem alguns. A gente não sabe realmente se o Vitor Roque tem condições ou não, né? Depois de não viajar lá para Coritiba. Felipe Anderson também segue como dúvida. Giai voltou a treinar, mas também teve uma torção no tornozelo, deve ficar de fora. O problema é que não tem o GA e também não tem o Kelvin,
8: suspenso,
2: né?
8: Suspenso.
2: Suspenso. Sousa, suspenso. Alexander Barbosa,
8: suspenso.
2: Suspenso. Quer dizer, tem alguns problemas aí para enfrentar o Galo, o Atlético Mineiro, que não anda bem no Campeonato Brasileiro, né? O Galo também tá ali junto do São Paulo, na 13ª posição está o Galo, com apenas 25 pontos, Fran.
8: É um jogo nos domínios do Palmeiras. O Palmeiras é forte dentro de casa, mesmo com todos esses desfalques, mas o fato da lateral direita é um ponto de interrogação, né? Será que ele vai até colocar o Arthur, né? Jogar com dois laterais esquerdos também é uma possibilidade, voltar para a linha de quatro, já que perdeu o Alexander Barbosa, suspenso, mas aí o time que já deu liga no primeiro jogo depois da volta, perder 3-4 peças, acaba dificultando um pouquinho, além dos lesionados. Mas mesmo assim, o Palmeiras é muito forte dentro de casa e pega um Atlético Mineiro oscilando muito, né? Empatou na última rodada com o Bahia, né? Por 1-1. E o Atlético Mineiro também muito perto dessa zona nebulosa, né? Perigosa, precisando somar pontos. Se conseguir sair com empate, aí já é motivo de comemoração.
2: 5 horas e 54 minutos, algumas notícias aqui na internet, né? Antes da gente trazer a participação do nosso ouvinte no 11-943-805-100, 11-943-805-100, a primeira é que o Pirlo aceita a proposta de Maldini e será o novo treinador da Itália. É, rapaz.
8: A gente estava esperando o Guardiola, né?
2: O Guardiola disse não e Andrea Pirlo será o novo treinador. A informação do jornal Corriere dello Sport. Hoje tivemos o Klopp, né? Se apresentando, Jürgen Klopp, que deixou a direção do Red Bull, né? De toda a rede, né? De Red Bull, dos times, sim, inclusive de Bragança Paulista. Ele esteve em Bragança Paulista acompanhando o Bragantino. Klopp foi anunciado na Alemanha. Achei demais. Ele tem 59 anos, né? Novo, um treinador novo. Já deu no meio. Falou, ó, se não deixar a minha família em paz, eu vou embora. Eu vou embora. Se começarem a achar que tá tudo ruim, eu vou embora. É o auge da minha carreira. Mas se me encherem o saco, eu vou embora.
8: É muito pelo que o Nagelsmann passou, né?
2: Sim.
8: Nessa última Copa do Mundo, muitos ataques também. E ele falou assim que tá mais lá por eles, né? Vocês, do que por ele mesmo. Então, já deixou claro, já deu o recado, mas é um baita de um técnico. Gostava demais dos trabalhos dele, principalmente à frente do Liverpool, que foi maior destaque, né, da carreira dele. Teve uma pausa, né, depois disso e está retornando agora. E a Alemanha tem muito a ganhar com ele no comando.
2: E a Bélgica também anunciou agora há pouco o holandês Mark Van Bommel como novo treinador da seleção do país. Ele que foi ex-treinador do PSV Eindhoven, do Wolfsburg e do Royal Antwerp, assinou o contrato até a Eurocopa de 2028. Estão se movimentando aí as seleções pelo mundo e o Pirlo comandando a novidade, comandando a seleção italiana. Ó, a sua participação vai concorrer, Alexa, 11 943 805 100. Rápido break, na volta a sua participação, várias mensagens, tá bombando, bombando, bombando, bombando o futebol da Nova Brasil. 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
15: Anel Viário Magalhães Teixeira, com lentidão de pelo menos 4 quilômetros para acessar o Trevo de Valinhos. Para quem vem da Dom Pedro, mais cedo aconteceu um acidente bem na região do Trevo. Atenção pela região, no sentido da Dom Pedro, lentidão para acessar já a rodovia, à altura do quilômetro 1. 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
2: 18 horas. horas em São Paulo. Voltamos com o Nova Brasil em Campo. Você curtindo no 89,7 aqui na capital paulista, na Grande São Paulo, arrebentando o nosso programa, graças a Deus, graças a vocês. Lá em Ribeirão Preto, no 91,3, rapaz, Ribeirão Preto sofrendo, hein, com uma chuva absurda que aconteceu lá na região. Olha, derrubou antenas de rádio, enfim, muito triste mesmo o que aconteceu lá em Ribeirão Preto. Em Campinas, 103,7, Mococa, 93,3, em São José dos Campos, no 91,5, Araçatuba, 90,1. Lembrando que daqui a pouquinho o SBT Esportes, lá no TH Mais SBT Interior, comigo com o Renan Teixeira, e a partir do dia 3 de agosto, no SBT de Araçatuba, no SBT de Ribeirão Preto, Jaú, SBT Vale em São José dos Campos, SBT de João Pessoa na Paraíba, lá em João Pessoa, 102,5, a Nova Brasil FM. Vamos lá, pessoal que participa conosco, manda sua mensagem e vai concorrer a uma Alexa. Vamos lá.
0: Olá, Ebelima, Ricardo Zona Sul, vamos São Paulo. Ô, Ebelima, quero ganhar essa mina aí, essa tal de Alexa aí, hein? Me coloca nessa confusão aí, porque eu tô de saco cheio de fazer os bagulho em casa. Um abraço.
1: Boa tarde, Ebelima. Boa tarde, bancada. Boa tarde a todos. Que é o Vicente, motorista de aplicativo, tá bom na Serra.
2: Bom.
1: Ebelima, quanta feia, Ebelima. O lado do nosso tricolor, viu? É. Pelo amor de Deus, até o carro da polícia afundou lá no Morumbi. Meu Deus do céu, que fase. Vergonha total. Fora, diretoria incompetente.
4: Fala, Hélio Lima.
2: É.
4: Fala, pessoal da Nova
2: falar
4: Brasil.
2: Onde é o Hélio
4: de Jundiaí. Ô, Eber Lima, fala uma coisa pra mim. Você não acha que o Luciano teria feito diferença na Copa do Mundo pro Brasil?
2: Ah, você tá de sacanagem, né?
5: Beleza, boa tarde. Abner da cidade de Saltos. E essa Argentina que queria essas assinaturas pra repetir a Copa? Repetir
2: são sujos.
5: Sem ser roubo, não ganha, né? Vergonha, não passa passar vergonha esse argentino, borraço. Só ganha roubada.
24: Boa noite, Elba, todo do programa aí da Nova Brasil Esporte, aqui o Alex de Osasco. Quem ficou chupando o dedo foi o Palmeiras, né? Que o jogador Danilo é um jogador rápido, veloz, ágil.
2: Verdade.
24: Qualquer time queria ter esse jogador. Abração aí, Hebe, todos aí. Eu quero muito essa Alexa, Alex de Osasco.
25: Boa noite, Nova Brasil. Boa noite, velho da lancha, cabeça branca. Cadê o Gaviva? Deixa eu falar pra você aí.
2: Não interessa, cuida da sua vida.
25: Viu o Rafinha de treinador de São Paulo? Tá achando que ele é um pilo? É só pouco? Tá, aguarda aí que você vai ver. O nosso São Paulo, pô, tá demais, velho. Até o carro do choque tá afundando lá, quem dirá o resto.
26: Boa noite, Nova Brasil. Ô, Ebro, o Botafogo se deu melhor, viu? Pra eles vai ser melhor, que é um grande jogador. Só quero ver quando começar a não pagar o salário dele, o que, que vai acontecer. Ô, Ebro, todas as seleções se movimentando atrás de técnico, aí fechando com o técnico, o Brasil vai fechar com o técnico quando? Quando vem o técnico do Brasil? Um abraço a todos aí, Nivaldo de Cajamar.
2: É o Antialote que vocês queriam.
27: Boa tarde, Fran e Eber Lima. Eber Lima e Fran, pelos 30 anos que o Corinthians passou pagando de aluguel para o Corinthians, se ele tivesse ajuntado esse montante de dinheiro e ter comprado o Paiquembu, não seria melhor? Ivan Carlos de Mauá.
28: Alô, Eber Lima, Márcio Oliveira, tricolor de Sorocaba. O Botafogo tá bem pra caramba, né? De financeiro, pra ele ficar fazendo essas piadas com o Palmeiras.
2: É verdade.
28: Enquanto esses times igual São Paulo, Botafogo, Corinthians, Santos, faz piadinha com o Palmeiras e o Flamengo tá ganhando tudo.
2: Verdade.
28: E ele fica com as piadinhas. Tamo junto, abraço.
2: Abraço.
29: Fala, Eber Lima. Aqui é Sérgio Monteiro de São José dos Campos. Tô comendo meu pão de alhozinho.
2: Aí.
29: Outra coisa, Danilo tem que priorizar a Europa, que nada, Palmeiras nada com nada, ou vai pro Corinthians, vai Corinthians.
2: Você tá de sacanagem, né?
30: Boa tarde, Weber, aqui é o Marcelo Abilho de Itaquera, motorista de aplicativo. Com referência aí à enquete, com certeza quem se deu melhor foi o Botafogo. Além de manter um jogador bom no elenco, não reforçou o rival, né? Eu acho que... tem que ser assim mesmo, não é porque o clube tem dinheiro que tem que dar de graça não, tem que pagar o que vale.
31: Boa tarde, Nova Brasil em Campo, meu nome é Carlos Silva, falo aqui da Zona Leste, participando da enquete, com certeza pro Botafogo foi bem melhor, enquanto para ele é um jogador essencial, pro Palmeiras seria só mais alguém no elenco, que já tá bem reforçado.
2: Não, mas seria bom pro Palmeiras, sim. Seria ótimo pro Palmeiras. É, o Ivan Carlos, né, que falou, né? Por que que não acertaram uma concessão com o Pacaembu ao invés de criar a Arena do Corinthians? Ô, Ivan Carlos, você já tá com uma idade, né, avançada. Você sabe como é que funciona aqui no Brasil. Você sabe como é que funciona, né? Por que que você acha que criaram, construíram tantos estádios aí que nem utilizam hoje? Arena Amazônia, Arena Pantanal, Arena lá de Recife, a Arena das Dunas de América de Natal e ABC, que nem jogam lá. É, Arena de Brasília, a mais cara do mundo.
3: Pernambuco.
2: É, a de Pernambuco, essa daí, né? Que é um pouquinho na Grande Recife. Olha, tem tantos estádios, cara. Por que que você acha, hein, Ivan Carlos, que construíram esses estádios, hein? O que que você imagina que aconteceu na construção desses estádios? É uma pergunta que fica no ar. 18 horas e 6 minutos. É o Celcinho que tá colocando isso daí, hein? É o Celcinho que tá colocando esse negócio. Celcinho vem no modelito hoje, rapaz. Coisa linda, hein, Fran? Estiloso, né, velho?
3: Estiloso.
2: É.
3: Eu nunca tinha visto.
2: Ah, não?
3: Não.
2: É uma novidade, né, Fran? Nosso Celcinho que, quando houve um alerta, recebeu um comunicado aqui pra tirar a moto lá de baixo, os caras iam guinchar a moto dele, aí foi ligeiro. E aí ele vem com uma roupa do Chuck pra assustar o povo. 18 horas e 7 minutos. Vamos lá, o Celcinho é parceiro demais. Bom, mas é o seguinte... Vamos falar das coisas do São Paulo. O pessoal tá falando aí do caminhão do choque, né? Da Polícia Militar aqui de São Paulo. Tá tendo show lá do menino. Como é que é? Hairstyle, assim que fala o nome do menino?
3: É, eu não sei.
2: Hairstyles é o nome do menino. É, deu migué em esse tal do Hairstyles. Porque tinha um show lá no início da semana. E aí acho que não vendeu muitos ingressos. E aí não teve. Deu Miguel, falou assim: ah, eu tô passando mal, não sei o quê. Pegaram ele andando aí por São Paulo durante a tarde aí, passeando, todo feliz e contente. Saltitante o menino, tá? Saltitante. Então, é o seguinte, vai ter o show hoje lá. Vai ter o show hoje. Inclusive, ontem no nosso pós-jogo, hein, o Rufino conversando com o pessoal lá, vou purpurina na arena, Fran. Depois eu te mostro. Então, é o seguinte, aí hoje tem o show lá do Hairstyles. Porque não deu público no primeiro, juntaram os dois dias, Fran. Miguezaço, né? Porque não deu certo. Aí o caminhão do batalhão de choque foi subir o portão 6, a rampa do portão 6, a rampa veio abaixo. Mas aí, eu não sei, será que é normal o choque colocar a viatura ali? Eu não sei, porque é uma viatura gigantesca, Fran. Sabe aqueles caminhãozões do choque?
3: Uhum.
2: Então, não sei se aquilo ali era para aguentar aquele peso também, né? Tem isso também, né?
3: Também. Não,
2: é.
3: Não deve ser muito comum, né?
2: É, não deve ser comum.
3: Cortado, é.
2: Porque é difícil esse tipo de coisa acontecer, né? As estruturas, elas costumam aguentar anos e anos e anos, aí os viadutos e tudo, né? Mas como São Paulo tá tudo largado, né? Vai ver que não tem reforma e tal, esse tipo de coisa acontece. Bom, mas vamos falar do São Paulo, então, 18 horas e 9 minutos, para falar do Tricolor. O São Paulo na Nova Brasil FM, com o nosso Felipe Oliveira, o homem do dog que tem fome de espuma de rádio.
6: Um abraço, Weber Lima, um abraço, amigos ligados na Nova Brasil em Campo, todo mundo sintonizado na Nova Brasil FM. Falaremos agora sobre o São Paulo Futebol Clube, que na manhã dessa sexta-feira, Aurélio Buta, novo reforço do São Paulo, foi apresentado de forma oficial no CT da Barra Funda. O Tricolor Paulista anuncia o seu segundo reforço, né, que já está oficializado. O Rafinha até falou que vai para o jogo de domingo contra o Flamengo. Rafinha, antes de iniciar a coletiva de apresentação, falou que o Aurélio Buta foi um nome muito bem avaliado por Mario Götze, jogador da seleção alemã, ex-jogador da seleção alemã, que atuou junto com o jogador no Frankfurt. Falou que o Rafinha conversou com ele. O Aurélio Buta falou um pouco sobre as suas principais características, políticas e como chega o futebol brasileiro. 29 anos, contrato até o meio do ano que vem. Vamos ouvir o novo reforço do São Paulo.
7: Na tua questão, foi uma decisão fácil. Quando os meus empresários e o Rafinha falou-me da possibilidade de vir para o São Paulo, foi uma decisão fácil para mim, porque é um clube enorme. E então eu gostei deste desafio e decidi logo ir jogar neste clube, porque também é uma benção para mim, num país novo, uma mudança completamente diferente da Europa, mas eu gosto de grandes desafios, por isso aceitei.
6: Aurélio Buta vestirá a camisa de número 20 no São Paulo. Ele chega para reforçar o setor da lateral direita. O tricolor paulista já tem oficializado

0: Uma semana, e ainda fica de anunciar Domingos Duarte, zagueiro português de 31 anos, que o São Paulo ainda não anunciou por conta de um transfer ban. Tá tudo certo com o jogador, ele já tá em São Paulo, inclusive, mas o São Paulo precisa pagar um transfer ban que acabou sofrendo da Lazio pela primeira parcela do pagamento do Marcos Antônio, e por isso ainda não foi oficializado. O São Paulo se prepara para o jogo de domingo contra a equipe do Flamengo no Maracanã, no Rio de Janeiro, às 18h30, com cobertura completa na Nova Brasil em campo. O tricolor paulista não contará com Rafael Tolói, já é um desfalque garantido para essa partida. Ele que acabou sentindo a parte posterior da coxa, acabou sofrendo uma lesão no músculo da coxa direita e por isso é desfalque para o jogo deste domingo. O tricolor paulista tem à disposição do técnico Dorival Júnior para defesa Robert Arboleda, titular no último jogo contra o Atlético Paranaense, Osório, Isaac, e ainda resta uma dúvida com o Sabino, que está em uma reta final de recuperação, justamente de uma lesão no músculo da posterior da coxa direita. Essas são as informações do São Paulo, que viaja amanhã para enfrentar a equipe do Flamengo pela 20ª rodada do Campeonato Brasileiro. Essas foram todas as informações do São Paulo. Volto com vocês aí do estúdio. Grande abraço.
1: Valeu, Felipe. Um grande abraço a você, o seu cachorrinho também, que tá com fome, tá vendo? Não dá ração pro rachudo cachorro, daí acontece esse tipo de coisa. Ô, Fran, São Paulo pega o Flamengo, eu não vejo possibilidade nenhuma nem de empate. Eu sei que no primeiro turno isso também era verdade, mas o Flamengo vivia um outro momento. O Flamengo agora está mais ajeitado, os jogadores já voltaram, né? Descansados, o Arrascaeta jogou uma parte já da partida contra a Chape. Quer dizer, é um time diferente. O São Paulo, a gente viu, que ficou, descansou e não adiantou, Fran.
2: É, a gente chegou até a comentar, né, como que o Dorival ia ter utilizado essa pausa, se ele ia ter conseguido aproveitar bem, colocar suas ideias ali em prática, e na primeira oportunidade ficou claro que não. No primeiro tempo não achei que foi ruim, mas também poderia ter sido melhor. É, teve o gol, né, do Arthur, onde o Santos, na minha visão, falhou. Acho que ele estava inteiro na bola.
1: Foi mal mesmo.
2: Foi mal. É, e depois, no começo do segundo tempo, o São Paulo sendo sufocado pelo Atlético Paranaense e levou dois gols muito rápido, né? De cruzamento ali, onde o São Paulo foi muito mal, já perde mais um zagueiro. Agora o Tolói, que tinha ficado um bom tempo afastado por lesão, machuca novamente. O Arboleda não foi muito bem. E o São Paulo começa a apresentar os mesmos problemas que tinha antes da pausa. E já está uma sequência longa sem saber o que é vencer, né, Weber? Acho que a situação é diferente do primeiro turno. O Flamengo está melhor, está mais ajustado, está mais organizado e, sem dúvida nenhuma, é favorito para poder vencer o São Paulo dentro dos seus domínios, até pelo Flamengo que a gente viu já, né, goleando, não tendo conhecimento ali. Tudo bem que era Chapecoense, mas mesmo assim fez o que deveria fazer, mesmo sendo fora de casa.
1: Anotem aí, o São Paulo, não há mínima chance do São Paulo conquistar uma vitória contra o Flamengo no Maracanã. É um time que ou faz um milagre de jogar tudo fechado atrás e jogar por uma bola, ou não tem jeito de ganhar do Flamengo, não, gente. O Flamengo vai estar estruturado, melhor em campo, vem de uma vitória por 4-0. São Paulo vem pressionado para jogar contra o time no Rio de Janeiro. O São Paulo tem Luciano, né, que não faz gol contra o Piraporinha, contra o Biboquinha, aí ele é craque, ele arrebenta. Mas quando precisa do cara, não tem jeito, quem mais? O Caleri, que tá aí numa discussão de renovação, que ele quer tanto, e o São Paulo, que também não tá jogando bem já há um bom tempo também, começou bem a temporada, mas depois acabou. Quem mais, gente? Aí tem Vitor Sá, que é o homem que tentou dois dribles, não deu certo, já começou a tocar a bola de lado. Ferreirinha do outro lado, que cisca pra lá, cisca pra cá e não vai pra lugar nenhum. São Paulo tá morto, gente. Tem um jogador bom no São Paulo, Marcos Antônio. Esse sim é bom. E sem contar que nós temos o problema na zaga, o senhor Arboleda, que entregou a paçoca ali. O Pablo Maia errou mesmo no passe do Arboleda. Mas o Arboleda tinha que ter rasgado aquela bola. Rasgado, mandando ela lá pro inferno. Foi nada, foi devagarzinho no pezinho. Aí a bola sobrou no cara, deu contra-ataque lá. E aí o outro, e nesse mesmo lance, ele fica que nem um tonto no meio da pequena área, assim, que nem um boneco de pau, assim. Parado, olhando a bola pra lá, pra cá, marcando bola e saindo. saiu o gol. E depois o outro gol também, para variar.

0: a zaga do São Paulo dormindo e tomando o segundo gol. Então tem, tá tudo perfeito pro São Paulo tomar um cacete domingo no Flamengo. Aguardem aí, hein? Aguardem aí. A pressão pro time grande, ela é muito pior. Ela é muito pior. E ganhou do Flamengo porque tinha lindo e maravilhoso Crespo. 18 horas e 16 minutos. Vamos aqui com o pessoal aqui, Fran. O pessoal que participa, vamos ver no YouTube aqui. Mande sua pergunta pra Fran também, tá bom? É, boa tarde, vendo vocês em Americana. Chuva e frio. Um vinho pra acompanhar esse programa maravilhoso. Dá-lhe peixão, Reinaldo. Olha, tá tomando um vinho uma hora dessa, hein?
1: Sextou,
0: a gente tá perto. Wagner Marinho, Weber, essa negociação do Danilo, quem se deu melhor foi o Corinthians. Saiu da 13ª para a 7ª posição, passando o São Paulo. Também pegou uma baba, marcação frouxa. Aí fica fácil mesmo. Que nem eu vi ontem falando, alguém falando, quem foi, gente? Não, mas olha, toque de bola do Corinthians, uma marcação frouxa, pô. Ninguém chegava nem para dar uma butinada, pô. João, quem saiu ganhando foi o Botafogo por ter mantido o atleta no clube. Elisete Rodrigues, boa noite, Weber, Fran e toda a galera da Nova Brasil em campo. O Weber disse que o Timão ia perder. Deu sorte pra nós. Quero ganhar a Alexa. Eu falei que o Corinthians ia perder? Não, não falei isso, não. É, Luizão, do Parque Peruche, não teve bola de cristal ontem, esqueci. Regiana Salvador, boa tarde, Weber, Fran, galera da Nova Brasil. Em Adolfo, chovendo muito. É, rapaz, tá feio o negócio. Bola de cristal do Weber do Paraguai, pifou. Vai, Corinthians. Edson Inorrilho de Nagoya. Falando aqui, muito calor. Em média, 40 graus lá em Nagoya. Olha aí, no rapaz. Japão. Que coisa, hein? Palmeiras saiu melhor. Muito dinheiro pelo Danilo. Esse é um ponto, né? Seria a maior contratação da história do Palmeiras. Eu não entendo essas loucuras, gente.
1: A maior foi o Vitor Roque, já.
0: Era 25 e sim, alguma coisa. Ia ser o Danilo a maior. É, né? Um negócio que não tem sentido, gente. Tem sentido. É, essas coisas são estranhas. José Williams Weber pergunta pro Veloso se o Abel Ferreira vai escalar o Danilo Santos pro próximo jogo do Palmeiras. Na segunda eu pergunto se o Danilo foi bem no, jogando contra o Atlético Mineiro. Deixe comigo. Vicente Gonçalves, boa tarde, Weber e Fran. Vocês são demais. É, Weber, o que você acha que o São Paulo deveria fazer para sair dessa situação? Limpar o elenco, limpa Arboleda, Caleri. Quem mais eu falei aqui ontem? Tem mais gente, pô.
1: Luciano,
0: essa turma velha aí que o São Paulo contratou, devolve esses caras aí, aposta na garotada, pô. Quem mais aqui? Rômulo Passos de Lima. Jogador normal, igual a ele, tem centenas de jogadores por aí. O Danilo? Não acho, hein?
1: Não acho ele normal, não?
0: Não. É. Não. É, Chubaba. Ó aqui o Chubaba 51. Weber, boa noite. O que aconteceu? O secador quebrou, o Corinthians ganhou. Mas vocês acham que eu vou secar Corinthians contra Remo, gente? Pelo amor de Deus. É a mesma coisa do palmeirense secando o Flamengo contra a Chapecoense. É. Eu ficava vendo nas redes aqui os palmeirenses. Olha lá, Chape, não sei o quê. Vocês estão loucos, pô.
1: Tem uma distância muito técnica dessas equipes, não tem como. Você pode até secar, mas não vai dar em nada.
0: Olha, você pode dar pra Chapecoense 2 campeonatos brasileiros.
1: Não vai.
0: Não chega na pontuação que o Palmeiras e o Flamengo já estão já nesse, só num turno aqui. Não chega. E o Flamengo ainda vai subir mais um pouco, né? O Flamengo tem
1: um jogo a menos,
0: né? Tá com 37, pode chegar a 40. Você pode pôr aí 40 pontos e você dá 2 campeonatos brasileiros pra Chapecoense. Não vai chegar aos 40. Deixa eu ver quem mais. Vocês estão loucos, pô, torcer pra Chapecoense. Vocês estão de sacanagem comigo. Igor de Oliveira, essa história de Palmeiras e Botafogo tá igual a... não, é um negócio de política, rapaz. Eu não gosto desse negócio. É, Celso Gomes, São Bernardo do Campo, Levi Pedroso, Luizão do Parque Ferucci, Patrícia Nascimento, falando que a tropa da Fran tá presente no Novo Brasil em campo. Carlos Adriano Barbosa, Weber, boa noite. Tolói é desfalque ou reforço? Sem condições de manter um jogador desses e outros no elenco. Carlos Campos, Weber, cadê o Veloso? Tá bravo? Tava bravo ontem. Patrícia Nascimento de Ali aqui. Um beijo pra vocês aqui no Nova Brasil em Campo. 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O Grayson, é isso, Dias, falando do Palmeiras, economizou 31 milhões de euros. É verdade. Concordo. Com o Almada vai ficar mais forte ainda. José Carlos da José Carlos Cunha, falando do Flamengo. Realmente, se o Almada chegar, aí ficou ruim, hein, Fran?
1: É, aí eu acho que fica um pouco à frente do Palmeiras, no meu ponto de vista, né, Weber? Até porque o Flamengo tem um jogo a menos ainda, que é contra o Mirassol, dentro da sua casa, mas é um jogo difícil mesmo, o Flamengo sendo favorito, além de ter o confronto direto, né, também, que às vezes pode acabar tirando essa diferença, mas o elenco, o plantel, ele faz muita diferença por ser um campeonato muito longo e ainda por ter outras competições sendo disputadas ao mesmo tempo. E quem tiver um plantel melhor pode acabar levando a melhor a vantagem.
0: Aqui alguns engraçadinhos aqui, o Edmar Matos falando que vai ser 6-0 pro Flamengo. Tem um outro engraçadinho aqui, Livro São, é isso? É o nome, o nickname dele aqui. Mengão 5-0, Manuel Barbosa. Cadê aqui? O Manuel Barbosa só reclama, velho. Tem o Muro das Lamentações lá, o Manuel, lá em Israel. Vai lá, velho. Silvio Soares, eu acho que 30 milhões é muita grana para comprar o Danilo também, viu? Eu também. Tem lá o Andrés, o Marlon Freitas, enfim, não precisava de toda essa grana, não. Abrir mão de toda essa grana, ser a maior contratação da história do clube por um jogador que você acabou de vender por 20 milhões. Aí você vai comprar por 30? Não tem sentido. Rápido break, voltamos já, falando do Corinthians, que ontem bateu a baba, que é o Remo, né? Em Itaquera, no Itaquerão. E a gente fala sobre isso depois do break, com pão de alhozinho, com pão de alhozinho. Da jogo.
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6: Rodovia Campinas-Mogi, com lentidão na chegada para a Rodovia Dom Pedro em Campinas. Atenção a partir do Jardim Miriam, do quilômetro 116 até o quilômetro 114, em direção de Jaguariúna e Mogi. Boas condições na Rodovia João Beira. Atendimento de uma ocorrência na saída de Jaguariúna para seguir no sentido de Amparo. 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

0: horas e 26 minutos, voltamos com o Nova Brasil em Campo. Daqui a pouquinho, sorteio da Alexa pra você aqui no nosso Nova Brasil em Campo, com pão de alhozinho. Com pão de alhozinho da jogo. Vamos falar das coisas do Corinthians, que ontem treinou em Itaquera. É, as informações do Timão com o nosso Edson Rufino. E aí, Rufino, beleza?
1: E aí, beleza, Weber? Tudo certo? Salve, salve, amigo torcedor. Vamos juntos com detalhes e informações do Timão. Deu bom, hein? O Corinthians, no reencontro com a galera, conseguiu mais uma vitória no Campeonato Brasileiro. Fez 3-0 para cima do Remo. Mais de 43 mil torcedores que compareceram à arena viram de perto dois gols marcados pelo Yuri Alberto e um pelo Caio César. 3-0 para o Timão. Com o resultado, chega a 27 pontos e se aproxima do G5 do Campeonato Brasileiro. Agora vive outra expectativa dentro da competição. Pós-jogo, o técnico Fernando Diniz concedeu entrevista coletiva. Vamos acompanhar.
2: É uma soma do que a gente treinou e do que a gente jogou no primeiro momento que eu cheguei, a maneira como os jogadores se cuidaram nas férias, que chegou todo mundo numa condição razoavelmente boa, e mais esse pedaço de preparação. Então, essa soma dessas coisas que fez com que a gente fizesse hoje um primeiro tempo excelente, um segundo tempo razoável só. Mas é o primeiro jogo, obviamente, que os jogadores também, depois do primeiro tempo e com 3-0, tem uma certa acomodação do resultado, tem um desgaste físico, porque é o primeiro jogo depois de 2 meses praticamente que eles estavam jogando. Então, assim, se você pegar na soma geral dos dois tempos, foi um jogo muito bom do Corinthians.
3: Eu acho que a gente está muito alinhado. Eu sei que o Corinthians precisa vender alguém. Talvez um jogador que... E tem que ser um jogador que entre um recurso grande para poder valer a pena. Então, eu sempre soube disso. Se a gente pudesse segurar todos, para mim seria ótimo. Mas eu não sei até que ponto o Corinthians vai conseguir. E que se tiver que sair, que saia apenas um. E se a gente conseguir contratar alguém pontualmente, a diretoria também está se esforçando para fazê-lo.
1: Muito bem, acompanhamos o que disse o técnico Fernando Diniz pós-jogo. Feliz da vida, mais 3 pontos e o Timão se aproximando do G5 do Campeonato Brasileiro. Próximo compromisso, domingo, 16h, em Salvador, vai enfrentar o Bahia. Para essa partida, o Garro, que ontem cumpriu suspensão automática, estará de volta. Então é isso, falei do Corinthians. Até mais, um abraço, amigo.
0: Um abraço, Edson Rufino. Corinthians que pagou um transfer ban, né? É, quitou um transfer ban hoje, né? O Corinthians teve um pagamento efetuado depois do acerto da terceira parcela do patrocínio firmado com a Fatal Fans, empresa de conteúdo adulto, né? É, com a quitação da pendência, reduziu para 3 o número de transfer bans que impedem o registro de novos jogadores. Segue a pendência do Philadelphia Union. Do Philadelphia Union é de quem mesmo? É do José Martínez. Deve US$1,5 milhão, cerca de R$7,6 milhões. O Midtjylland da Dinamarca, né? R$6,3 milhões. E quem mais aqui? Ah, e o não pagou a parcela trimestral do acordo firmado com a Câmara Nacional de Resolução de Disputas, o CNRD. É, ocorreu no último mês, né, o vencimento, o valor gira em torno de 8 milhões, então, portanto, as dívidas aproximadamente em R$22 milhões. Precisa avisar aí o Diniz, né, que essa história de o Corinthians vai pensar em contratar pontualmente, esquece isso daí, tem 22 milhões a pagar, tem 40, mais de 40 milhões de Memphis Depay devendo pro cara. Sem contar outras coisas, devendo estádio. Esquece isso daí, ô Diniz. Eu sei que não tem nada a ver as contratações disso daí. Deveria ter, mas não tem aqui no Brasil, porque aqui é o país da festa, né? Com o negócio de futebol, ninguém tem responsabilidade de

0: absolutamente nada, só quando o cara é dono da SAF, né? Que aí é prejuízo pro bolso dele, aí o cara toma mais cuidado. Mas nesse caso aqui, ó, Corinthians deve 22 milhões de transfer ban. Como é que vai contratar alguém? Né? E sobre André e Bidon, né? Que ele disse que os dois não podem sair juntos, né? Apenas um dos dois dá para sair. Se o Corinthians tiver proposta muito boa pelos dois jogadores, vende para começar a quitar as coisas. É o caminho, não tem essa muito de segurar, não. E o Corinthians tem muitos volantes no seu elenco. Inclusive tem volante trabalhando em separado, né? Que outros técnicos não quiseram e os caras estão treinando separado. Tem muita gente aí no Corinthians. O negócio do Corinthians é pagar dívida e não adianta ir para a coletiva lá, nós vamos contratar. Contrata como? Como vai contratar, Fran?
1: Não dá. A gente já falou isso aqui também diversas vezes, que primeiro precisa aliviar seu caixa, né? E a forma de fazer isso é vendendo um dos seus principais jogadores. É claro que é ruim para o Corinthians, para a continuidade da temporada, porque são jogadores importantes, principalmente o Bidon. Ontem, para mim, foi um dos destaques da partida, ao lado do Caio César. O André também fez um bom jogo, mas não tem outro jeito, não. Porque ninguém vai querer contratar um Alex Santana, que estava lá treinando separado, um Charles. O Pedro Raul está aí há muito tempo tentando ser negociado também e nunca dá certo, né? Já foi o Ceará, já tentou, a última agora foi o Inter, que desistiu também. Então vai ter que perder um desses jogadores de fato para poder ajudar o Corinthians na continuidade financeira, né? Melhorar essa situação financeira, que é bem delicada do Corinthians. E falando de futebol, fez a sua obrigação, né, Weber, ontem, vencendo o Remo, que estava na zona de rebaixamento, mas também apresentando uma certa evolução daquilo que vinha assim, sido pedido, né, pelo Fernando Diniz. Ele que chegou e tinha muitas competições juntas acontecendo, Libertadores, Copa do Brasil, o brasileiro, não teve pausa para poder colocar o estilo dele. Ele aproveitou e parece que até o momento bem, mas a gente vai ver mesmo no final de semana jogando fora de casa contra o Bahia, que aí sim é o adversário mais qualificado em relação à equipe do Remo.
0: É, o adversário mais difícil realmente, o Bahia jogando nos seus domínios, no gramado onde o Rogério Ceni desce o cacete, naquele gramado da Arena Fonte Nova. 18 horas e 33 minutos. Vamos lá com a participação do povo. Você participa conosco e você concorre a um Alexa no 11 943 805 100.
2: Boa noite, Weber, boa noite, Fran, boa noite, bancada. Ó, Weber, eu vi um cidadão falando aí que o Botafogo não reforçou o seu rival. Que rival, filho? Esquece, o único rival do Palmeiras hoje se chama Flamengo, pela a briga de concorrência, de contratações, de títulos, enfim. Botafogo entrou, foi uma furada mesmo, não ter feito esse negócio com o Palmeiras. Um abraço, Jackson de Maceió.
0: Um abraço.
3: Boa noite, Heber Machado, boa noite, Fran. Eu quero ganhar a Alexa. Me põe no sorteio, por favor.
0: Tá com o Flávio
3: de Mococa. E vamos, Palmeira. Adoro vocês, adoro a Nova Brasil. Nova Brasil em campo, a melhor.
0: Valeu!
4: Boa noite, Heber Lima. Aqui é Ferdinando Rosseto, de Vila Carrão, São Paulino, desde 1951. O meu tricolor, eu sei para onde está indo, mas e o Gavião? Não veio trabalhar hoje? Um abraço e uma boa noite.
0: Precisa folgar, né, gente?
5: Fala, Heber Lima. Boa noite a todos da mesa. Fábio Casanova, de Interlagos. Olha, Heber, essa história que eu escutei hoje aí, que o São Paulo foi condenado a pagar agora a comissão sobre a venda do Beraldo, 800 mil euros. Caramba, onde vai acabar o nosso tricolor, meu?
6: Boa noite, Nova Brasil. Rapaz, esse negócio de seleção ainda. Traz logo o Renato Gaúcho e acaba com esse problema. Vai, Corinthians. Aqui é o Nildo de São Paulo, Zona Leste. Quero essa Alexa, hein? Um abraço, boa noite.
7: Boa noite, Weber Lima. Aqui é o Ricardo Sorocaba. Na minha opinião, quem saiu melhor foi o Palmeiras. E Weber, não esquece de colocar meu nome aí no sorteio do Alex.
0: A concorrente.
7: Grande abraço, valeu.
8: Madalena, aqui é o Eto Silva do Jardim Nordeste, capela. Põe o ganhar essa minha também, quero ganhar essa tal de Leste aí, capela. Achei bom o Palmeiras não contratar esse cara do do Botafogo aí. Palmeiras não tem muito dinheiro, não. Quem tem dinheiro é o Brasil.
9: Boa noite, Web. Levi Pedro Dona Norte. Boa noite, Nova Brasil. Hoje é dia da Alexa, aí vou ganhar essa Alexa aí. Como diz o rapaz aí, tô apaixonado pela Alexa. Abraço a todos.
0: Valeu, Levi.
10: Boa tarde, Web Lima. Boa tarde, Fran. Cícero, motorista de aplicativo de São Paulo, Jabaquara. Eu acho que ficou ruim pro Danilo, porque o Palmeiras seria muito melhor para ele, ele vir jogar no Palmeiras. Mas, paciência, né? Isso faz parte e vamos que ele tenha sucesso. Abraço.
11: Web Lima, seu bipolar. Você falou que o Coringão ia passar dificuldade ontem, né? Viu a facilidade, agora fala que o Remo não vale nada.
0: Vale nada.
11: Passamos vocês, já estamos em sétimo. E o São Paulo vai cair, hein? O Esquece. São Paulo vai cair.
0: São Paulo é incaível.
12: Boa noite, Weber Lima. Boa noite, Fran. Boa noite, pessoal da Nova Brasil. Aqui é o Edson do Grajaú. O Weber Lima, eu acho que o Botafogo fez um péssimo negócio segurando o Danilo, porque ele vai atrasar o salário desse cara. Esse cara vai ficar sem salário, sem futebol e o time sem o dinheiro.
13: Boa noite, Nova Brasil, Lenilson, Campo Belo, Campinas. Elber, amanhã é meu aniversário, hein? Vou fazer 59 anos.
0: Parabéns.
13: Quem podia ganhar essa é Alexa de presente aí, hein? Vai, Corinthians. Um abraço, Fran. Fica com Deus.
0: Parabéns.
14: Ô, Fran, boa noite.
1: Boa noite.
14: O Barbosa não estava suspenso? Ele não deveria ter cumprido a suspensão no jogo contra o Coritiba? Por que, que vai cumprir agora esse fim de semana? Eu não entendi.
1: Reverteu, né?
14: Um abraço. Boa noite.
0: Boa noite.
14: Quero ganhar Alex, hein?
0: Tá concorrendo, a gente já explica. Tem mais?
15: Boa noite, Weber, e a todos. Cara, São Paulo vai surpreender domingo, hein? São Paulo é uma pedra no sapato do Flamengo. Anota aí. Vai ser chorado. 1-0.
0: Então é o seguinte, do Alexander Barbosa foi o seguinte, ele tinha tomado dois jogos de suspensão. Aí foi revertido para uma partida só. Como ele já tinha cumprido a punição, ele jogou ontem contra... Ontem não, anteontem, quarta-feira contra o Coritiba. Aí durante o jogo, ele estava pendurado, tomou o terceiro amarelo e está fora do jogo de domingo. Foi isso que aconteceu, houve uma confusão realmente em relação a isso. Então é isso, galera, existia mesmo a punição de dois jogos para o Alexander Barbosa, foi reduzida para uma, que ele já tinha pago, e aí depois ele tomou o terceiro amarelo e está fora do domingo. Bom, 18 horas e 39 minutos, vamos fazer o seguinte, rápido break, na volta a gente vai falar do Santos, também de um giro pelo Brasil e sortear a Alexa para você aqui no Nova Brasil em Campo com pão de alhozinho, com pão de alhozinho da jogo.
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18: 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Nesse sábado tem interdição das 8h30 da manhã até as 4 da tarde na Francisco Glicério, região da Vila Itapura, em Campinas, por conta de uma obra em um prédio. Atenção da Barão de Itapura até Alberto Salles, desvios pela Barão de Itapura e José Paulino. 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

0: 5:42, voltamos com o Nova Brasil em campo na reta final para trazer as informações do Santos, a sua participação, também as informações do giro pelo Brasil. Tem novidade na questão lá do julgamento da entrada lá do Vitor, zagueiro do Internacional, para cima do Gabriel Peck. A gente vai falar sobre isso. Rebentou com a perna do cara, quebrou a tíbia do cara no jogo entre Internacional e Cruzeiro. Se acontecer o que estão imaginando, será maravilhoso para o futebol. Para o futebol, a gente já fala sobre isso. Vamos falar então do Peixe, o Santos, Felipe Camargo. Tudo bem, Felipe?
1: Fala, Weber, tudo bem? Um abraço a você, um abraço, amigo ligado aqui do Nova Brasil em Campo. Vamos atualizar as informações do alvinegro mais famoso do mundo, que trabalhou nesta manhã debaixo de chuva no CT Rei Pelé. Foi a última atividade antes do confronto diante da Chapecoense, duelo que marca a reabertura do retorno, né? A abertura do retorno do Campeonato Brasileiro. Santos, que perdeu na estreia da competição nacional 4-2 para a Chapecoense lá na Arena Condá. Aliás, né, a única vitória da Chapecoense neste Campeonato Brasileiro. E o Peixe terá Neymar e Gabigol à disposição para este confronto. Ambos estão de volta, Gabigol depois de dores musculares e Neymar depois do período de trabalho pós-Copa do Mundo. Cabageiro já teve o seu nome no BID, ele era jogador emprestado ao Portsmouth da Inglaterra e retornou e está à disposição do técnico Cuca, fica como opção no banco de reservas. Fora das quatro linhas, a Vila Belmiro não terá toda a sua capacidade à disposição do torcedor para o duelo deste sábado às 18h30 diante da Chapecoense. A arquibancada que fica à esquerda das cabines de transmissão, a arquibancada Cosmo Damião, onde ficam as organizadas, terá parte dela interditada. Cerca de 1.800 lugares não poderão ser ocupados pelos torcedores porque o Santos iniciou uma reforma, obras naquela área da arquibancada. O Santos está buscando uma ampliação na arquibancada, um aumento no número de lugares da Vila Belmiro, e essas obras não foram terminadas. Não há nem perspectiva de que esse trecho esteja pronto para o jogo de terça-feira contra o UCV pela Copa Sul-Americana. Então, a Vila Belmiro pode ter até um grande público dentro da sua capacidade, mas terá cerca de 1.800 lugares que não estarão ocupados pelos torcedores. Ainda fora das quatro linhas, Weber Lima, um grupo de conselheiros convocou uma reunião do Conselho Deliberativo, uma reunião extraordinária, cobrando o presidente Marcelo Teixeira e seus pares sobre o atual momento do clube. Essa reunião ainda não tem data para acontecer, mas um grupo de mais de 40 conselheiros que buscam aí explicações do Marcelo Teixeira para falar sobre a crise financeira que o Santos vive e desse momento atual do futebol. E para a gente encerrar com as informações do Santos, o provável Peixe deste sábado, de Gabriel Brazão no gol, na direita a volta de Igor Vinícius, na dupla de zaga Lucas Veríssimo e João Ananias, e Escobar na esquerda, meio de campo. Em tese, o Ilharão está de volta, a dúvida fica se ele seguirá como titular ou fica no banco. Mas pode ter o Ilharão, Christian Oliva, Rolheiser. Mais à frente, Bom Tempo, Neymar e depois o Gabigol. Weber Lima.
0: Tá certo. Amanhã o Neymar vai arrebentar, rapaz. Vocês vão ter que engolir o Neymar, que amanhã o príncipe está de volta, Fran.
2: Graças a Deus! Finalmente o Neymar vai jogar, vai poder ajudar aí a equipe do Santos, né? Um retorno muito esperado. Não sei se ele vai ser titular, se ele vai sair do banco de reservas, mas importante para ele voltar a jogar e ajudar o Santos nesse momento. E um momento importante, né, da temporada, e um adversário melhor que esse adversário não tem, né, para ele poder voltar e para o Santos voltar a pontuar, pegando a Chapecoense dentro da sua casa, último colocado, até para dar um respiro também na tabela de classificação, e mesmo vencendo, se subir, sobe uma posição só, né, Weber, porque o outro
0: está ficando muito longe,
2: tá ficando muito longe, mas é importante para poder se distanciar da zona de rebaixamento. E amanhã a gente vai ter também o impedimento semiautomático.
0: Exato. Ainda bem, né? Ainda bem que teremos. Eu tô falando, a profissão de bandeirinha vai acabar. porque eles só vão servir para ver se a bola saiu ou não no lateral. E vou te dizer que isso também vai durar pouco tempo, que quando colocarem chip na bola aqui, onde ela sair, já era. Já era, gente. Que o bandeirinha vai servir para quê? Se o bandeirinha não tem personalidade nenhum, eu vou falar que nenhum tem, de ter um lance na frente dele, ele tá olhando o lance, ele viu que o lance aconteceu assim, o árbitro central fala que foi assado, ele muda de opinião e fala que foi assado.
2: É, sendo que ele tá ali só para
0: ele. Só ali, ele tá ali, a um metro do lance, mas ele não tem personalidade para confrontar o árbitro central. Então, a profissão de bandeirinha está indo pro vinagre. Ô, Fran, Antônio, nesse giro pelo Brasil, você vai falar do STJD, que vai julgar na terça-feira? Não? Então eu vou falar aqui. É o seguinte, Fran, a gente pode ter na próxima terça-feira, em um julgamento no STJD, um fato inédito no futebol brasileiro. Porque o Vitor Gabriel, zagueiro do Internacional, causou uma fratura no Gabriel Peck, jogador do Cruzeiro, no jogo do meio da semana, onde o Internacional perdeu no Beira-Rio 2-1 para a Raposa. Foi denunciado por jogada violenta e corre o risco de ser suspenso até que o atacante do Cruzeiro volte a atuar, ou pelo prazo de até 180 dias, a sessão está agendada para começar às 10 horas da manhã, na próxima terça-feira. O Gabriel Peck teve uma fratura na tíbia, na perna esquerda, e está fora da temporada, vai ficar por pelo menos 4 meses afastados. Fran, o que você acha que deve acontecer, Fran?
2: Eu acho que isso ia causar um pouco mais de cautela, né, nos jogadores, para se conscientizar. Claro que às vezes ninguém tem a intenção de lesionar o seu companheiro de profissão, mas às vezes os jogadores são meio imprudentes, né, e acaba dando algumas entradas duras, e se isso acontecer, eu acho que eles vão acabar tendo um pouco mais de cautela, um pouco mais de cuidado, porque olhando não só o seu, mas sim também o seu companheiro de profissão, né? Que está ali também brigando pelo mesmo espaço que você. Seria algo inédito e quero ver se isso vai acontecer mesmo, né, Weber? Porque aí não só o jogador vai ficar ali parado, mas como quem também causou isso. Deve ser interessante de acompanhar.
0: Rapaz, eu até comentei ontem aqui, né, na nossa transmissão. Eu fui produtor, comecei a minha carreira como produtor na Jovem Pan há 25 anos. Eu era produtor do Milton Neves. E o Milton Neves falava...
3: Muito bem, Weber, parabéns.
0: Como é que é, Milton?
3: Você tá indo muito bem, Weber, parabéns.
0: Obrigado, Milton. O Milton falava isso. Ele falava, essa regra tem que ser colocada. O cara fraturou, arrebentou o cara, lesionou o joelho do cara. O cara que foi maldoso, que prejudicou o seu parceiro de trabalho, que vai ficar afastado às vezes 8 meses do futebol, ele tem de pagar a mesma pena do que sofreu a agressão. Isso daí, olha, ele falava isso há tanto tempo, e é isso que a gente tem que ter no futebol, porque é uma sacanagem. O Gabriel Peck acabou de chegar no Cruzeiro, estava estreando com a camisa do Cruzeiro, é bom jogador, vai fazer falta pro time do time mineiro. E aí o que acontece? O cara dá uma entrada violentíssima. Quem não viu, procure no YouTube. Violento, a perna do cara fica sangrando, é uma cena triste, cara. E aí o cara tem que ficar punido pelo mesmo tempo. Quando o cara voltar, o jogador pode voltar a atuar. Eu acho que seria maravilhoso. Se isso acontecesse, cara, seria maravilhoso. Eu acharia maravilhoso que o cara ia pensar duas vezes antes de ser maldoso em prejudicar uma pessoa. Porque você praticar o esporte, tá tudo certo. Mas você ser maldoso, prejudicar outra pessoa, isso é péssimo, não é exemplo para o esporte. O que fez o Vitor do Internacional é péssimo para quem estava assistindo. Inclusive, falo muito, né, do rugby e do futebol. Mas os caras ali no rugby, o bicho pega, mas você não vê maldade. É porradaria, né? Aquela corpo, aquela briga de corpo e tal. Mas os caras são leais. Acabou o jogo, os caras se cumprimentam lá e tal. Tem até o terceiro tempo deles lá, tomando uma, etc e tal. Mas futebol não, tem cara que é maldoso. Tem cara que é maldoso. Aqui no Corinthians tinha um que tá lá no Cruzeiro hoje. Tinha aqui também que era maldoso que fazia também. Não preciso nem falar o nome. 18 horas e 52 minutos. Vamos fazer o seguinte, vamos dar um giro pelo Brasil com Antônio Lima.
4: Fala, Weber Lima, um grande abraço a você e a quem nos acompanha no Nova Brasil em Campo. Nesta sexta-feira daremos um giro pelo Brasil, trazendo as últimas atualizações dos clubes brasileiros. O Atlético Mineiro anunciou na manhã desta sexta-feira a contratação do centroavante uruguaio Thiago Borbas, de 24 anos. O jogador pertence ao Bragantino e estava emprestado ao Real Oviedo da Espanha. Ontem, em jogo atrasado da quarta rodada, o Botafogo empatou por 0-0 com o Vitória pelo Campeonato Brasileiro. Além do resultado, houve um assunto que chamou a atenção e marcou o jogo: a entrada de Danilo no segundo tempo. Franklin Carvalho, técnico do Botafogo, após a partida, explicou a utilização do camisa 8 e criticou a imprensa por conta das notícias envolvendo a negociação de Danilo com o Palmeiras.
5: Eu disse antes do jogo que vocês, jornalistas, e vou dizer vocês porque é todo mundo, não têm respeitado o Botafogo, não têm respeitado o Danilo, não têm respeitado o futebol brasileiro. E porquê é que eu digo isto? Eu acho que é uma falta de respeito as notícias que têm circulado nos últimos dias. Sinceramente. A mim não me entra na cabeça o que vocês têm feito. Vocês, eu tenho que dizer vocês porque é a imprensa toda, não me entra na cabeça. Eu todos os dias recebo links ou páginas ou o que lhe quiserem chamar, ou notícias, de, não é todos os dias, é a toda a hora, por causa do Danilo. O Danilo jogou. Por questões regulamentares, já não pode ser transferido no ano 26 para mais nenhuma equipa brasileira. E eu chego aqui, você ainda me está a perguntar se o torcedor do Botafogo pode estar descansado com o Danilo ou não. Eu, um atleta que nós tivemos na Copa do Mundo a representar a nossa seleção, ter sido tratado assim. A situação foi muito mal gerida da vossa parte. O Danilo estava disponível, foi relacionado, entrou no jogo. Porquê é que não jogou de início? Não tinha condição física para...
4: O atleta completou seu 13º jogo com a camisa do Botafogo no Campeonato Brasileiro e, por isso, não pode mais atuar por outra equipe nesta edição do Campeonato Nacional, frustrando os planos do rival Palmeiras. Além disso, ontem, o clube carioca recusou uma nova proposta por Danilo e provocou o clube paulista após a entrada do meio-campista no jogo. Léo Ortiz está mais próximo de retornar e ficar à disposição do Flamengo. Isto porque, no treinamento desta sexta-feira no Ninho do Urubu, o jogador foi integrado e treinou junto com o grupo e está mais perto de ser relacionado pelo técnico Leonardo Jardim, Weber Lima.
0: Maravilha, Antônio. Um grande abraço a você. Ótimo final de semana. O Antônio amanhã estará no jogo, né, do Santos. No show do Neymar, que o Neymar vai dar show amanhã, rapaz.
6: Não,
0: é.
6: Não.
0: Vai sim. Mas essa senhorinha acho que tem bronca do Neymar. Tô achando que o Neymar mandou aquele recado pra senhora, viu? Mandou aquele recado pra senhora. O Neymar vai arrebentar, você vai ver. Vamos ao seguinte. Vai sim. Ó, é o seguinte, vamos pro palpitômetro, nossa bola de cristal, essa bola minha, bola de cristal, que não falha nunca, Fran. Olha que acerto de palpite. Ganhei o bolão aqui da Copa do Mundo da rádio, sabia,
2: é,
0: Fran?
2: Isso?
0: Opa! Ganhei, cascalho no meu bolso. Paguei almoço ainda pra todo mundo,
2: olha,
0: sabia?
2: É. Acertou a entrada do Davi?
0: É, acertei tudo, rapaz. Mas vamos lá, Fran, palpitômetro, começando por amanhã. Santos e Chapecoense.
2: 3-0 Santos.
0: 4-0 Santos, eu vou. Peraí, deixa eu colocar aqui Fran e o Weber aqui. Vamos lá. 4-0 Santos. A Fran foi de 3-0. Tá econômica, Fran. Vamos lá.
2: Descansa às vezes.
0: Vasco e Mirassol.
2: 2-1 Mirassol.
0: Eu vou de 2-0 Mirassol. 2-0 Mirassol. Mirassol vai ganhar do Vasco lá, gente. Vamos lá, mais um. Bahia e Corinthians.
2: 1-1.
0: 2-0 Bahia. 2-0 Bahia. Vamos lá, mais um. Flamengo e São Paulo.
2: 2-0 Flamengo.
0: Eu vou de 1-0 Flamengo. 1-0 Flamengo, a Fran 2x0. São Paulo vai ficar atrás o tempo todo, Fran. Vai ver, vai ser difícil sair um gol ali. Tem um Bragantino, eu pulei o Bragantino, pulei, rapaz. Bragantino e Coxa, Fran.
2: 2x1 Bragantino.
0: 2x1, Bragantino tá bem, bom trabalho do Wagner Mancini. A gente chega ali, acho que naquela região, não sei se a gente chega aqui pelo 89,7 em Bragança Paulista ou chega por São José dos Campos 91,5. É, 2x1, eu vou de 2x0, se bem que Coritiba fora de casa é mais chato, né? Mas tudo bem, 2x0 Bragantino. Vamos lá, 1x0 Bragantino. E pra fechar, Palmeiras e Galo.
2: 2x0 Palmeiras.
0: 2x0 Palmeiras. Eu vou de 1x1. 1x1. 1x1 Palmeiras e Galo. Lembrando pra você que amanhã a transmissão com o nosso Cleiton Gamarra, os comentários do... Agora me pegou. Do nosso Renan Teixeira, amanhã não. É o Renan, mãe.
2: É o Celso, né?
0: É o Celso, Renan. É o Renan, então é o Renan mesmo. É o nosso Renan Teixeira com as reportagens de Antônio Lima. No Domingão teremos tudo de Bahia e Corinthians com a narração do Cleiton Gamarra. Os comentários. Eu tô louco já, Fran. Aí lascou tudo. Celso Cardoso e as reportagens de Edson Rufino. Flamengo e São Paulo com a narração do Jorge Vinícius. Os comentários do Luiz Ademar. E as reportagens de Felipe
2: é
0: Oliveira.
2: Celso Cardoso.
0: É.
2: Celso Cardoso.
0: Ah, é? Bahia Corinthians, quem é, Fran?
2: Corinthians sou eu.
0: Ah, é? Você? Nossa senhora, Fran. Então tá bom. E Flamengo e São Paulo, Fran?
2: Luiz Ademar.
0: E Palmeiras e Atlético Mineiro, Hugo Botelho, Celso Cardoso.
2: Isso. E Lucas Basílio.
0: Lucas Basílio. É, cigarrinho dos artistas, né? Fazendo efeito. É, tem o sorteio da Alexa. Vamos lá. Olha lá, roda o peão, roda, rodando. Vamos lá, quem ganhou aqui? Vamos lá, mandaram aqui, sortearam. Alexa, vai pra Zona Leste de São Paulo. Zona Leste de São Paulo, vai Alexa. Final do telefone, 4808, é o Nildo Silva. Nildo Silva. Ok, é isso, assim. Nildo Silva, ganhador. Parabéns, Nildo. O departamento de promoção entrará em contato com você vir retirar a sua Alexa aqui na Nova Brasil. Bom, é que é pertinho pra você retirar, Nildo. Você que mora aí na Zona Leste. Ô, Fran, um grande beijo pra você. E até domingo, então, Fran?
2: Até domingo, Bahia e Corinthians.
0: Maravilha, um grande beijo pra Fran. Obrigado pela audiência, pelo carinho. Obrigado aí, a equipe técnica, o Pedro, que está de volta, o Lucas Monteiro, Cezinha Martins e Carlos Simões, mesa de som, Celcinho Roberto, na produção de Antônio Lima. Voltamos amanhã, 5:30 da tarde, mas não é com Nova Brasil, é com a abertura da jornada do show de Neymar. Obrigado pela audiência, pelo carinho. Você curtiu o futebol na Nova Brasil com pão de alhozinho, da Jogo. Fiquem com Deus, tchau.
6: Passões para você, Weber, eu te amo.
7: O debate foi quente,
8: a resenha foi boa
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6: A partir das 4 da manhã desse sábado, seguindo até as 10 da noite do domingo, tem interdição na Suaçu, região do Ouro Verde, em Campinas, por conta de dois eventos que vão acontecer na Praça de Esportes Emil Rached. Atenção, trecho que vai da Nelson Barbosa da Silva até a Aparecida Pereira Duarte, opção seguir pelas marginais da Suaçu. 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

0: Nova Brasil, você curtiu comigo Biquíni Impossível? Fique na sintonia, mais que moderna, brasileira. Agora 7h19, ótima noite.
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1: 7h23, boa noite. Aqui tem Gilberto Gil, aquele abraço.
2: O Rio de Janeiro continua lindo.

0: Nova Brasil, e aí, lembra dessa? Você é real com Simone, mais que moderna brasileira, agora 7h38, boa noite. 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
10: De volta com o Skank.

0: Denis Nunes, será que é amor? Fique na sintonia, já tem o Submedida. Mais que moderna, brasileira, Rede Nova Brasil, agora 5 para as 8.
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1: Mais que moderna brasileira, 1 para as 8 começou sob medida. Aqui tem roupa nova. Você relembra sapato velho?

0: Brasil com a saudosa Cássia Heller, Luz dos Olhos, agradecendo a sua audiência e companhia, você excelente final de semana. Nova Brasil, mais que moderna, brasileira, 5 para as 9. 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
11: Gosto muito de estudar a origem das palavras e o seu significado. A palavra respeito vem do latim respectus, participio passado do verbo respício, cuja formação é re, de novamente, e specio, espiar, olhar. Então, respeito é saber que o outro merece ser olhado mais uma vez. Que antes de eu chegar a qualquer conclusão, eu preciso prestar mais atenção no outro. Esse é um bom exercício para o nosso cotidiano. Respeito.
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13: Eu tô

0: no ar a Voz do Brasil. As notícias do governo federal que movimentaram o país no dia de hoje.
1: Olá, boa noite.
2: Boa noite para você que nos acompanha em todo o país.
1: Sexta-feira, 24 de julho de 2026.
2: E vamos aos destaques do dia.
1: Atenção, entregadores e mototaxistas.
2: A partir de segunda-feira, você pode negociar um novo veículo com juros mais em conta. Pablo Mundim.
3: O programa permite financiar um veículo zero quilômetro, como bicicleta elétrica, ciclomotor, motoneta, moto elétrica ou moto flex.
1: Proteção de mulheres na internet e enfrentamento da violência no ambiente digital.
2: Plataformas devem retirar em até 2 horas conteúdo íntimo não autorizado.
1: E está proibido o uso de inteligência artificial para criar imagens íntimas falsas.
2: É o que prevê o decreto que entrou em vigor esta semana, Luana Karen.
4: A norma engloba crimes e outros atos ilícitos praticados com o uso da internet que provoquem sofrimento físico, psicológico, sexual, político ou econômico.
1: E sancionada a lei que autoriza o uso do spray de pimenta para autodefesa por mulheres acima de 18 anos. Raquel Mariano.
5: O aerossol deverá ser de uso individual, intransferível e não poderá conter substância letal ou que cause intoxicação permanente.
2: Hoje, na apresentação da Voz do Brasil, eu, Helen Bernardes e Luciana Vasconcelos.
1: E acompanhe a gente ao vivo, acesse radiogov.ebc.com.br ou o canal Gov na sua TV aberta.
2: Atenção, mototaxistas, motofretistas e entregadores de aplicativos habilitados no programa Move Brasil.
1: O início das operações da linha de crédito nos bancos para a compra de novos veículos começa na próxima segunda-feira, dia 27 de julho.
2: Nesta fase, a liberação do financiamento dependerá da análise feita pelas instituições financeiras.
6: Os trabalhadores que usam motocicletas e bicicletas como instrumento de trabalho terão um pouco mais de tempo para dar início à segunda fase da linha de financiamento do programa Move Brasil. As operações, que começariam em 13 de julho, foram adiadas para o dia 27 para a conclusão de testes tecnológicos e operacionais entre os sistemas dos bancos e do programa, explica o Alice Moreira, secretário de Desenvolvimento Industrial, Inovação, Comércio e Serviços.
7: Nós fizemos uma prorrogação do programa para que isso tivesse garantido. Por quê? Porque com o fundo garantidor não significa dizer que o trabalhador com problema de inadimplência, por exemplo, vai ter acesso a esse crédito. Mas melhora, por exemplo, a pontuação, as condições de score dos trabalhadores para ter acesso ao crédito.
6: A linha de crédito é destinada a entregadores ciclistas e motociclistas, motofretistas e mototaxistas, tanto os que trabalham por aplicativos quanto os que têm vínculo formal de emprego. O programa permite financiar um veículo zero quilômetro, como bicicleta elétrica, ciclomotor, motoneta, moto elétrica ou moto flex. A contratação do financiamento continua dependendo da análise.